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1: 21 horas e 31 minutos.

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3: 21 horas e 46 minutos.

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2: 22 horas e 3 minutos.

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4: Duas horas e 16 minutos.

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1: 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Duas horas e 32 minutos.

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2: 105,7. 22 horas e 46 minutos.

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1: 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Três horas e 3 minutos.

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Três horas e 37 minutos.

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1: Zero Hora.

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1: Zero hora e 44 minutos.

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1: 2 horas e 26 minutos.

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3: 2 horas e 35 minutos.

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1: 2:50.

um bom dia, meu irmão, minha irmã, nessa segunda-feira. Senhor meu, acreditando piamente que há um só Deus acima de todas as coisas, Pai, Filho e Espírito Santo, uma unidade de três divindades iguais, eternas e mortais, gostaria que vós dedicastes essa semana que está começando a mim e as pessoas ao meu redor. Deus, vós que é imortal, onipotente, onisciente, está acima de tudo e sempre presente, vela por este filho, filha, para que tudo transcorra bem dentro dos nossos merecimentos, de acordo com a sua palavra. Sei que nos reservas um reino infinito e muito além da nossa compreensão humana. Por isso mesmo, estamos aqui a serviço de vossa revelação, para sempre sermos dignos do Senhor, para sua adoração, e sermos servidores e servidoras

coração. Abençoa a cada um de nós e tudo o que irá nos suceder nessa segunda-feira.

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1: Dúvida nenhuma que quem move o Brasil merece reconhecimento. E é exatamente essa a proposta do projeto Motorista Série A, iniciativa do SESC Senat que premia os profissionais que fazem da segurança, da qualificação e do profissionalismo seus companheiros de viagem. E o Francisco Garoso, nosso repórter especial, esteve numa etapa do projeto em Pernambuco.
2: O cenário é esse maravilhoso litoral pernambucano, mas esses profissionais não vieram até aqui só para curtir praia, não. Eles estão aqui para ganhar o prêmio do Motorista Série A.
3: Na primeira grande seleção, cerca de 1.700 profissionais foram selecionados pelo comportamento ao volante.
2: Depois, 170 motoristas avançaram para as etapas regionais. E de lá saíram os 20 finalistas que estão aqui em Pernambuco.
3: Eles passaram por etapas e provas que foram bem difíceis, mas eles foram um destaque e por isso estão aqui nesse momento.
1: E o Garon se conversou com o estradeiro Elton, com a sua Cristal, a esposa dele, a Marina, e com o seu filho Davi.
3: Como que você se enxerga sendo um dos 20 finalistas, sabendo que lá atrás começou com mais de 8 anos?
4: É impossível, é muito orgulhoso estar aqui representando a nossa profissão, que é tão desvalorizada, tão sofrida. Então, eu tenho muito orgulho de estar aqui hoje representando os milhares de motoristas do Brasil, aqui na final.
3: Marina, pra você, foi surpresa ele estar aqui?
5: Meu marido é excelência em tudo. Pra gente, como pai, como marido, excelente profissional. Eu sempre falo pra ele, é a nossa referência.
3: O que que ele faz que você olha e fala assim, não, olha, o dia que eu for do tamanho do meu pai, eu vou querer fazer que nem ele?
5: Tudo. Tudo que a gente precisa, sempre ajudando a gente. Tudo é um Zé.
2: A participação da família é fundamental, porque sem esse apoio tudo se torna muito mais difícil. E aqui na final fica muito claro que o apoio da família faz toda a diferença, né?
1: Valeu, Garance, muito obrigado, viu, parceiro? E quem não conseguiu se inscrever nessa edição do Motorista Série A, não chore, não se desespere, porque o SESC Senat, gente, já sinalizou que uma nova edição deve ser aberta em breve, viu?
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1: Todo mundo que curte os caminhões rodoviários também gosta de apreciar aqueles que receberam diversas mudanças, principalmente para o uso militar. O Gustavo Franchini é um aficionado por caminhões. Ele, gente, tem um Mamute. Mamute é um cargueiro 6x6, equipado com motor de 190 cavalos de potência, construído na década de 1970. Ô, Paulinho, roda a reportagem aí pra gente, meu irmão. Olha aí o Gustavo, todo faceiro no seu carro de passeio. Aliás, um carrão. É um Mamute, caminhão 6x6, desenvolvido para as Forças Armadas Brasileiras.
8: Aí a turma da rodagem, quando vê um caminhão diferente, ah, claro que para, aquele famoso quebra-pescoço, vai todo mundo acompanhando. E essa experiência nós tivemos ao vir para cá, para poder fazer esse bate-papo com o Gustavo e o seu 1519. Turma, a relação do Gustavo não é apenas pela paixão dos pesados, não, viu? Porque ele já serviu ao Exército Brasileiro, 2010 CPOR, certo?
9: Positivo, entrei em 2010, saí em 2018. Quando eu entrei em 2010, a primeira missão que eu fui, vi esse caminhão, me apaixonei. Falei, até eu sair do quartel, eu vou conseguir comprar no leilão.
10: Foram 8 anos de espera até conseguir arrematar o pesado em um leilão nas Minas Gerais.
9: Custou aí uns 5 leilões pra eu conseguir comprar. Esse caminhão veio de Pouso Alegre, Minas Gerais. Ele foi feito pros quartéis de artilharia de campanha pra puxar o canhão 155.
8: E chegou a pilotar muito esse caminhão, né? Porque você tava lá ou não?
9: Pilotar não, mas eu fiz bastante manutenção nele. Inclusive, me deu mais paixão ainda por ele quando eu comecei a fazer manutenção nele.
8: E esse aqui é bem diferentão, porque ele tá com a feição, né? Com o focinhudo, né? Com 1519, mas todo o conjunto mecânico dele é um caminhão da Ingesa, né?
9: Isso, do chassi pra baixo, ele é Ingesa, então o diferencial, caixa de transferência e eixo dianteiro é Ingesa, e do chassi pra cima ali, a parte de motor e câmbio, já é do 1519 comum.
8: Olha, eu confesso que é a primeira vez que eu ouço falar de um motor 5 cilindros, ele não é um motor muito convencional, é?
9: Nos 1519 da década de 70 ele saiu todos os 5 cilindros, é 355/5, e o câmbio seco, depois já modernizado pro câmbio sincronizado, mas esse ainda é seco, ali é as duas embreagens ou no tempo. Quando eu peguei ele, eu fiz uma revisão em tudo, precisava trocar um retentor, sofri bastante para achar, e descobri que a parte do focinho diferencial é FNME, e ele tem muita força pelo sistema bumerangue, então ele dá mais flexibilidade para entrar em alguns lugares. Como ele não carrega tanto peso, ele mais arrasta peso, tem uma finalidade muito boa para isso.
8: É gostoso conversar com o Gustavo, porque ele fala com uma ênfase, né, com o gosto do caminhão. Acho que pra todo canto que você vai com esse pesado aí, não tem como o pessoal não ficar olhando, acompanhando o famoso quebra-pescoço, né, Gus?
9: Esse caminhão é o caminhão de passeio. Então, meu carro de passeio é o caminhão. Então, vou almoçar de domingo, vou de caminhão. Meu hobby. E onde você passa, todo mundo dá tchau, presta continência, para, quer olhar, pede pra subir, é muito legal.
8: E dura arrumar um lugar pra parar um pesado desse aí também, né? Depois vai no restaurante, fica complicado, né?
9: Eu já tenho alguns lugares fixos, quando eu vou com ele, eu já sei onde eu vou conseguir parar, porque se a gente pode abandonar num lugar longe também. Uma vez a gente foi num evento, deixei o caminhão longe, quando eu olhei tinha mais de 50 pessoas em cima do caminhão. E em cima do vidro, da carroceria. Então a gente tem que estar sempre de olho, porque o pessoal vai ficar doido. Quando eu ver, quer olhar por dentro, quer conhecer, quer andar, quer sentar pra dirigir, pra ver a sensação.
10: Bacana, né, gente? Ver esses aficionados aí por máquinas, preservando aí, ó, caminhões que fizeram a história. Ha! E esse camarada diesel na veia, herdando o gosto do pai dos caminhões traçados. Gostei de ver.
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10: Ó, veio o modão. Laona Prado.

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1: Turma, eu estive na cidade de Farroupilha, fica na Serra Gaúcha, conhecer o Centro Tecnológico Randon. É o mais completo complexo aberto para testes veiculares da América Latina, gente. São 90 hectares, onde o pessoal faz todos os tipos de testes possíveis em caminhões, ônibus, tratores, veículos, enfim. Tudo aquilo que tiver motor sobre rodas, a turma faz testes. E um dos responsáveis por todo esse trabalho por aqui é o Joel. Vamos ouvir o papo?
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2: Gente, esse camarada que apesar de ter cara de guri, já tem uma baita de uma experiência. São mais de 25 anos de profissão como engenheiro mecânico e boa parte, gente, de todo esse trabalho que ele realiza no dia a dia é voltado principalmente à segurança e de se fazer um estudo qualificado sobre o desgaste prematuro dos caminhões. Vocês conseguem antecipar aqui na pista, por exemplo, desgaste em suspensão, em chassi, trinca, carroceria, o que tiver de parte mecânico do veículo, vocês estão destrinchando então, né?
3: É isso aí, o que tiver, a gente consegue prever a vida, prever o tipo de falha que vai acontecer ao longo da vida útil do produto, né?
2: Você está falando 8 anos, né? Por exemplo, você consegue fazer uma previsão de quanto esse veículo vai estar sofrendo.
3: Sim.
2: Só que o carro não fica rodando 8 anos aqui não, né?
3: Não, aqui, Riquete, como que a gente faz? Nós temos aqui 92 hectares.
2: Tá.
3: Então aqui tem mais de 15 tipos de pistas e diferentes tipos de pistas. Tem pistas que acelera a vibração, tem pistas que tem buraco, tem off-road, que representa todos os tipos de pista do Brasil. Por exemplo, uma off-road no Rio Grande do Sul é diferente de uma off-road no Mato Grosso. Então a gente conseguiu, numa coleta em todo o Brasil, trazer tudo isso para um ambiente de campo de provas. Então, um teste eu consigo trabalhar em 6 a 8 meses e já prever o que ele vai acontecer em 5, 10 anos de vida útil.
2: Quer dizer, você já consegue dar o panorama completo do veículo e você consegue fazer até aquela chamada manutenção preditiva, né? Antes mesmo do veículo já começar a sair ali da linha de produção, depende de se fazer um reforço no chassi, mudar algum tipo de liga metálica, dá para fazer tudo isso daí então, né?
3: Tudo isso a gente consegue fazer aqui dentro.
2: Pô, João, a gente sabe que implemento também tem uma parte muito importante nessa questão aí também. Você chega a fazer teste, por exemplo, você pega um teste, por exemplo, com uma carreta graneleira, com um bitrem, com um rototrem, com um tanque, com um baú de alumínio, com sábia, vocês acabam testando todos os tipos de implemento ou você acaba fazendo um estudo básico num só, bota para rodar e tá tudo homologado?
3: É uma boa pergunta essa. Com essa metodologia, com toda essa estrutura, nós pegamos um produto mais crítico, então o produto mais crítico é um graneleiro 1+3, que agora tem muito, né?
2: Certo.
3: Então esse produto, nós validamos eles, temos uma correlação, temos um nível de severidade desse produto correlacionando com a pista e com as estradas. E aí depois a gente consegue fazer só aqui no CTR esse comparativo para saber quanto um produto é mais agressivo que o outro. Então a gente consegue, para as montadoras, para as empresas, a gente consegue reduzir muito o custo de uma validação de produto. Quando eu pego o mais crítico e depois eu consigo representar só em ambiente de centro tecnológico todas as outras variáveis.
1: A estrutura ainda dispõe da maior pista de baixo atrito da América Latina e de pistas especiais para análise de ruídos e desempenho de pneus.
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1: Solta o som aí, Paulinho!

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2: Você é aquele tipo de motorista que ainda não gosta de usar o cinto de segurança, hein? Olha, tem muita gente ainda que pega o cinto de segurança, passa só por cima e prende a ponta embaixo da coxa só para inglês ver. É bom ficar atento com isso, viu, parceiro? Porque nos últimos 9 anos, mais de 300 mil pessoas morreram em acidentes de trânsito no Brasil porque não estavam usando o cinto de segurança. O uso desse equipamento poderia salvar em 90% delas, ou seja, 270 mil pessoas ainda poderiam estar aqui com esse simples gesto. Um impacto a 60 km por hora, por exemplo. Você sabe quais são as consequências? O analista do SESI Brasil, o André Luiz Horta, explica. Presta atenção.
3: Para você ter uma ideia dessa energia, desse impacto, uma correlação que se faz é que o veículo, o impacto a 60 km por hora, se a pessoa não estivesse utilizando o cinto de segurança, se equivale a pessoa se jogar de uma altura de 5 andares, aproximadamente. Seria essa a correlação.
2: É, o cinto de segurança também tem uma regulagem certa. Não pode encostar no pescoço e nem apertar na barriga, seja do passageiro ou do motorista. Tem que estar sempre ali, ó, na região do tórax. A parte abdominal precisa ficar abaixo da bacia. E isso é para todo mundo, até para as grávidas ou então é para os barrigudos de plantão. Presilhas para deixá-lo mais folgado também devem ser evitadas, porque reduzem a eficiência do cinto. Outra dica, parceiro, é usar sempre um cinto de 3 pontas, que protege tanto o tórax como o abdômen. Mas, infelizmente, muitos modelos de cargueiros, principalmente os antigos, contam apenas com o cinto abdominal. Então, parceiro, fique atento. Cinto de segurança é um clique que pode salvar a sua vida.
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2: Vamos de música. Simone Mendes.

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2: Moro em Curitiba, Paraná. Ah, começou trabalhando na cidade com um caminhãozinho pequeno. Aí comecei a gostar. Aí peguei um caminhão maior. Já se foram 20 anos aí. Meu filho tem 20 anos. Então eu via ele quando chegar em casa estava maior. Chegar em casa estava maior. Só crescendo, né? Essa é a vida. Hoje, na verdade, a gente que está na estrada melhorou muito o WhatsApp, o telefone mais acessível, né? Antigamente, eu lembro quando eu comecei há 20 anos atrás, eles ficavam na fila do orelhão para ligar toda terça-feira para casa, para ver como é que tava e tal, né? Hoje, todo dia a gente fala com a família, né? Foto do filho, da filha, é foto da esposa, eu foto no caminhão, foto de uma paisagem bonita, porque, pô, aqui por Nordeste tem paisagens bonitas também, né? O Brasil todo, né? O Brasil é muito lindo, né? O lado negativo é longe da família, é risco de assalto, é essas coisas que acontecem na estrada. Mas, no mais, é tudo maravilhoso, né?
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3: Tá na hora da despedida. Eita, nós, meia hora passa rapidinho, rapidinho, hein? 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Fiquem todos com Deus e até amanhã.

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1: Comunicando, Alberto Ferreira.
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1: Hora certa. 4:58.
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6: Bom dia! Hoje é segunda-feira. Segunda-feira chegou, segunda-feira tá aí. Hoje, dia 14 de setembro de 2026. Já se passaram 229 dias, faltam 136 dias para o término do ano. Dia do agrônomo e também Dia Nacional do Frevo. Frevo é aquela dança que o pessoal dança lá no Recife com aquela sombrinha pulando carnaval, né? Fica ali naquela alegria, pulando, né? Brincando ali, né? Então hoje é o Dia Nacional do Frevo. Bom dia para você, meu amigo, minha amiga. Vamos fazer o melhor programa de rádio nesta segunda-feira, pode ter certeza, viu?
7: Vontade de trabalhar, viu?
6: Bom dia, bom dia.

0: Boa sorte. A igreja celebra hoje a festa da exaltação da Santa Cruz. Boa sorte, já deu tudo certo. Boa sorte.
1: Eu te desejo de todo coração.
2: Chovendo aí, tá? Aqui tá chovendo. Olha o relâmpago.
3: Agora que é todo.
4: Será que vai dar sol?
5: Vai o tempo e a temperatura.
0: Máxima de 29 graus, mínima de 18 graus. Sensação térmica 19 graus, umidade do ar em torno de 91%, vento a 6 km por hora, lua na fase minguante, inverno brasileiro até dia 22 de setembro. E vamos nós aqui. Ô moço, você vai trabalhar hoje?
6: Com nada.
0: Hoje é segunda, moço. Hoje é segunda.
2: Minha mulher não deixa, não. Posso, não.
0: Moço,
7: não vai,
0: moço.
7: Não. Ele não vai, não.
0: Vai trabalhar. Que o dia já vem clareando.
8: Aí, Alberto Ferreira. Tira o facão da banha e fala a hora
0: eu
8: certa,
0: falo,
8: Alberto Ferreira.
0: 5 horas e 2 minutos. Ficou assistindo televisão, né? Fantástico até tarde. E agora tá aí, ó. Tô platinado, travado. Tô no chinar pra esse fim de semana, né? Busto de cabo, de guarda-chuva, aquele bafo de óleo.

0: gente, mas o que que é isso, meu pai do céu? Vamos levantar, meu velho. Vamos trabalhar, que os filhos estão crescendo e precisa trabalhar mais. Ganhar mais dinheiro pra comprar mais peso pra tu, você. Ih, mas você não quer levantar não, seu cabra da mosca. Então lá vai a água, viu?
1: Acertou.
2: Pois é, então vambora, vambora, moço, vambora.
3: Minha mulher não deixa não, posso não.
2: 5:03. 5:03, bom dia. Ah, sim.
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0: Aqui em Santo Antônio do Jacinto, o Thales, coordenador do Terço dos Homens da cidade de Mata Verde, fala. Vocês vieram nesse encontro, o quarto encontro aqui no município, e quantas pessoas aí na caravana de vocês?
1: Mais ou menos umas, bom dia primeiramente, mais ou menos umas 27 pessoas, estamos aqui em Jacinto. É muito bom ser acolhido aqui pelos nossos irmãos do Terço dos Homens e também a diocese deles, né, acolher a gente, muito acolhedora. E sempre que a gente vai nas cidades assim, com a nosso grupo, do nosso Terço, a gente é sempre bem acolhido, nossa igreja sempre crescendo cada vez mais, muito bom essa união que temos, nossa igreja católica, e sempre bom essa comunhão com irmãos.
0: E com vocês lá é o padre Sebastião, né?
1: Sebastião, sim, um padre muito que chegou recente, não tão recente, porque ele já estava com a gente lá, e de Desópolis ele passou pra gente, uma honra receber o padre Sebastião.
0: E veio celebrar aqui em, sim, Santo Antônio do Jacinto.
1: Isso, exatamente, ele tá aí celebrando, e é alegria imensa ver ele, né, celebrando, né, porque é como a gente vê a homilia dele lá, a homilia dele é muito forte, muito calorosa, sabe? Muito bom ouvir a homilia dele. Serve para nossos irmãos também.
0: Ok, obrigado. Tá aí a Santa Cruz marcando a presença aqui em Santo Antônio do... Rádio Santa Cruz, 55 anos, aqui em Santo Antônio do Jacinto, o padre Sebastião, que veio para presidir a celebração do encontro, o quarto encontro do Terço dos Homens. Ô padre, eu gostaria que o senhor falasse da importância desse movimento religioso aqui no município.
2: Olha, o Terço dos Homens é uma força agregadora na nossa diocese de Almenara. É um movimento que tem resgatado a espiritualidade, sobretudo para os homens. Os homens que, um tempo atrás, não estavam tão engajados na comunidade de fé, na comunidade eclesial, graças ao movimento do Terço dos Homens, esses homens vêm para a comunidade. E podemos perceber que a grande parte desses homens aqui hoje já está inserida nas suas pastorais, nos seus movimentos dentro da paróquia. Então, é de suma importância esse movimento do Terço dos Homens. E é claro que agora, graças a Deus, a cada ano a gente está visitando uma paróquia. O nosso desejo é visitar as 18 paróquias da nossa diocese. Então, é levando um impulso para a paróquia, levando um impulso para a cidade e também animando os homens daquela cidade para que participem do movimento.
0: E hoje, cerca de 700 homens participando aqui é algo abençoado por Deus, né?
2: É a nossa expectativa de que a gente ultrapasse esse número, que a gente chegue pelo menos aos 800 homens. Lá em Palmópolis, no ano passado, que foi o terceiro encontro do Terço dos Homens diocesano, dizem as expectativas que foram mais de 600 homens. Então, a nossa expectativa é que é chegar a 800 homens hoje.
0: Sim, obrigado, viu, padre?
3: Nesse movimento, esse encontro diocesano aqui em Santo Antônio de Jacinto, né? Que a gente consegue muito forte ainda.
0: Damião, você que está sempre na Rádio Santa Cruz, toda semana rezando, o que que você gostaria de falar nesse momento final aqui do quarto encontro do Terço dos Homens em Santo Antônio do Jacinto? Boa tarde.
4: Em primeiro lugar, boa tarde, Alberto. Boa tarde, ouvindo da Rádio Santa Cruz. Alberto, para mim é um grande momento de fraternidade estar aqui pela primeira vez em Santo Antônio do Jacinto. O pessoal recebeu nós com uma hospitalidade muito boa, um pessoal muito bacana. E além que nós veio aqui chamado por Maria. Maria, aquela que deu sim e fez esse chamado para nós vir. Às vezes deixamos nossos afazeres em casa para vir aqui fazer esse dia de festa, esse momento de alegrar Maria, nosso pai, e viver como irmão cristão, como disse lá na reflexão. Viver como irmão, e cada um irmão voltar para sua casa e pegar aquela reflexão, dizer que o perdão é a cura para a alma.
0: Sou Anito, o senhor veio também conosco de Jequitinhonha aqui para Santo Antônio do Jacinto. O que que você gostaria de falar para aqueles que estão nos ouvindo nesse momento?
5: Esse momento, o momento agora é só de gratidão. Agradecer ao nosso poder superior, ao nosso Deus, e primeiro a nossa mãe Maria Santíssima, que é a nossa intercessora, que é a nossa protetora do Terço dos Homens. Agradecer por esse maravilhoso encontro que nós tivemos, muito agradável, e eu acho que foi de muito proveito. Então nós só temos que agradecer a Deus primeiramente e ao nossa mãe Maria Santíssima por essa oportunidade, e pedir a ela que, se for da vontade de Deus, que ele possa nos dar mais uma festa dessa, um movimento desse, em louvor e agradecimento ao nosso Senhor Jesus Cristo. Amém?
6: Hoje ficou provado que os homens também rezam.
5: Com certeza, com certeza. E ai de nós se nós não estivermos em oração, porque a oração é a que realmente nos dá força para poder superar os momentos difíceis, né? Superar aquelas angústias que a gente passa, mas com Deus, ele realmente, nós venceremos todos os obstáculos.
7: Da galinha gorda.
8: Veríssimo, agora você vai fazer um resumo do que aconteceu aqui em Santo Antônio do Jacinto. Cerca de 720 homens rezaram e o fim da celebração termina bem, graças a Deus.
9: Alberto Ferreira, ouvintes da Rádio Santa Cruz, graças a Deus, nosso encontro está terminando agora. Presença contada de 720 homens da nossa diocese de Almenara. Jequitinhonha é presente e agora teremos um próximo encontro, o próximo nosso encontro, ele não será mais diocesano, será regional, que será em Almenara em 2027. E ali esse encontro é acima de 3 mil homens.
8: Verismo, a nossa equipe agradece a você e todos os componentes do Terço dos Homens pelo convite para essa cobertura e conte sempre conosco.
9: Alberto Ferreira, você é a representação do nosso terço a nível nacional, porque nós, você já divulgou muito para nós em todos os nossos encontros, a Rádio Santa Cruz, com a sua presença nos honra demais. Por isso nós agradecemos a você, a Rádio Santa Cruz, e o Terço dos Homens está à disposição. E fazemos um convite para todos os ouvintes, estejam conosco toda terça-feira, às 19 horas, lá na Capela de Nossa Senhora das Graças. Venham rezar conosco e participar desse movimento, que ele não é mais, ele não é nacional, ele já é mundial. Inclusive, as notícias que nós temos, que até nos países protestantes já está se rezando o Terço dos Homens. E a nível nacional, ele é muito grande. A nossa presença na Romaria Nacional em Aparecida em fevereiro, esse ano de 26, foi aproximadamente 120 mil. Está sendo esperado um número maior agora para 2027. E Alberto Ferreira, se Deus quiser, né, Alberto? Você vai estar conosco em Aparecida esse ano que vem?
10: Se Deus quiser.
9: Amém. Obrigado, ouvinte da Rádio Santa Cruz, estejam conosco. Um abraço.
10: Salve, Rainha.
9: Salve, Rainha.
8: De Santo Antônio do Jacinto, reportagem Alberto Ferreira.
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2: É meu serviço, 5:22. 5 horas 22 minutos.

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5: Opa, 5:24. Aí vem ele. Ele já chegou.
6: Aí sim, que energia boa, minha gente. Sejam muito bem-vindos ao Momento Pet. Seu amigo Lineu Silva na área, pra gente bater um papo super bacana sobre quem a gente mais ama, nossos bichinhos. E nessa primeira parte, vamos de dicas essenciais pra cuidar da saúde deles. Você sabia que o tártaro no cachorro não causa só mau hálito? Pois é, ele pode levar a gengivite, uma inflamação séria que separa a gengiva do dente, podendo até fazer o dente cair. Fique de olho e, claro, visite o veterinário. E atenção, pais de filhotes, comida de gato não é para cachorro, viu? Eles têm necessidades nutricionais bem diferentes e isso pode prejudicar a saúde do seu pequenininho. Ah, e se você tem um passarinho e tá pensando em viajar, lembre-se, respeite o tempo de adaptação dele na gaiola de transporte, com paciência e reforço positivo. A saúde do seu pet em primeiro lugar, sempre. Mas não saia daí, porque o Momento Pet tá só começando e volta já já com mais dicas e curiosidades para você e seu melhor amigo. Fique ligado.
5: Ele volta após as 8:15 da matina com N Souza, Momento Pet, 5:25.
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2: Sou eu, voltei. 5:27. O Luiz Felipe, superintendente aí da Regional de Ensino de Almenara, né? Lá da superintendência, ele está na escuta. Vamos sapecar para ele aqui um Nelore Valente com João Paulo e Daniel aqui na programação da Santa Cruz. 5:27, bom dia, bom dia.
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1: sebo nas canelas
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1: 5:35, bom dia.
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1: Beleza, beleza. Até a 7 comunica. Sou Joe, sou eu. 5:39 no trecho na rodagem chegando.
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0: mais perigoso que um cavalo na pista é um burro na direção. Mais um aqui. Perigoso não é um cavalo na pista, mas sim um burro na direção. Outro aqui. Se ferradura desse sorte, burro não puxava carroça. Pegou pesado aí. Tem mais outra aqui. E essa aqui. Deixa eu ver. Como é que é? Não, essa não pode falar, não, né? Ah, sim. Então deixa quieto, joga baixinho aí. É, tem muita moça bonita. Gosta de ficar aí às margens da rodovia pra ver o caminhoneiro passar conduzindo o bruto, né? Ô, irmã caminhoneira.
1: Tô agarrada.
0: Tá na cabine do bruto. Leva Alberto Ferreira. Vamos juntos aí com a estrada, na frente, na rodagem.

0: Trânsito livre. Sinal verde para informações.
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1: Trecho na rodagem, BR-367, continua com obras em andamento em vários trechos, entre Itaubim e Jequitinhonha e também entre Jequitinhonha e Homenara, alguns locais com sistema pare e siga, obedeça a sinalização, reduza a velocidade no canteiro de obras. Também avançando um pouco mais após a Almenara, para quem vai rumo a Santo Antônio do Jacinto, aquela região ali, tem obras em alguns trechos e você deve redobrar a atenção aí passando pela rodovia. Também a questão de animais na pista, viu? Região de fazendas, os animais migram para a estrada, tá bom? Uma boa viagem para você.
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1: Amanhã, após as 5:30, retorna.
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1: 5:45. 5:45. 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
4: Faltam 9 minutinhos para 6. Estamos ao vivo aqui pela Santa Cruz, com o momento da oração da manhã, com o pároco Frei Heron e também com o bispo diocesano Dom José Hamilton de Castro. A Igreja Católica celebra hoje a exaltação da Santa Cruz. E você participando conosco, 33374-1521, seu zap, seu pedido de oração, áudio bem curtinho, meio minuto, tá bom, tá bom? Olha, a paróquia São Miguel e Almas convida todos os jovens para participarem do concurso de poesias. É, sim, você que tem entre 12 e 25 anos, foi prorrogado o prazo, né? Até o dia 15 de setembro, ainda dá tempo para você fazer a sua inscrição. O tema em destaque é, sim, São Francisco de Assis, né? Esse é o tema aí para você fazer a sua poesia e participar aí com seu talento, tá bom? A vida de São Francisco de Assis, faça a sua poesia e participe. Procure a casa paroquial amanhã. E amanhã também tem celebração de missa, viu? Sim, tem missa na Igreja Matriz São Miguel e Almas, às 19 horas. E a Rádio Santa Cruz faz a transmissão com os trabalhos técnicos de Tyson Ribeiro. A liturgia é por conta da Pastoral da Sobriedade. Já a parte musical com equipe da comunidade São Vicente. Também dia 19 de setembro, no próximo sábado, às 16 horas, confissões na comunidade Santo Antônio, lá no Caju. E também missa às 18 horas na comunidade Santo Antônio, no Caju, a primeira Eucaristia e batismo. Quem vai presidir a celebração é o Frei Ericles Lima, ele e todos os seus auxiliares fazendo a celebração, tá bom?
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0: Bom dia, ele é o meu Deus, o meu refúgio, a minha fortaleza, e nele confiarei. Salmos 91, versículo 2. É a mensagem de Raildo Dutra aqui nessa linda manhã de segunda-feira, hoje, dia 14 de setembro. Faltam 4 minutinhos, não, 5h55, hora da coincidência, 5h55, estamos ao vivo. Vários áudios já chegaram por aqui, você que ainda não mandou, estou aguardando o seu áudio. E vamos incluir aqui na oração o Tim lá da comunidade Diamantina e todos seus amigos das comunidades vizinhas e de Joaíma. Também é a Dona Maria Mila Súria e o Vaca Magno em Joaíma. Lá em Felisburgo, Gabriel, São Antônio Pé de Foz, todos que estão acompanhando aí o pessoal aí do Terço dos Homens, que estiveram lá em Santo Antônio do Jacinto, né? Lá de Felisburgo e das outras cidades também, Mata Verde, Almenara, Jequitinhonha, os amigos do Terço dos Homens, salve aí. Agradeço aí ao senhor Antônio, Veríssimo e toda a equipe do Terço dos Homens pelo convite para fazermos a cobertura. Estivemos lá em Santo Antônio do Jacinto, 720 homens compareceram e teve a celebração da missa com o padre Sebastião e também a reza do terço. Bom, oração para minha esposa Lena, na rua Amazonas, Dona Eli, também o Gustavo, o Felipe, o Regis, lá em Belo Horizonte, a Alessandra, a Adriana, a Camilinha, o Jadir, meus filhos Davidson e Desirê, no bairro Frei Leopoldo, no Juliana, Cleomar, Amaral, Marco Antônio, Zezinho, e no São João Batista, em Vila Nova, o Paulinho DJ, pela sua saúde. E em Vespasiano, região metropolitana de Belo Horizonte, Heloísa, oração pela alma do saudoso Aurino, Dona Eva, os filhos, netos, todos aí da família, viu, Dona Eva? Oração aí pra vocês, tá bom? Vamos adiante aqui nesse momento da oração da manhã. E você aí do outro lado do rádio, mais um dia, vamos agradecer a Deus, reclamar menos e agradecer mais, né?
1: Bom dia, Alberto Ferreira.
0: Bom dia, Joaquim. Espero
1: que sim. Alberto, a oração vou pedir pela minha saúde, pelos meus 4 netos, minhas 2 bisnetas, Maju e Melinda, minhas 2 filhas, Fia e Gilson, Angelita, Gula, Galdinho, Tereza, Ireli, Conceição, Joaquim, Maria José com esposo Manela, Nadino Alvorada, Doriano, São Miguel, Solanginho, Joaíma, Silvani, Valadares e Noela, minha irmã Lupinha, minha cunhada Regina, minha cunhada Maria, todos os meus sobrinhos, pela sua saúde, a saúde de Helena,

0: todas as meninas da atividade ativa do Polo Esportivo pela saúde do professor e a família dele. O Gordo da Verdura, Didi da Indiana, Bárbara do Vaticano, Delva do Vaticano, Nina Travessa, João Pinheiro, Peruca, Robson em Belo Horizonte, Alessandra em Belo Horizonte, Lui Porto, e todos neste momento estiverem precisando de oração, e por todas as almas do purgatório. Muito obrigado e um bom dia.
1: Oi, bom dia.
2: Bom dia, funcionário da Rádio Santa Cruz, aqui é Maria da Conceição da Lua.
1: Sim, dona Conceição.
2: Estou passando aqui de oração, pela saúde do meu esposo, Joaquim, Paédia, lá no Campo Novo, Lídia no Maranhão, Lu no Brejão, Mariazinha no Porto Alegre, Vanusa de Vitorino, e meus filhos em Valadares, Gilberto na Fazenda do Pet, Osmar, Joalina na Rua Amazona, Dourinha no São Miguel e Cleusa, e Peninha e Duca na Rua Elza Mourão e Vanisso, e com toda a família, Vanusa na La Laranjeira, e Arlete na Boa Vista, e Fabinha, Lucinha, e todos estão precisando de oração, e Lourdo, e seu Zé e Dona Rosa, e Ana, professora, e Rosa do Biscoito, e todas as minhas amigas, e Maculada na Fazenda Itaúna, toda a família. Que Deus abençoe essa segunda-feira maravilhosa. E Rosara no Transvaal, com toda a família. E todos estão precisando de oração, com toda a família. E Leandro no Porto Seguro. E Aurenice na Divisa Alegre. Galberto, bom, que todos, funcionários da rádio, bom dia. Fica todo mundo com Deus, que eu estou com ele. Deus abençoe essa segunda-feira maravilhosa. E todas as minhas amigas estão precisando de oração. E bom dia, fica todo mundo com Deus.
1: Amém. Alô?
3: Bom dia, Albertinho.
1: Oi, Salvador.
3: Para minha esposa Maria Marlene, que Deus ilumine nela, que ela vem, siga bem na viagem. Para a dona Antônia, Reinaldo, para meus irmãos, para Cintia e Tônio, para minha madrinha Margarina, para a Dilmar, Maria de Nós e a família, para a Nozinha, a família, para a Zica do Leite, a família, para a Negra do Paraguai, a família, para a Naldo, a família, para a dona Dininha Gabirobe, a família, para a Dui, a família, para a Montivaldo, a família, para Zé Pira e a família, para todas as pessoas que precisam de oração, para você e sua família. Fica com Deus, meu amigo. Obrigado.
1: Espaço aberto para mais uma pessoa.
4: Ô, Roberto Ferreira, aqui é Anderson Alves que está falando.
1: Sim.
4: Peço oração aí para mim, peço oração para minha mãe e peço oração aí para Antônio Roque, família, e peço oração aí para Roberto Ferreira e família, e peço oração aí para os trabalhadores e trabalhadoras, e peço oração aí para todas as crianças. Valeu, meu amigo, que Deus abençoe a nossa semana.
1: Vamos adiante, alô?
5: Alô, Alberto Ferreira, bom dia, aqui é Maria das Dores. Gostaria de pedir oração pela minha saúde, pela saúde dos meus filhos, pela saúde de todos os meus amigos, a Cula no Campo Novo, Joalina na Rua Amazônia, Nami de Novo Horário, Irani no Vaticano, Mulher de Deus, Araci, Olívia no Santo Antônio, Diana no Santa Luzia, Dida, José Wilson, Daniela e Lucinha na Boa Vista, Conceição com a esposa Joaquim na Lua Bonita, Oswaldo na Elza Mourão, e pela sua saúde, pela saúde de todos, o senhor precisando de oração. Um abraço, bom dia.
1: Bom dia, bom dia.
0: Roberto Ferreira, peça oração das 6 horas para mim, Alzone, vai ruim para você estudar rádio.
1: Oi, quem é?
6: Bom dia, Alberto Ferreira. Ô, Alberto,
1: pedir
6: oração para minha mãe Margarida, lá na Voltando Ferreira Pena Júnior, minha irmã Maribonde, meu cunhado Tom Dutra, e para o Antônio Roque e a esposa dele, Dona Vera, e Vanderlei da padaria São Cristóvão, e a esposa dele, Dona Marilene, e o filho Rafael, todos os clientes da padaria, né, os funcionários da São Cristóvão, e todo o povão aqui do bairro São Geraldo, Alberto, pedir oração para todo o povo, né, a Milton, é, muita gente, e oração para Salvador e família, grande Salvador, e todos os pessoal da Rádio Santa Cruz e do hospital, e todos os pessoal da Vila Santana, beleza, Alberto? E

0: Sim. Pra todos os ouvintes aí, uma oração pra todos. Aquele abraço.
1: Ok. Alô? Oi?
2: Bom dia, Alberto Ferreira. Aqui é Manoel, Nova Esperança.
1: Sim.
2: Essa oração por mim, toda a minha família, minha esposa, meus filhos, minhas filhas, meus netinhos, meus genros, minhas noras, meus irmãos e todos filhos e filhas de Deus. Necessita de oração. Bom dia.
1: Bom dia.
3: Bom dia, Alberto Ferreira. Aqui é Maria Aparecida da comunidade da Araçatuba. Alberto, peço você que me inclua na oração da manhã, incluindo os meus filhos, Cláudio e Cláudio, Pedro e Anderson, todos os meus netos. Minha mãe Tereza, comunidade de Porto Alegre, minha irmã Rosa, minha irmã Daniela, minha irmã na rede em Belo Horizonte, e todos aqueles que necessitarem de oração, todos aí da comunidade de Porto Alegre, que Deus venha abençoar e iluminar cada um deles, para você e a dona Lena.
1: Mais alguém para oração?
3: Meu esposo Sebastião.
1: Sim, alô?
4: Bom dia, Alberto Ferreira.
1: Tudo bem, Alberto?
4: Eu gosto de uma oraçãozinha, né?
1: Sim, pode
4: tô
1: pedir
4: escutando.
1: Isso.
4: Eu quero mandar aí para Lucrécia, Iaguinho, Ananias, que está aí, gosto de oração. Também para Vanilda, mais dias com a família. Também para dona Tuti, lá na família de Jequitibá. Também para Quilozinha e dona Lúcia, que está aí na. Escutando a gente, Joana de Mané da Ventura, Tica, também para Dena do Bigodão, para esse pessoal que está todo escutando a gente, também para Valmirá lá na Brejaúba, para também para Antônio de Negue Venoso, também para Davi lá na Matonça, está tudo escutando a gente aí, neguinho, né, está aqui tudo, está precisando de uma oraçãozinha. Esse pessoal que tá tudo aí, Santa Rosa, o Barreirinho, e que tá jardineira, que tá tudo escutando a gente aí. Eu tô aqui, Alberto, aqui na escutando, esperando a oraçãozinha. Também pro policial Joaema, de todos os policiais aí que veio pegando um perigo danado aí. Uma oração pra isso também. Falou, Alberto.
1: Olá, moça, Pedro. Oi.
5: Alô? Bom dia, Alberto Ferreira.
1: Solange.
5: Oração hoje pra mim mesma, minhas filhas, Karine e Cris, Alice, Maria Beatriz, netas, os genros, toda a minha família, para meu padrinho, Maria Eduja Maria, Joalina e família, Tereza e família, Dona Eli e família, Lene e família, você e família, para todas as minhas primas que estão vindo nesse momento, meus irmãos, aqui a minha comunidade São Gaspar Bertone, para Maria lá na Gangorrinha e família, para todos das cadeias, hospital, asilo, enfim, as minhas amigas e meus amigos aqui da rua de Londrina. Um bom dia, que Deus o abençoe.
1: Vamos
6: bom
1: adiante.
6: Dia, Alberto.
1: Bom dia, Toninho.
6: Eu gostaria de pedir a oração da manhã por mim mesmo, toda a minha família, por meus amigos, equipe do Hospital São Miguel e por toda a sociedade, Santa Cruz e os feirantes. Hoje também peço oração por todos eles, todos os rubinhos.
7: E Alberto, põe meu nome na oração, por favor. Eu ofereci para minha esposa Sebastião, meus filhos Alice, Patrick, Anderson, Thales, São Danilo, Lecílio, o senhor Dona Helena, Lália, Carla, Alice, Manoel, Pino, Xambiã, para todos da zona rural de Tchã, na sala no mini público, São Mato Salgado. Falou, tchau, com Deus. Deus abençoe vocês todos. Hein?
1: Frei Heron, segunda-feira, 14 de setembro, bom dia.
8: Um bom dia, meu irmão, minha irmã, nessa segunda-feira. Senhor meu, acreditando piamente que há um só Deus acima de todas as coisas, Pai, Filho e Espírito Santo, uma unidade de três divindades iguais, eternas e mortais, gostaria que vós dedicastes essa semana que está começando a mim e às pessoas ao meu redor. Deus, Vós que é imortal, onipotente, onisciente, está acima de tudo e sempre presente, vela por este filho, filha, para que tudo transcorra bem dentro dos nossos merecimentos, de acordo com a sua palavra. Sei que nos reservas um reino infinito e muito além da nossa compreensão humana. Por isso mesmo, estamos aqui a serviço de vossa revelação, para sempre sermos dignos do Senhor, para sua adoração e sermos servidores e servidoras, parte da sua criação. Abençoa a cada um de nós e tudo o que irá nos suceder nessa segunda-feira.

Oração a São Miguel Arcanjo. Glorioso São Miguel Arcanjo, poderoso vencedor das batalhas espirituais, vinde em auxílio das nossas necessidades espirituais e temporais. Afugentai de nossa presença todo o mal e todo ataque e ciladas do inimigo. Com sua poderosa espada de luz, derrotai todas as forças malignas e iluminai nossos caminhos com a luz de tua proteção. Arcanjo Miguel, do mal libertai-nos, do inimigo livrai-nos, das tempestades socorrei-nos, dos perigos protegei-nos, das perseguições salvai-nos. Glorioso São Miguel Arcanjo, pelo poder celeste a vós conferido, sê para mim o guerreiro valente e conduzi-nos nos caminhos da paz. Amém.

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2: 6:12.
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2: Seis e 16, bom dia Valéria aí no mercado, a Nardelli, bom dia Claudete, bom dia,
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0: Amado Batista, tum, tum, de saudade.
1: Saudade.
0: Olha o relógio aí, ó. Olha a hora. 6:19 agora, bom dia. Olá.

6h22. Falou.

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0: Alô, vaca magra, olha o zóio no relógio aí,
2: moço.
0: Bora, bora, já tá atrasado aí, já tá passando da hora, viu? Ô, neném, é escola.
3: É fome.
0: É, neném. Meu serviço é esse, 6:25.

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5: Olha, foi encontrada uma sacola com certidão de nascimento, algumas receitas. 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

0: Supremo começa com um julgamento que envolve Alexandre de Moraes e Daniel Vorcaro.
1: Gilmar Mendes reforça pedido para acessar dados do celular do ex-banqueiro.
0: 10 decisões do Supremo movimentam investigação do caso Master em apenas 3 dias.
1: Temporal com granizo provoca estragos na região metropolitana.
0: Sargento da PM e esposa são encontrados mortos dentro de apartamento no interior.
1: Polícia investiga intercâmbio do tráfico entre diferentes regiões de Belo Horizonte.
0: Homem é preso na capital, suspeito de armazenar pornografia infantil.
1: Vila por transplantes ultrapassa 8.000 pacientes em Minas.
0: Botijão de 13 quilos chega a R$150 na capital.
1: Passageiros denunciam más condições de avião, os aviões usados pela Azul em voos internacionais.
0: Novo ciclo Elos Itatiaia destaca potencial de Minas por minerais críticos e terras raras.
1: Câmara dos Estados Unidos promete tentar viabilizar plano de Donald Trump para distribuir $5.000 a americanos.
2: Destaques do Jornal da Itatiaia. 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
2: Com produção, edição e apresentação de Vinícius França, vamos trazer as informações do quarto encontro do Terço dos Homens em Santo Antônio do Jacinto, as informações da nossa cidade e região acontecendo, você fica sabendo.
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2: 6h32.
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9: Beleza, de volta, agradecendo aí os componentes do Texto dos Homens. Cerca de 720 homens compareceram em Santo Antônio do Jacinto, teve um morro abaixo lá, um comer delicioso, só não teve galinha gorda, né, Tereza?
14: Ô, Beto Ferreira, mas tinha galinha gorda.
9: Tinha um franguinho lá desfiado, lá, né? Pois é, teve um café quente, o negócio foi bom. Aí todo mundo rezou, agradeceu a Deus. Depois nós voltamos pra cá. O Veríssimo, o São Antônio, o Miro. Alô, Miro, tô na sua mira.
10: Qual negócio aí?
9: Ô, São Antônio, vaca magra. Qualquer dia desse eu vou dar um pulinho aí pra comer uma galinha gorda aí.
15: Não vai não!
9: Vou dar um pulinho.
6: Ele não vai, não.
9: Na fazenda Liancinha.
15: É, tudo bem? Bom
9: tudo
15: dia.
9: Tudo bem, Zé Camargo.
15: Saudade de vocês aí.
9: Eu também, moço. É, eu também tô.
15: Quero dar uma visitada a vocês aí rápido. Manda um alô pra nós aí todos.
9: Sim.
15: Dinda do Quarteirão, Pedro de Amela, que não esquece de você.
9: Sim, sim.
15: Confete seu programa, Toninho, lá em Fronteiras do Vale.
9: Com
15: Pablo Arturi, com Marides, todos da região, tá bom?
9: Sim.
15: Obrigado, irmão. Tô bonito e cheiroso.
9: Ah.
15: Obrigado, coração.
9: Até que rimou, viu, Vaca Magra? Alô!
16: Bom dia, Beto Ferreira. Moça bonita, corta tarde também. Bom, eu levantei com a vontade de trabalhar.
9: Vontade
16: e
9: de
16: a música garganta de ouro aí, morena, ah, seu brinco aí. Caiu. E caiu mesmo, até hoje um cachê.
17: Errou!
16: Sumiu.
9: Sei não, viu? Não tô sabendo de nada, não. Tô igual o rádio velho, nem ligo mais, né?
17: Sabe de nada, inocente.
9: Opa, bateu uma prosa aqui.
18: Pode eu pedir você a música ontem você não rodou. Olha pra você ver se você acha ela aí. Roda aí pra mim. As Irmãs Freitas, me leva. Olha aí pra você ver se você acha.
9: Eu passei o zóio aqui no computador e encontrei aqui, viu, Maria? Tá rodando aí, ó. 20 para 7 agora, viu, gente? Um abraço aí pra Lúcia do Centro.

0: vai não. Ele não vai não.
1: Minha mulher não deixa não, posso
2: Irmãs
1: não.
2: Freitas, me leva. Vou passar o zóio do relógio aqui.
3: Aí, Alberto Ferreira, tira o farpão da banha e fala a hora certa.
2: João
3: Alberto
2: da Taboca, João da Taboca. Sai da toca, moço, que o dia já vem clareando. Pois é, como é que é? A Lúcia Santos está escutando aí. Obrigado, viu, dona Lúcia? Tem a Lúcia do Centro? Tem dona Lúcia do Centro?
4: Uai, Alberto. Você não gosta de franguinho desfiado, não?
2: Ah, gosta da galinha gorda, né?
4: Ai, ai.
5: Quem é o cantor?
2: Rebojo do Forró.
4: Oh, Beto Ferreira, cadê a galinha gorda?

0: Quem vai, às vezes volta, né? Às vezes volta.
1: Não,
0: né?
1: Vai não! Ele não vai não!
2: Ferreira!
0: Uai, que é isso, gente? Mas...
3: Quem é o cantor?
2: O homem que gosta da galinha gorda.
0: Eu acho que é Cula Moraes.
2: Alberto Ferreira. Oh, Alberto Ferreira. O homem que gosta da galinha gorda.
4: Que é bom, Beto.
0: É meu serviço, né?
2: Alberto Ferreira.
0: Oh,
2: meu Deus.
0: É, sumiu.
5: Brasil! Sumiu!
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7: Agora, João da Taboca, João da Taboca.
8: Minha mulher não deixa, não, não posso não.
0: Com da bainha e vaza na braquinha.
9: Aí, Alberto Ferreira, tira o farcão da bainha e fala a hora certa, Alberto.
0: 10 para 7, senhor João. 10 para 7, moço. O tempo tá passando. Olha o zóio no relógio aí.

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1: Beleza, beleza, legal, gente, estamos de volta.
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1: Faltam 4 minutinhos para 7, representações do clube com Dona Ceiça aqui em Jequitinhonha e lá em Joaíma o Dazinho Chaveira, Solanginha, né? Pode sim falar comigo na feira, pelas ruas da cidade. 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
1: A palavra amiga de Alexandre. Feliz segunda-feira para quem confia em Deus. Nenhuma espera é por acaso. A propósito, nossa demora sofrida, há muitas surpresas cheias de amor e sabedoria que Deus preparou para aqueles que aprendem a aguardar com fé. Deus está acompanhando atentamente nossos momentos difíceis. Ele está vigiando para não termos de passar

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27: Supremo se prepara para julgamento inédito sobre conduta de Alexandre de Moraes.
28: Às vésperas de sessão, Gilmar Mendes volta a pedir dados do celular de Daniel Vorcaro.
27: Justiça reforça a proteção ao trabalhador contra assédio eleitoral.
28: Elos Itatiaia retoma debate sobre futuro da mineração.
27: Câmara dos Estados Unidos promete tentar viabilizar plano de Donald Trump para distribuir $5 mil a americanos.
28: No futebol, semana decisiva para o Atlético na busca por uma vaga na semifinal da Sul-Americana.
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27: 7:26, Jornal da Itatiaia, segunda-feira, 14 de setembro de 2026. Apresentação, Aline Neves e Eustáquio Ramos. Muito bom dia para você que está com a gente. 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A partir de agora, toda a rede da SAT reunida para trazer os principais destaques de Minas, do Brasil e do mundo. 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
29: Acidente com moto causa congestionamento na BR-381, na pista em direção a Belo Horizonte, próximo ao posto Beija-Flor, na altura do bairro Jardim Vitória. O motociclista está ferido. Direto da Central de Trânsito, Itatiaia MIV, repórter Isabela Gouveia.
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0: Minas Gerais tem início de semana com céu parcialmente nublado, com pancadas de chuva em quase todas as regiões, com foco no Triângulo Mineiro e Alto Paranaíba, além da Central Mineira, regiões Oeste, Sul e Sudoeste, Campo das Vertentes, Zona da Mata e também aqui na Grande BH. No Norte e Noroeste, início de manhã com névoa seca e elevação das temperaturas. A máxima do estado é de 38 graus no norte de Minas e 9 graus no Sul e Zona da Mata. Aqui na capital, o dia de céu parcialmente nublado, com pancadas de chuva a qualquer hora e trovoadas isoladas. Na capital mineira, a temperatura mínima foi de 18 graus e a máxima chega hoje aos 28, com umidade relativa do ar girando em torno de 40% no período da tarde. Repórter Edson Costa.
28: 7:28, o Supremo Tribunal Federal se prepara para um julgamento inédito amanhã, quando os ministros vão analisar a conduta de Alexandre de Moraes no caso envolvendo o ex-banqueiro Daniel Vorcaro. Vamos então a Brasília para falar com o repórter João Pedro Melo. João, a sessão ocorre em meio a uma forte crise interna no STF. Bom dia para você.
2: Oi, Aline, bom dia para você, para todo mundo que está nos acompanhando. Pois é, momento de muita crise e momento em que a corte tenta achar uma solução para esse embate entre os ministros, né? Essa sessão de amanhã vai analisar se será aberta uma investigação sobre a relação entre o ministro Alexandre de Moraes e o ex-banqueiro Daniel Vorcaro, dono do Banco Master. Esse caso ganhou muita força na semana passada depois do ministro André Mendonça ter retirado o sigilo de um relatório da Polícia Federal com mensagens enviadas por Vorcaro a Moraes. A gente lembra que não há nenhuma resposta de Moraes porque elas foram enviadas em visualização única. Os investigadores identificaram que foram 52 mensagens que apontam ali uma espécie de relação próxima entre os dois. Moraes nega qualquer irregularidade e reagiu acusando Mendonça de divulgar documentos de forma seletiva. Ele também pediu acesso a todo o material dessa investigação. Essa crise provocou uma série de decisões ao longo da última semana dentro do Supremo. No sábado, o ministro Edson Fachin, presidente do STF, assumiu a relatoria do caso que envolve Moraes e Vorcaro e decidiu manter a análise sobre Moraes separada da de Mendonça. André Mendonça será julgado no dia 23. Fachin tinha negado já que esses dois pedidos fossem analisados juntos, manteve essa decisão também no fim de semana. Bom, outros ministros defendem que sejam divulgados os dados relativos ao celular de Daniel Vorcaro. André Mendonça justifica que não é possível divulgar todos os dados porque isso pode comprometer o andamento de outras investigações que não estão relacionadas ao caso Master. Agora, então, a gente aguarda esse julgamento que está marcado para amanhã, às 10 horas da manhã, para saber qual será a solução adotada pelo Supremo Tribunal Federal diante desse conflito. De Brasília, João Pedro Melo.
27: Ontem, o ministro Gilmar Mendes reforçou o pedido para ter acesso aos dados extraídos do celular do ex-banqueiro Daniel Vorcaro. A solicitação já havia sido feita por ele, mesmo na última sexta-feira.
28: Ele se juntou aos ministros Cristiano Zanin e Alexandre de Moraes, que também pediram acesso ao conteúdo.
27: Os magistrados defendem que a cópia de segurança dos dados, que está lacrada no gabinete do ministro André Mendonça, seja compartilhada com os demais integrantes do Supremo.
28: Em entrevista à CNN Brasil, professor de Direito Constitucional da Universidade Federal Fluminense, Gustavo Sampaio, defende que os ministros tenham acesso ao conjunto das informações antes de tomar decisões de grande repercussão.
3: Ora, se os advogados precisam ter acesso à íntegra das provas, conhecimento integral das provas, para que a sua atuação de defesa seja uma atuação competente e consentânea, também os magistrados que vão apreciar alguma coisa. São decisões da mais alta repercussão na República, na vida nacional. Então, é claro que os juízes que vão decidir sobre isso, quanto mais puderem conhecer do todo, tanto melhor.
27: Ele considera acertada a decisão do presidente do STF, Edson Fachin, de separar os julgamentos relacionados a Alexandre de Moraes e André Mendonça.
3: Achei ponderado, achei razoável e cronologicamente adequado, porque a desconfiança que se instaurou em desfavor do ministro Alexandre de Moraes é de relação, digamos, no mínimo preocupante com um ex-banqueiro, hoje colhido preso nas operações Compliance Zero e, portanto, relações que seriam relações perigosas, tormentosas. Já a desconfiança que se instaura sobre André Mendonça é de uma condução intencionada da cronologia, das fases, do que apurar e do que não apurar na relatoria de supervisão dessas investigações sobre o escândalo do Banco Master.
28: O professor de Direito Constitucional da Universidade Federal Fluminense, Gustavo Sampaio, avalia que um eventual pedido de vista pode alterar o andamento da sessão prevista para amanhã.
3: Isso poderá implicar alguma alteração no humor da própria sessão, porque se o pedido de vista não impedir que os outros votem logo na sequência os que desejam votar, perde-se um pouco o conteúdo de intenção ruim de um pedido de vista. Reserva-se o pedido de vista realmente para quem estiver em dúvida.
27: Ouvimos o professor de Direito Constitucional da Universidade Federal Fluminense, Gustavo Sampaio.
28: 7:33.
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28: Rita, o Supremo Tribunal Federal rouba a cena em semana marcada pela decisão sobre a taxa de juros. Bom dia.
1: Bom dia. Quem diria em que uma semana de reunião do Copom, Comitê de Política Monetária, a gente ficasse mais de olho na terça-feira, amanhã, na plenária do STF, do que nas decisões do Copom. A gente, quando eu falo a gente, o mercado financeiro. Porque o Brasil precisa de ser passado a limpo. Dependendo do que acontecer na plenária do STF, dependendo do que for decidido, da forma que for conduzida a sessão, nós poderemos respirar e acreditar que teremos um país com mais segurança jurídica, que teremos um país mais voltado para a sociedade brasileira do que para interesses de grupos, de partidos, de políticos, de corruptos. E, com certeza, na reunião do Copom, começa amanhã, na terça, termina na quarta, a taxa básica de juros, a Selic, deve ser reduzida em 0,25 ponto percentual. Nos Estados Unidos também teremos decisão de política monetária, ao contrário do Brasil, porque a inflação por lá está assanhada, a taxa de juros deve ser elevada e o intervalo deve passar de 3,75 a 4%. Mas por aqui, gente, nós temos que concentrar a nossa atenção na capacidade que o STF terá de entregar para a sociedade brasileira aquilo que nós tanto almejamos, que o órgão superior, o Supremo Tribunal Federal, faça justiça. Rita Mundim, para a Rádio Itatiaia.
28: 7:35, a seguir, novo ciclo, Elos Itatiaia destaca potencial de Minas por minerais críticos e terras raras.
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5: 7:35.
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1: Horas 38 minutos. Minas Gerais volta a ganhar destaque nas discussões sobre o futuro da mineração, impulsionadas pelo interesse em minerais críticos, terras raras e novas tecnologias.
2: O projeto Elos Itatiaia retoma esse debate e coloca em evidência o potencial do estado, que tem papel de destaque na atividade mineral do Brasil.
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3: Minerais críticos, estratégicos e terras raras são fundamentais para a fabricação de baterias, fontes renováveis, ímãs, chips, celulares, aviões e outras várias coisas. Estes minerais movimentam 320 bilhões de dólares por ano no mundo, segundo a Agência Internacional de Energia. O valor deve passar de 1 trilhão de dólares até 2030, que é logo ali. O Brasil está repleto de materiais geológicos valiosíssimos. Eles devem passar a ser considerados tão importantes como o petróleo na nossa economia. Com a grande expectativa de crescimento da utilização de equipamentos tecnológicos no mundo, o Brasil atravessa uma nova era da mineração, com olhos voltados ao presente e ao futuro dos minerais críticos. Novos métodos, leis e regras estão sendo discutidas e criadas no Brasil neste momento, com a aprovação no Senado da Política Nacional de Minerais Críticos e Estratégicos. Normas que tinham parado lá na década de 60 estão sendo revisitadas. Entre as mudanças, grande parte é relacionada às terras raras. O diretor-presidente do Instituto Brasileiro de Mineração, o IBRAM, Pablo Cesário, diz que a nova política alinha o Brasil com o mundo.
4: A gente aprovou um projeto sobre mineração, minerais críticos estratégicos, por consenso. Depois que ele tem recebido na Câmara dos Deputados também um apoio massivo, maciço do governo e da oposição. O projeto traz algumas mudanças muito importantes e que estão bastante em linha com o que o resto do mundo está fazendo. Aliás, uma boa parte do mundo está mudando as suas regras sobre minerais críticos estratégicos.
3: A CEO da mineradora Anglo American no Brasil, Ana Sanches, vê esta nova política com bons olhos, mas prega equilíbrio.
5: Quando a gente pensa em marcos regulatórios, é muito positivo nós termos cada vez mais clareza sobre as regulações, temos cada vez mais a redução de subjetividade em todo o arcabouço regulatório. Então isso é muito positivo. E é muito positivo ver também, né, que as autoridades também estão entendendo essa relevância da mineração e seu papel estratégico, querendo aprofundar e caminhar cada vez mais no avanço dessas regulamentações. Por outro lado, a gente tem que ter um pouco de cautela, né? A gente tem que ter atenção aos detalhes para garantir, né, o equilíbrio de todas essas decisões, para garantir que as empresas elas possam continuar exercendo, as empresas sérias, as empresas que atuam e com responsabilidade, elas vão continuar exercendo o seu papel com segurança jurídica, com previsibilidade.
3: O novo marco também quer dar segurança para as empresas e garantir que no Brasil há previsibilidade, incentivos e governança. Quer ter gente que entende junto ao governo para tomar decisões estratégicas. O ex-presidente da Vale do IBRAM, Wilson Brummer, diz que nesta indústria, este tipo de segurança é fundamental.
6: Nós precisamos, na área de mineração, ter muita segurança jurídica. Por que isso? Porque mineração não é um negócio simples. É um negócio, primeiro, que você não escolhe onde está o mineral. Uma indústria você pode até escolher onde você vai implantá-la. Uma mineração, não. Você vai descobrir aquele mineral no local onde a natureza o colocou, tá certo? Então eu vejo do lado positivo dessa discussão o governo finalmente se ver responsável e discutir o tema, que não temos a menor dúvida, de suma importância para o Brasil, para o desenvolvimento do país.
3: Na próxima reportagem, os detalhes da nova política de mineração e a atração de investimentos. Repórter Edson Costa.
2: 7h42, a seguir, Câmara dos Estados Unidos promete tentar viabilizar plano de Trump para distribuir $5 mil a americanos.
1: No futebol, semana decisiva para o Atlético na busca por uma vaga na semifinal da Sul-Americana.
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3: 15 para as 8.
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3: Oi, Isabela Gouveia, você tem mais uma atualização da BR-381?
5: Tenho sim, Aline. Está no hospital João 23, um policial militar vítima de um acidente na BR-381, nas proximidades de Ravena, como a gente acompanha desde o início da manhã aqui na Itatiaia. Segundo o Corpo de Bombeiros, a vítima, né, o motorista, esse policial militar, passou direto em uma curva e bateu em um poste. Ele foi socorrido com traumatismo craniano considerável e agora está no hospital João 23. Ele chegou a ficar preso às ferragens. Agora o trânsito já não apresenta tanta movimentação, mas é um ponto de alerta para o motorista. Além do Corpo de Bombeiros, equipes da Polícia Rodoviária Federal e da Nova 381 estiveram no local. 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Anota aí, Central01, direto da Central de Trânsito Itatiaia MIV, repórter Isabela Gouveia.
6: 7:46.
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6: A proposta de pagar $5.000 a cada americano adulto, anunciada pelo presidente Donald Trump, ainda depende da aprovação do Congresso dos Estados Unidos.
3: O presidente da Câmara dos Representantes, Mike Johnson, afirmou ontem que pretende trabalhar para viabilizar a medida.
6: A proposta prevê que os pagamentos sejam feitos a adultos americanos, caso os republicanos mantenham o controle da Câmara e do Senado nas eleições de meio de mandato em novembro.
3: Ainda não estão definidos todos os detalhes sobre o financiamento e a forma de implementação do programa.
6: 7:47.
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6: Quem chega com tudo aqui no Jornal da Itatiaia é a Nath Fiuza, pra falar de Cruzeiro e Atlético. Atlético tem semana decisiva, Cruzeiro focado no Campeonato Brasileiro para a próxima rodada, Nath, e os dois tiveram resultados diferentes no fim de semana, né? O Galo ganhou bem, mas o Cruzeiro, com uma péssima atuação, perdeu pro Santos. Bom dia para você.
7: Bom dia para você também, viu, Eustáquio? A todos que nos acompanham aqui no Jornal da Itatiaia, boa semana. Pois é, um final de semana de Campeonato Brasileiro, né? 27ª rodada. Os dois mineiros jogaram no sábado com resultados distintos. O Atlético recebeu o Fluminense em casa, fez valer o fator Arena MRV e venceu por 3-1. Os gols saíram no segundo tempo. Um Atlético que com essa vitória subiu posições na tabela, né? É agora o sétimo colocado, tem 39 pontos e também um resultado que fez com que o time ganhasse moral, empolgasse, trouxesse ainda mais confiança à torcida pro desafio que o Galo tem na quarta-feira, Copa Sul-Americana. O Cruzeiro também jogou no sábado, mais tarde foi derrotado pelo Santos, jogando na Vila Belmiro por 2-1. Um placar até meio mentiroso, viu? O Cruzeiro não jogou bem, foi facilmente dominado pelo Santos e o Otávio foi novamente o grande destaque do jogo, com muitas defesas impedindo que poderia ter sido uma goleada do Santos para cima do time celeste. O Cruzeiro é o sexto colocado, tem 42 pontos, se manteve na mesma posição, mas perdeu uma chance valiosa de entrar no G4, já que o Fluminense mais cedo havia perdido para o Atlético, como nós destacávamos. A rodada seguiu no domingo, a gente fala aqui da vitória do Flamengo para cima do Corinthians, 2-1 no Maracanã. Com esse resultado, o Flamengo reassumiu a liderança da tabela. No sábado, o Palmeiras havia vencido o São Paulo por 2-0. Eles haviam invertido de posição, mas com a vitória ontem no Maracanã, o Flamengo segue líder, tem 57 pontos contra 56 do Palmeiras. Ontem nós também tivemos empate por 2-2 entre Mirassol e Vitória, jogo disputado no Maião, no interior de São Paulo. E hoje a rodada será fechada com Bahia e Remo às 20h lá em Salvador. A gente fala do Atlético a partir de agora, precisa reverter uma desvantagem de 2-0 na quarta-feira para seguir adiante na Copa Sul-Americana. E o técnico Eduardo Domingues prepara mudanças no time, aproveitando o bom momento de um atacante e também de um zagueiro. Não é isso, Cláudio Rezende?
0: Bom dia, você também. O técnico Barba Domingues poderá fazer sim mudanças em relação ao time que enfrentou o Santos e perdeu na semana passada. Zagueiro Vitão, que fez gol, o primeiro dele como profissional diante do Fluminense, tá pedindo passagem. E o atacante Reinier, que novamente fez gol, o que abriu o caminho no último sábado para a vitória atleticana, tá rendendo mais que o colombiano Casierra. Uma outra alternativa que poderá acontecer é a volta do Natanael na equipe principal do Atlético, o time que precisa de gols. Vale vaga a semifinal da Copa Sul-Americana. Casa cheia, Arena MRV, na próxima quarta.
7: Obrigada, Cláudio Rezende. O Cruzeiro volta a campo só no domingo, jogo contra o Vitória lá em Salvador. O novo lateral esquerdo celeste, Matias Vinha, começa a trabalhar hoje na Toca da Raposa. Com mais detalhes, Emerson Pansieri, bom dia.
2: Bom dia pra você, Nath. Pra quem acompanha o Jornal da Itatiaia, a novidade no Cruzeiro é o lateral esquerdo, Matias Vinha. Chegou no último sábado, fez exames ontem. Se concluir hoje, deve fazer alguma atividade em campo, até pra reforçar o Cruzeiro. Vinha, que fala aqui no Jornal da Itatiaia das características dele.
8: Sempre sou um cara muito dedicado, que vou entregar tudo em campo. A raça é que não vai faltar. Isso daqui à frente, ir entendendo um pouco o conceito do treinador. Estar pronto pra jogar. Tô muito ansioso de já estar treinando com o grupo e estar perto já da estreia aí com o Cruzeiro.
2: Palavras então do Matias Vinha, vamos ver se o técnico Arthur Jorge vai relacionar o atleta para o confronto contra o Vitória da Bahia, domingo às 16h no Barradão, em Salvador. Ao longo da semana também, vamos ter uma noção melhor do Jonathan Jesus, ele que vem trabalhando a parte física após uma lesão na perna esquerda, para que possa retornar à defesa do Cruzeiro. Fabrício Bruno falou de dor, vamos ver se esse atleta vai ficar fora também da partida em Salvador. Nath.
7: Obrigada, Emerson Pansieri. Repórter Wellington Campos também conosco, porque o Uberlândia é um campeão inédito da Série D, não é isso, Wellington?
9: Natália Fiuza, Uberlândia conquistou o Campeonato Brasileiro da Série D, a quarta divisão do futebol do Brasil, e destacou a CBF o público recorde de 36.500 torcedores no Parque do Sabiá. Uberlândia agora vai jogar a Série C do Campeonato Brasileiro. Natália Fiuza.
7: Obrigada, Wellington. Série B, 28ª rodada. Ontem o Atlético venceu o Juventude por 2-0 fora de casa. E hoje o América recebe o São Bernardo na Arena Independência, às 19h30 da noite. As notícias do esporte. Volto com você, Aline Neves. Bom dia.
3: Bom dia, Nath. Boa semana pra gente. Agora é 7h52. A seguir, Justiça reforça a proteção ao trabalhador contra assédio eleitoral.

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3: Bolsonaro e Augusto Cury em uma eventual disputa no segundo turno.
4: Contra Flávio, Lula aparece com 47%, enquanto o senador tem 46%. Contra Augusto Cury, Lula marca 45%, contra 42% do escritor.
3: Nos outros cenários, Lula tem vantagem. O presidente aparece com 47% contra Ronaldo Caiado, 48% contra Renan Santos e 49% contra Romeu Zema.
4: A pesquisa ouviu 2.003 eleitores entre os dias 11 e 13 de setembro. A margem de erro é de 2 pontos percentuais para mais ou para menos.
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6: O Dia a Dia da Política Entrevista conversa hoje com o presidente do Tribunal Regional do Trabalho, desembargador Sebastião Oliveira. Olá, presidente, prazer em recebê-lo em nosso estúdio.
7: Muito obrigado pela oportunidade.
6: Presidente, o que está sendo feito pela Justiça do Trabalho para evitar o assédio eleitoral nessas eleições?
7: O assédio eleitoral acontece nas empresas pela interferência do patrão, forçando o voto nulo no outro sentido. Para facilitar um atendimento rápido para isso, nós celebramos um acordo de cooperação técnica com o Tribunal Regional Eleitoral, com o Ministério Público do Trabalho e Ministério Público Eleitoral. Em havendo uma denúncia, todos tomarão conhecimento e vão tomar as iniciativas necessárias para fazer cessar essa ilicitude. Se houver uma denúncia, o Ministério Público do Trabalho pode ajuizar uma demanda rapidamente, requerendo até uma liminar do juiz, e além disso vai procurar a empresa assediadora ou seus gestores para que ela tome atitude para cessar aquele comportamento ilícito.
6: Quando que a Justiça do Trabalho notou que começou a haver um aumento desse tipo de situação no Brasil?
7: Desde 2022 e na eleição seguinte, 2024, começamos a receber mais denúncias de pressão no local de trabalho para que o empregado votasse num ou no outro sentido. E como isso é ilícito, muitos trabalhadores começaram a procurar os advogados e pedir indenizações por ter essa interferência ostensiva, constrangedora, amedrontadora, ou então prometendo benefícios para alguns que adotasse a linha de entendimento fixada pelo empresário, pelo diretor, pelo gestor da empresa.
6: O que que caracteriza o assédio eleitoral?
7: O assédio eleitoral fica caracterizado quando o empresário ou seus gestores encarregados tentam interferir na livre escolha política do trabalhador, forçando o voto no outro sentido, ameaçando, prometendo vantagem, constrangendo, que a pessoa não tem liberdade de escolha ou é, de certo modo, obrigada a revelar qual será o seu voto.
6: Quais são os canais de denúncia?
7: A denúncia pode ser feita na Justiça do Trabalho, na Justiça Eleitoral, qualquer site do tribunal tem lá um canal de denúncia para a sede eleitoral. Ela pode ser inclusive anônima, mas deve preferencialmente indicar algum princípio de prova para que não seja uma denúncia vazia, uma denúncia sem conteúdo.
6: Como distinguir no âmbito do trabalho o que é uma conversa de política, sobre política, de um assédio e, eventualmente, se houver um assédio, como deve ser a coleta de provas?
7: Veja bem, conversar sobre política é natural, ainda mais nesse período de agora. Agora, aquele que quer interferir na livre vontade do trabalhador, esse estará sendo sofrendo assédio. Da mesma forma que é fácil entender qual que é a diferença entre uma pessoa que está interessada em alguém e a pessoa que está forçando uma relação.

0: ponto em Belo Horizonte. Hoje é segunda-feira, 14 de setembro de 2020.
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seu, o nosso show da manhã aqui pela sua 105,7 FM Santa Cruz. 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Eu sou Ine Souza, muito prazer. Bom demais comunicar pra você aqui pelas ondas da sua 105,7 FM, colada com você no rádio convencional, na Alexa, no fone de ouvido, no computador, pelos sites, pelos aplicativos, pelo som do seu carro, pelo som no comércio, pelo som do vizinho, não importa como, não importa onde, se aqui em Jequitinhonha, se nas comunidades rurais, no sítio, na fazenda, na lavoura, nas cidades vizinhas, se em outro estado ou se em outro país. A partir de agora, você está muito bem sintonizado. É a Santa Cruz, 55 anos no ar, levando música, informação, entretenimento, prestação de serviço e evangelização para os melhores ouvintes do mundo. Conta pra mim, como é que foi o final de semana? Passou em casa? Passou trabalhando que nem eu? Na estrada? É, foi bom demais a conta. Inclusive, um abraço pros meus ouvintes lá em Padre Paraíso. Ô, potência, dancei forró demais, viu? Graças a Deus. Eu desconfio do sujeito que não gosta do forró. Quero agradecer Padre Paraíso, agradecer ao restaurante Alvorada pela recepção, pelo carinho, pela minha equipe. Agradecer a Deus por tudo, né? Agradecer a você que me esperou. Eu voltei, viu? Agora pra ficar. E é assim que eu começo te informando em Jequitinhonha, 24 graus de temperatura, neste momento, às 8h10 da manhã, nesse 14 de setembro de 2026. Dia da capivara, dia do frevo, dia da cruz, segundou, me conta aqui de onde é que você tá me acompanhando agora, me deixa aqui um bom dia, um café, um biscoito, um queijo, um beijo, se você quiser deixar, vamos juntos, porque é só assim, com gratidão, alegria, que as coisas vão dar certo, tem que começar com entusiasmo pro dia nascer feliz.

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2: 8 horas e 15 minutos.

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vamos falar de um tema importante para a saúde dos nossos queridos felinos. Algo que a gente precisa ficar de olho, literalmente. Você já notou algum gato com os olhos meio opacos ou um olhinho mais fechado que o outro? Isso acontece porque as doenças oculares são relativamente comuns nos gatos e, às vezes, elas podem ser sintoma de uma doença mais séria que ameaça a saúde do bichinho, sabia? Por isso, é fundamental aprender a reconhecer e a prevenir. A limpeza dos felinos, em geral, ajuda bastante na prevenção de infecções. Mas se seu animal de estimação apresentar qualquer sintoma, não hesite, visite o veterinário. Ele é o profissional que vai prescrever os colírios e medicamentos adequados para o tratamento. Cuidar é amar, não é mesmo? Mas não saia daí, porque o Momento Pet continua daqui a pouco, com muito mais dicas e informações para cuidar do seu melhor amigo. A gente volta já!

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2: 8:20.
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4: Olá, gente. Hoje eu vou trazer para vocês detalhes importantes sobre a maçã e aquela sensação de fome. Sabe aquela sensação de fome depois de comer maçã? Pois é, não é apenas uma sensação, ela é real. A fruta é rica em nutrientes e compostos bioativos que podem ajudar a prevenir doenças cardíacas e diabetes tipo 2, além de melhorar a saúde digestiva e cerebral. Essa sensação de fome acontece por uma combinação de fatores, incluindo o horário do consumo e o que a pessoa comeu antes ou junto. Isso acontece porque a maçã é rica em frutose, um tipo de carboidrato simples de rápida absorção. Quando a fruta é ingerida sem nenhum acompanhamento, especialmente em jejum, rapidamente o açúcar entra na corrente sanguínea, leva a um pico de glicose que cai em seguida, aumentando, portanto, a sensação de fome. O tipo de maçã também influencia. Por exemplo, as maçãs Fuji e Gala têm altos níveis de frutose e menor acidez, ou seja, a sensação de saciedade passa mais rápido, provocando fome. Já as frutas mais ácidas, como a maçã verde, concentram mais ácido málico e menos açúcar, dando aquela sensação de saciedade. Uma dica é comer maçã com iogurte natural ou ainda assá-la com aveia e canela. As combinações equilibram a entrada de nutrientes no organismo e podem ajudar a manter a energia por mais tempo, além de diminuir o efeito da fome. Direto dos estúdios da Rádio Itatiaia, em Belo Horizonte, para a rede Itasati, repórter Clarissa Guimarães.
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8: N. Souza, a nossa Rua do Sucesso. Vamos começar bem a programação com uma linda música. Quem faz a programação é o Odilon. Tá tudo bem, senhor Odilon? Bom dia.
9: Bom dia, Alberto. Nós estamos aqui na feirinha do SECAF hoje aqui. E aí já vamos emendando aqui pedindo uma música, Beto Guedes, né?
8: Sol de primavera.
9: É isso aí, sol de primavera. Aproveitar aí o mês de setembro que as flores começam a brotar aí nas plantas, né?
8: Sim, o inverno segue até o dia 22, né, de setembro, né?
9: Isso, correto.
8: Aí depois já começa aquele clima legal aí, né? Aquela primavera colorida aí, né?
9: É verdade. E é bom a gente passear aqui na rua, principalmente aqui no sentido Joaíma, próximo ao cemitério, né? Tem várias plantas, árvores florindo, muito bonito.
8: Beleza, tá aí o Odilon fazendo a diferença na Rua do Sucesso, N. Souza. 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
2: 8:30.
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12: 8 horas e 35 minutos.

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0: as missas nas comunidades e setores rurais com Frei Éricles. 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
0: Informamos que Frei Éricles e Frei João Bosco não poderão atender a todas as comunidades dos setores em razão dos compromissos relacionados à festa do padroeiro São Miguel. 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
4: Eli Souza, o show de prêmios continua bombando aí. Muitas pessoas que foram contempladas estão comparecendo para buscar seus prêmios. É, o nome do senhor?
5: Aloysio Marques da Silva.
4: Aloysio Marques, o senhor foi contemplado com vale compra de material?
5: Vale compra, na Forte Minas.
4: Ah, sim, é só o senhor passar lá e ver o que o senhor está precisando, né?
5: Com certeza, agora mesmo.
4: O senhor sabe onde fica Forte Minas?
5: Não sei, mas nós vamos atrás.
4: Quando o senhor estiver indo rumo ao São Pedro, ali na esquerda de quem vai na entrada de Santa Luzia, tem a lojona bonita lá.
5: Ao lado lá do Vale Compra?
4: Não, bem mais pra frente.
5: Mais pra
4: pega
5: frente.
4: BR.
5: Sentido.
4: Sentido Itaúbim. Aí, a esquerda, né, de quem tá indo, o senhor já veio à loja lá.
5: Ok.
4: O professor Nelson tá lá esperando o senhor.
5: Beleza, bom demais.
4: Pois é, tem um outro aqui que tá mais satisfeito ainda. Como é que é o nome do senhor?
6: Ademilton Rodrigues dos Santos.
4: Pois é, o senhor foi contemplado com?
6: R$1.000.
4: E o senhor comprou quantas cartelas do show de prêmio?
6: Comprei uma cartela na mão de Cleide, lá de São Pedro.
4: E de repente, como que o senhor ficou sabendo que foi contemplado?
6: Eu tava até dormindo, que não tinha almoçado, tava deitado, porque minha irmã chegou.
4: Acordou, senhor?
6: Ô, Zói, meus parabéns. Eu falei, eu não tô fazendo aniversário. Aí ela pegou e falou comigo, você ganhou na Santa Cruz R$1.000. Eu falei, que graças a Deus.
4: Ah, e esperou ter uma oportunidade para buscar a grana hoje.
6: É, vim aqui hoje, né? A gente sempre anda ocupado, então praticamente eu falei, ô Luiz, vamos lá hoje? Ele falou, nós vamos.
4: Ah, pois é, o senhor tá muito satisfeito, né?
6: Ô, moço, não tô muito satisfeito não, mas graças a Deus, que vai dar para me fazer alguma coisinha.
4: Ah, beleza. E a gente agradece o senhor pela colaboração, porque o show de prêmios, quem compra, está colaborando com as emissoras, né?
6: Eu que agradeço a Rádio Santa Cruz e as pessoas que fornecem essas coisas para ajudar Santa Cruz, né? Então a gente fica muito feliz com isso.
4: Beleza, obrigado. O senhor é pai do apresentador do Jornal Nacional?
5: Aloysio Marques, né?
4: Ah, o senhor é o papai do
5: pai Luiz, de Aloysio Marques, né?
4: Que é o âncora, um dos âncoras do Jornal Nacional no
5: Jornal
4: Rio.
5: Nacional na Globo Rio. Ah. Né? Globo Minas e Globo Rio, né? Que agora tá no Rio.
4: Sei, sei. Pois é, a gente fica feliz de saber que tem gente da nossa região brilhando aí, Brasil e mundo.
5: Graças a Deus, né? Graças a Deus.
4: Obrigado, senhor, pela gentileza.
5: Eu que agradeço.
4: Tá aí, então, Eni Souza, é com você, reportagem Alberto Ferreira.
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0: 8h43, você está acompanhando aí a reportagem sobre o nosso show de prêmios. Quero deixar um abraço muito especial para todos os colaboradores, as pessoas que nos presentearam com as premiações. Deus abençoe poderosamente a vida de vocês. você que comprou. Gratidão eterna a vocês, viu?

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8: Problema sim, sem beijo na boca, sem solução. Errei. Alguém tem uma canetinha pra mim? Deixa eu dar uma canetada aqui. Beleza, vamos lá.

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1: Para finalizar bem o nosso Minuto MPB, Djavan canta Lilás, é essa quem participa pedindo ao nosso amigo Jurlano Botelho acompanhando a programação. Um ótimo dia para Luciene Pereira no assentamento Brejão, também na sintonia. Elzane, aquele abraço para vocês.

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5: 9:10.
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6: Alô amigos, forte abraço a todos e vamos falar do futebol mineiro. E o técnico Arthur Jorge assumiu a culpa após a derrota do Cruzeiro para o Santos por 2-1, sábado na Vila Belmiro. Nas últimas semanas, as derrotas para Flamengo e Atlético nas Copas deixaram a situação do Cabuloso delicada. O time quer a vaga direta para a Libertadores e, para isso, precisa fazer uma boa campanha no Brasileirão. Venceu o Atlético Paranaense no último domingo, mas jogou mal contra o Santos no último sábado. Para o técnico Arthur Jorge, o time perdeu o jogo, principalmente pela falta de concentração no primeiro tempo, quando sofreu 2 gols. E se não fosse o goleiro Otávio, o placar até poderia ser mais elástico, ainda no primeiro tempo, na derrota para o Santos. O Cruzeiro, que agora volta a campo no Brasileirão, domingo, contra o Vitória, em Salvador. No Atlético, o assunto é Copa Sul-Americana. Na quarta-feira tem o jogo da volta contra o Santos na Arena MRV, precisando no mínimo de 2 gols de diferença para levar a decisão da vaga para os pênaltis. Os jogadores já estão treinando intensivamente na cidade do Galo. O discurso é na base do eu acredito, após o bom resultado no sábado, a vitória contra o Fluminense por 3-1 na Arena MRV. Já pela Série B do Campeonato Brasileiro, o Atlético conquistou um ótimo resultado ontem, jogando contra o Juventude em Caxias do Sul, venceu por 2-0. Já o América entra em campo esta noite. Às 7:30, joga contra o São Bernardo, no Independência, ainda de forma desesperada, precisando da vitória para evitar o rebaixamento. Já o Uberlândia fez história ao conquistar o título da Série D do Campeonato Brasileiro, após ficar no empate por 1-1 com o Asa de Arapiraca, no Parque do Sabiá, em Uberlândia. No placar agregado, 3-1, já que o Verdão do Triângulo havia vencido o jogo de ida por 2-0. O Uberlândia, que na próxima temporada vai disputar a Série C do Campeonato Brasileiro. Enio Lima, para a Rede Itaçati. Opa, deixa comigo e vamos falar do futebol paulista. Confirmando os resultados desse final de semana em mais uma rodada do Campeonato Brasileiro. Ontem, no Domingão, no duelo dos Leões, Mirassol e Vitória empataram por 2-2 no interior paulista. O Vitória chegou a abrir 2-0, mas o Mirassol chegou a empate, ficando em 2-2. Já o Corinthians, jogando contra o Flamengo no Maracanã, perdeu por 2-1. Paquetá fez 1-0 para o Flamengo. Guinegão chegou a empatar para o Corinthians, mas Bruno Henrique fez o gol da vitória do Flamengo, mantendo o rubro-negro na liderança do Campeonato Brasileiro. No sábado, o Santos conquistou um ótimo resultado, venceu o Cruzeiro por 2-1 na Vila Belmiro. Já o Bragantino empatou com o Botafogo no Nilton Santos por 1-1. No clássico paulista da rodada, o Palmeiras levou a melhor e bateu São Paulo por 2-0. O Palmeiras segue na vice-liderança do Campeonato Brasileiro. Atualizando a classificação do Brasileirão, Flamengo, líder, 57 pontos, seguido pelo Palmeiras com 56. O Bragantino é o nono colocado com 36 pontos. Destaque para a campanha do Santos, que deu um salto. É o décimo colocado com 35 pontos, ultrapassando São Paulo, 11º com 33. O Corinthians, com sinal de alerta ligado, próximo à zona de rebaixamento, tem 32 pontos. O Mirassol, 15º, 29, um ponto a mais em relação às equipes que estão na zona de rebaixamento. Na sequência, tem Grêmio, Vasco, Internacional, Remo e Chapecoense na lanterna, com 17. Outra notícia que chamou atenção também neste final de semana no Paulista foi o Santos. Aliás, Neymar furou o próprio Santos e anunciou a contratação de Felipe Coutinho, ex-Vasco, agora defendendo o Peixe. Enio Lima para a Rede Itaçati.
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12: 9 horas e 15 minutos.
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9: 9:30.
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9: 9:31.

Muito bem, de volta no nosso show da manhã. 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
2: Chegando mais sucesso com Sérgio Silva, Olá, Vivendo ou Existindo. Quem participou comigo pedindo sucesso foi Luciane Pereira no Assentamento Brejão. Essa também vai pra Carol Rodrigues no Alvorada. Lídia no Maranhão. Rogéria na Elza Mourão. Dona Tereza na Felipe dos Santos. Bom dia pra vocês.
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1: Lorena Souza, bom dia. Aqui é Maria Aparecida, da comunidade Araçatuba. Lorena Souza, eu peço você, sou possível. Rode uma música pra mim, consola a Silva. Seu vaqueiro sou eu. Pra minha curtição, eu fui desse pra minha mãe, Tereza, na comunidade de Porto Alegre. Pra você, pra minha irmã Rosa e minha irmã Daniela. Todos os meus filhos, Anderson, Cláudio e Cláudia. E todos que estiverem escutando o seu programa. Um abraço, fica com Deus.
2: Aparecida, ótimo dia pra você. Obrigada pelo seu carinho. Seu vaqueiro sou eu, com Soró Silva, 939.

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Tô recebendo altas mensagens aqui, tão dizendo aqui que o trem tá é bom. A gente tem que começar a semana é assim mesmo, viu? Quero deixar um abraço carinhoso aqui pra minha tia Eunice, tá aqui nos visitando. Um abraço, viu? Bom dia pra senhora. Beijinhos no coração. Tá chegando mais sucesso. Alô, Carol! Bom dia, Carol. Eu vou finalizar com essa pra você, viu? Alô, Anália, na Vento Frio. Sei de nada. Esqueça tudo. Ananide, bom dia. Baba, Maria Nilza, Luciana Ribeiro, Diênio Barbosa, Marineide. Só deu elas de plantão agora cedo. Na sequência tem oração da família logo após a experiência de Deus com o padre Reginaldo Manzotti. Boa semana pra você, que seja abençoada, cheia de gratidão, cheia de perdão, cheia de recomeços e oportunidades. Até nosso próximo encontro no Brasil Sertanejo.

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2: 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Hora certa, 9:50.

0: Chegando o nosso momento de fé e oração, pedimos pela vida de todos os amigos do nosso clube de amigos, seus familiares, pelos nossos representantes, pela vida e pela família dos ouvintes. Minha, do bairro Vaticano e Delbrando, Wilson Pereira na Fazenda Planície, Marcos na Fazenda Arco-Íris, Sirlene, Carol Rodrigues no Alvorada, Dona Tereza na Felipe dos Santos, minha tia Eunice, por toda a nossa família, pela vida e pela família de Maria Aparecida no Santa Luzia, Lídia do Maranhão, Anália na Vento Frio, Afrânio Rosenberg em Rubim, Fernanda na Afonso Martins, Jurlano Botelho, Rogério na Elza Mourão, Elzane, Lindalva Alves em Felisburgo, Luciene Pereira no Brejão, Ananide no Alvorada, Baba Freitas no Vaticano, Maria Nils em Joaíma, Luciana Ribeiro no Santa Luzia, Diênio Barbosa, Marineide no São Miguel, Lúcia Santos Alves, Cula Moraes, Ireni Gomes, Maria das Dores no São Miguel, Dona Dinha em São Antônio, Eliana na comunidade de Ataí, Solanginha em Joaíma, Cula e Galdino na Nova Floresta, Dona Maria Angélica, Seu Manuel Beleza Pura, Dani, Ricardo Gaúcho, Dona Dilma do Unicampo, Salvador do São José, Maria da Conceição da Lua Bonita, Dona Joalina da Amazonas, Hilda, Claudineia, Leide Maria na Descoberto, Dona Fátima na Diamantina, Maria de Lourdes no Campo Novo, Cula do Campo Novo, Juscelia do Bom Jesus da Aldeia, Dona Vanúzia, Ednorma no São Pedro, Marinália no Alvorada, Iraci Gomes em Monte Formoso, Elizabeth no Quilombo Paraguai, Rosa Cruz na Nelson Ferreira de Souza, Rosilene no Nova Esperança, Ivanete em Felisburgo, Werley, Zinoela na Inglaterra, Vitória no Alvorada, pela saúde e recuperação de todos os enfermos, pela mente dos desesperados, por uma oportunidade aos desempregados. Pelo consolo aos corações aflitos. Pelo descanso eterno, pela alma de Misael Pereira dos Santos, estaria completando mais um ano de vida hoje. Por toda a sua família, por todos aqueles que necessitem orações.
1: Amabilíssimo Jesus, os profetas vos anunciaram como príncipe da paz. Os anjos igualmente anunciaram paz aos homens por ocasião do vosso nascimento. Morrestes na cruz para consolidar a paz entre Deus e os homens. E o fruto mais precioso da vossa paixão foi aquela paz que transmitisseis aos apóstolos no dia da ressurreição. Vós lhes ordenastes que levassem a paz a toda a casa onde entrassem. Dai-nos também aquela paz que o mundo não nos pode dar. Concedei-nos a todos nesta família que guardemos a paz de uma boa consciência, para que a serenidade e o vosso amor reinem entre nós. Vossa providência divina colocou-nos em uma família e nos uniu intimamente pelos laços sagrados do sangue e da graça. Que esta união verdadeiramente exista entre nós, aqui na terra, e continue no céu. Dai a mim especialmente amor e carinho por todos os meus familiares. Guardai-nos de toda ira, impaciência, da perigosa desconfiança e maledicência, de discussões e brigas. Sagrada Família de Nazaré, minha família vossa é.
2: Pai nosso que estais no céu, santificado seja o vosso nome. Venha a nós o vosso reino. Seja feita a vossa vontade, assim na terra como no céu. O pão nosso de cada dia nos dai hoje. E perdoai-nos nossas ofensas, assim como nós perdoamos a quem nos tem ofendido. Não nos deixeis cair em tentação, mas livrai-nos do mal. Amém.
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0: Louvado seja nosso Senhor Jesus Cristo, para sempre seja louvado. Queridos filhos e filhas, começando esta semana, hoje, segunda-feira, como é que foi seu final de semana? Espero que tenha sido maravilhoso, em família, em paz, em harmonia e, claro, com a Santa Missa. Foi a missa? Domingo com a missa, é semana abençoada. Quero saudar a todos. Hoje, dia da exaltação da Santa Cruz. Muito significativo, e nós fizemos, inclusive, uma novena para o dia de hoje. Na tua cruz eu coloco a minha cruz. E hoje, toca a corneta, sacristão, porque hoje nós começamos uma novena cheia de grandes milagres e prodígios, porque nós estamos começando a novena de São Pio de Pietreutina, isso mesmo, hoje, novena de São Pio de Pietreutina. Por isso aproveite agora, dê um recadinho para os seus amigos, suas amigas e diga: olha, hoje vai começar São Pio de Pietreutina, hoje é exaltação da Santa Cruz, um motivo a mais para que a pessoa possa acompanhar o programa. Saúdo a todos a partir da Rádio Evangelizar, de onde tudo começa, as rádios irmãs, cujos nomes cito neste momento.
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0: Saúda você pela TV Evangelizar, sinal digital em todo o país, em várias cidades, canal aberto, pelo YouTube, Padre Manzotti Oficial, pelos aplicativos da Associação Evangelizar é Preciso e todas as plataformas digitais. Quero saudar, hoje começa conosco a transmissão rádio comunitária Bela Vista FM, da cidade de Batalha, Piauí, com o programa Experiência de Deus, da Diocese de Parnaíba, Piauí, Dom Edvalter Andrade. Portanto, bem-vinda à rádio comunitária Bela Vista FM, Batalha, Piauí. Mais uma vez, quero lembrar a todos, hoje é dia da exaltação da Santa Cruz e sobre isso vamos falar, rezar. Hoje começa a novena de São Pio de Pietreutina. Então chame seu amigo, chame sua amiga, agora, em nome do Pai, do Filho e do Espírito Santo. Amém. Naquele tempo, disse Jesus a Nicodemos: ninguém subiu ao céu a não ser aquele que desceu do céu, o Filho do Homem. Do mesmo modo como Moisés levantou a serpente no deserto, assim é necessário que o Filho do Homem seja levantado, para que todos os que nele crerem tenham a vida eterna. Pois Deus amou tanto o mundo que deu o seu Filho único, para que não morra todo que nele crer, mas tenha a vida eterna. De fato, Deus não enviou o seu Filho ao mundo para condenar o mundo, mas para que o mundo seja salvo por ele. Senhor, hoje celebramos a festa da exaltação da Santa Cruz e sabemos, Senhor, que ninguém nos ama como Tu nos ama. Ninguém nos ama tão profundamente até a morte, morte de cruz, como nos amaste. Portanto, Senhor, na tua cruz redentora, eu coloco a minha cruz. Na tua cruz redentora, eu clamo a minha salvação.

Senhor Deus, hoje eu me rendo à tua cruz, sinal de nossa salvação, de nossa redenção.

0: Jesus, levaste ao madeiro os nossos pecados. Na tua cruz,
1: eu sei bem o que
0: redimiste toda a humanidade.
1: Pois permaneço,
0: Jesus,
1: ao teu lado.
0: Na cruz, levastes a nossa salvação. Em seus ombros foram abertos feridas por causa dos nossos pecados. Senhor, na cruz bendita, a humanidade foi redimida. E lá tiveste suas mãos transpassadas, seu peito aberto, de onde jorraram água e sangue. Ó Santa Cruz, instrumento de morte e de castigo, mas que pelo sangue redentor se tornou sinal de nossa salvação. Hoje, no dia da exaltação da Santa Cruz, eu coloco as minhas intenções. Nós fizemos 9 dias, mas hoje é o dia da exaltação da Santa Cruz. Qual a sua intenção? Qual o seu pedido? Seja na vida profissional, está desempregado, está endividado, coloque diante do Senhor esta cruz pesada dos problemas financeiros. Coloque na cruz de Jesus, se você está doente, a sua enfermidade. Na tua cruz eu coloco a minha cruz, coloca a tua enfermidade física. Você está fazendo um tratamento, está com câncer, está com problema nos rins. Coloque diante do Senhor, na cruz de Jesus, a depressão. Coloque na cruz de Jesus a angústia na tua alma, a noite escura que você possa estar passando, a noite traiçoeira pelo qual você está atravessando. Ele nos ama e por isso podemos confiar. Olhe para a cruz, confie no Senhor. Ele já deu prova suficiente que nos ama, nos resgata, nos liberta, nos santifica. Senhor, Senhor Jesus, dai-nos a graça de vivermos os frutos da vossa redenção. E hoje, na exaltação da Santa Cruz, atendei-me, Senhor. Eu vou para o intervalo e eu volto já. Chame um amigo, uma amiga, voltamos já.

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0: São João da Cruz nos fala que quem não busca a cruz de Cristo não busca a glória de Cristo. Repito, quem não busca a cruz de Cristo não busca a glória de Cristo. São João da Cruz. Hoje oferecemos nossas orações e o dia de hoje ao Papa Leão XIV, que comemora seu aniversário. Hoje completa 71 anos. Robert Francis Prevost nasceu em Chicago, Estados Unidos, em 1955. Hoje, Papa Leão XIV. Nossas orações e preces pelos 71 anos de idade do Papa Leão XIV. Vida longa e muita saúde. Amém. Raquel, que a paz de Jesus esteja com você.
1: Amém, Padre, com o Senhor também.
0: Deus a abençoe. Você fala de onde, Raquel?
1: Eu falo de Gravatal, Santa Catarina.
0: Minha saudação a Gravatal, Santa Catarina. E como que você me acompanha?
1: Eu acompanho o senhor pelo YouTube.
0: Tá certo. YouTube Padre Manzotti, aproveito antes de você falar, dizer que tivemos há pouco, às 9:30 no YouTube, a quaresma de São Miguel Arcanjo. E se por acaso as pessoas não tiverem feito, podem fazer depois do programa. E hoje, rezando mais uma vez pelos trabalhadores, pedindo a graça e a oportunidade de um trabalho. Este é a intenção de hoje, do 26º dia da quaresma de São Miguel. Raquel, o que você quer falar?
1: Eu tenho testemunhos e pedidos de oração, padre.
0: Comecemos pelos testemunhos, filha.
1: Testemunho foi quando a minha filha se formou em 2015. Ela se formou em odontologia e difícil de arrumar um emprego. Primeiro emprego é bem complicado para um recém-formado.
0: Sim.
1: Fiz a promessa que se ela conseguisse, eu seria mensageira da capelinha do Senhor da Santa Chagas.
0: Amém.
1: Então eu sou mensageira da capelinha.
0: Toca a corneta, sacristão. É uma mensageira da capelinha lá em Gravatal.
1: Com muito orgulho, com muito orgulho. Meu
0: que maravilha.
1: Deus. Essa capelinha passa por... Onde eu sei que tem algumas pessoas com enfermidade, eu levo a capelinha e elas rezam, pedem muita fé. Muito, muito gratificante, padre, isso para mim e tanto para as pessoas que recebem a capelinha.
0: Louvado seja Deus, filha. Que bom o seu testemunho.
1: Isso foi um testemunho do emprego da minha filha, Jéssica. E também em 2020 foi um ano bem tribulado para todos nós, né? Como o senhor sabe, todos sabem, né? 2020, com a pandemia.
0: Sim.
1: O meu começou antes da pandemia. Minha tribulação começou em dia 14 de janeiro, com o falecimento da minha mãe. Minha mãe é mulher de muita fé. Se hoje eu tenho essa fé, agradeço a ela, que ela plantou essa semente no meu coração.
0: Sim, meus sentimentos pela perda da mãe.
1: Obrigada, padre. Ela faleceu em 2014 de 2020 e depois dia 17 do mesmo mês eu descobri um câncer da tireoide.
0: Puxa.
1: Mas eu com muita fé e oração, rezando, pedindo a Deus, porque nessa época, quando eu descobri, minha cirurgia foi marcada para junho e era bem no auge da pandemia.
0: Certo.
1: Aí era medo de todos os lados.
0: Com certeza.
1: Com a graça de Deus foi tudo bem, correu tudo bem. Hoje eu sigo ainda, né, com a prevenção de todo ano ter que fazer os exames, mas graças a Deus estou curada. Pra mim, estou curada.
0: Louvado seja Deus. Então diga, graça recebida.
1: Graça recebida é graça testemunhada. Toca o sino, sacristão.
0: Amém. Como é que é o nome da mãezinha que eu vou hoje, eu rezo? Eu rezo
1: Nair
0: pela...
1: Damian da Silva.
0: Eu perdi o primeiro nome.
1: Nair Damian da Silva.
0: Damian.
1: da Silva.
0: Tá.
1: E eu tenho outro testemunho do meu irmão Evaldo, que aqui nós pegamos o Covid e ele foi o mais grave, né?
0: Certo.
1: Ele esteve à beira da morte mesmo, mas eu fui na frente do Santíssimo, me ajoelhei e pedi: Senhor, se for da sua vontade, curai o meu irmão. E padre, nitidamente eu escutei a voz de Jesus.
0: Acredito.
1: Dizendo para mim: seu irmão está curado.
0: Amém.
1: Eu voltei para casa, minha sobrinha me ligou e disse: tia, não tem mais o que fazer. Eu disse: meu irmão e teu pai amanhã ele vai vir embora e os médicos não vão saber explicar o porquê que ele se salvou. Padre, foi como o Jesus me falou. No outro dia ele recebeu alta, passou o Natal com a gente, porque isso foi em outubro de 2020. Ele ficou até dezembro internado e eles disseram, e não tem explicação do que aconteceu com o Evaldo. É Evaldo o nome dele.
0: Certo.
1: Ele ficou com sequela? Ficou, sim. Ele ficou com síndrome do pânico, porque muito tempo no hospital, né, doutor, né, padre? Com...
0: Claro.
1: Morre, não morre, morre, não morre, vem pra casa, não vem pra casa. Aquela... Mas, com a graça de Deus, ele tá se recuperando. Hoje em dia, ele já tá bem melhor.
0: Amém.
1: Tá trabalhando, tá vivendo a vida, já tá curtindo os netos, tá? É uma bênção, padre.
0: Um milagre de Jesus,
1: um milagre de Jesus das Santas Chagas, assim, nítido.
0: Louvado
1: ninguém
0: seja Jesus.
1: Ninguém duvide do poder de Deus.
0: Verdade.
1: Não pode duvidar, não pode.
0: Verdade.
1: Duvidar mesmo.
0: Mais uma graça recebida.
1: Mais uma graça recebida. E, padre, eu enquanto eu não falar pro senhor, eu tava assim, eu pedindo pro padre Pio: São Padre Pio, faz com que eu consiga falar com o padre Reginaldo, porque... Eu não quero morrer com essa coisa no meu coração. Porque
0: certo.
1: Tem uma senhora, Dona Maria Angelina, ela deixou um dinheiro para mim, porque como a minha capelinha passava lá, ela deixou um dinheiro para doação para a Terra Santa.
0: Certo.
1: E ela não sabia como fazer. E foi bem no início que o senhor lançou para ajudar.
0: Da Terra Prometida.
1: Da Terra Prometida. Então, ela me deu esse dinheiro para mim mandar para o senhor. Eu não sabia como fazer, liguei para aí, as meninas me orientaram a pagar o meu boleto, porque eu sempre recebo o boleto, né, do valor dela.
0: Sim.
1: Mas só que o boleto sai no meu nome, eu disse, eu acho injusto, porque foi ela quem doou, não eu. Daí ela disse, a não ser que você escreve uma carta pro padre explicando.
0: Certo.
1: Eu disse, não, eu vou conseguir falar com o padre pessoalmente,
0: tá
1: e a
0: bom.
1: Dona Mariazinha vai ficar muito feliz.
0: Então vamos,
1: ela doou,
0: deixa eu anotar aqui para colocar lá, Maria Angelina.
1: Maria Angelina.
0: Tá certo,
1: isso.
0: Já escrevi.
1: Ela doou uma quantia bem generosa,
0: tá.
1: Que dá até no livro ouro, padre.
0: Tá eu certo,
1: vou ler,
0: então.
1: Porque eu não vou falar pro senhor o valor, assim.
0: Tudo bem, claro, nós estamos no rádio. Mas,
1: isso.
0: Filha, anotei aqui e depois vão entrar em contato daqui a pouquinho com a nossa parte financeira para fazer esse registro. Maria Angelina, tá bom?
1: Isso, agradeço, padre.
0: Que Deus a abençoe.
1: Amém. E tem meus pedidos de oração.
0: Pra quem?
1: Eu quero a libertação de vícios dos meus irmãos. Um é alcoólatra e o outro é viciado em jogo.
0: Tá certo. Que Deus abençoe, filha. Que Deus a proteja. Levaremos no altar do Senhor. Quero convidar a todos hoje para missa ao meio-dia, presencialmente, Curitiba, região metropolitana. Venha celebrar comigo pelas almas do purgatório. E hoje, exaltação da Santa Cruz. E você de todo o Brasil, acompanhe pela TV Evangelizar, Rádio Evangelizar, YouTube Padre Manzotti. Eu vou para o intervalo e volto com a leitura durante. Volte comigo.

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E eu falava com a Raquel de Gravatal, Santa Catarina, e você escutou, ela recebeu tantas graças e fez a promessa que se tornaria uma mensageira da Capelinha de Jesus das Santas Chagas. Faça como ela. Se você recebeu uma graça de Jesus das Santas Chagas, torne-se uma mensageira. 0800 410 6060. Gravatal, Santa Catarina, acompanha pelo YouTube. Dom Adilson Pedro Buzin, da Diocese de Tubarão. Levaremos no altar do Senhor, filha, a libertação dos seus irmãos do alcoolismo e do jogo, algo que tem machucado muitas famílias. Eu quero registrar aqui que participei do Dia Nacional da Juventude da Arquidiocese de Curitiba e foi um momento maravilhoso, milhares de jovens. Parabéns a quem presidiu, Dom José Antônio Peruso, Dom Reginei, bispo referencial da juventude, Dom Adenes, muitos sacerdotes. Minha saudação ao assessor eclesiástico, padre Cleiton Munhoz. Milhares de jovens estavam lá e foi um momento de muita graça. Vai, jovem, reconstrói a minha igreja, era o tema do Dia Nacional da Juventude. Como obra evangelizar, estive com muita alegria. Hoje, dia da Santa Cruz, exaltação da Santa Cruz, hoje começamos São Pio de Pietreutina. A Raquel disse, eu preciso dar esse testemunho, foi bem no dia, ela pediu a intercessão de São Pio e hoje começamos a novena. Isso mostra que está chegando contagem regressiva para a festa das Santas Chagas. Semana que vem, gente, semana que vem, começa na segunda-feira, segunda, terça, quarta, quinta, sexta, sábado, domingo. Venham em caravanas, organizem lotações, sempre uma programação intensa, de segunda a domingo, de modo especial na segunda, abertura, missa ao meio-dia, terça-feira, quarta-feira, dia de São Pio de Pietreutina. Uma programação com shows interno, externos, quinta, o início do tríduo, sexta-feira, um show à noite dentro da igreja, sábado, aquela procissão maravilhosa, cheia de significado, de contemplação das chagas dolorosas, a procissão que fazemos em torno, no centro de Curitiba, contemplando a Via Sacra encenada, rezando, pura oração, vinho com velas. E no domingo, Jesus das Santas Chagas, chagas gloriosas. Portanto, contagem regressiva. Quem tiver o privilégio de estar presencialmente, acredite, um ano para pedir, o outro para agradecer. Mas você se programe a acompanhar pela TV Evangelizar, Rádio Evangelizar, tudo pelo YouTube Padre Manzotti. E agora nós vamos para a leitura orante, Bíblia aberta, cartilha de oração.

Nós começamos sábado falar sobre o profetismo. Falamos sobre o que é ser profeta. Foi em Deuteronômio. E hoje nós começamos o primeiro dos profetas, Samuel. Samuel. Livro 1 Samuel, capítulo 1, versículo 9. 1 Samuel, capítulo 1, versículo 9, seguintes. Na manhã seguinte, Eucana e sua família se levantaram cedo e adoraram a Deus o Senhor. Aí voltaram para casa em Ramá. Eucana teve relações com sua esposa Ana. E o Senhor respondeu à oração dela. O Senhor respondeu à oração dela. Qual era a oração? Ela ficou grávida. E no tempo certo, deu à luz um filho. Pôs nele o nome de Samuel e explicou: eu pedi esse filho a Deus, o Senhor. Ana, a mãe de Samuel, Deus escutou o apelo, a oração. Eucana e sua família foram a Siló para oferecer ao Senhor o sacrifício anual e o sacrifício especial que ele havia prometido. Ana, porém, não foi. Ela disse ao marido: assim que o menino for desmamado, eu o levarei ao santuário de Deus, o Senhor, para que ele fique lá toda a sua vida. Eucana respondeu: faça o que achar melhor. Fique em casa até que ele seja desmamado. E o Senhor faça com que de fato se cumpra a promessa que você fez. A mãe de Samuel ofereceu Samuel a vida inteira a serviço do Senhor. Então Ana ficou em casa e amamentava o filho. Depois que ele foi desmamado, ela o levou a Siló. Levou também um touro de 3 anos, 10 quilos de farinha e um odre cheio de vinho. Samuel era muito novo quando sua mãe o levou à casa do Senhor em Siló. Os pais de Samuel ofereceram o touro em sacrifício e levaram o menino para Eli. Ana disse: meu senhor, juro pela sua vida que sou aquela mulher que o senhor viu aqui de pé orando. Eu pedi esta criança a Deus. O Senhor me deu o que eu pedi. Por isso, agora, estou dedicando este menino ao Senhor. Enquanto ele viver, pertencerá ao Senhor. Então, eles adoraram a Deus ali. O texto de hoje, a passagem de hoje, 1 Samuel, capítulo 1. Do versículo 19 a 28. Ana era esposa de Eucana, não tinha filhos. Naquele contexto de esterilidade, era uma situação até de humilhação. Ana estava ferida, mas não abandona a Deus. E esse é um dos primeiros pontos importantes do texto. Na dor, Ana não se afasta de Deus. Ela levou a dor em oração. Ana se levanta e vai rezar. Reflita neste texto que acabamos de proclamar. Existe uma diferença entre sofrer longe de Deus ou sofrer na presença de Deus. A oração que Ana fez não teve um resultado imediato, mas ela coloca Deus como centro da dor, da humilhação de ser estéril. Ela deixa de carregar sozinha o peso, partilha com Deus. Gostaria que você colocasse em oração agora e repetisse comigo: Senhor, eu não quero esconder
de vós aquilo que está doente em mim. Senhor, eu não quero esconder de vós o que está doendo em mim. Recebei minhas lágrimas, receba minha dor, receba esta doença, mesmo que eu não a compreenda. Queridos irmãos, Ana para nós é um exemplo muito grande. Não esconder a dor de Deus. Senhor, eu não escondo o meu sofrimento. Eu o apresento, mesmo que eu não compreenda por que estou passando por isso. Por ora, ficamos aqui. Mas eu volto do intervalo e continuamos a refletir sobre este nascimento de Samuel e sobre as atitudes de Ana, o primeiro dos profetas. Eu volto já. Volte comigo.

0: Salmo 31. Em vossas mãos, Senhor, entrego o meu espírito. Sede uma rocha protetora para mim, de um abrigo bem seguro que me salve. Sim, sois vós a minha rocha e fortaleza. Por vossa honra, orientai-me e conduzi-me. Em vossas mãos, Senhor, entrego o meu espírito, porque vós me salvareis. Ó Deus fiel, vosso amor me faz saltar de alegria, pois olhastes para as minhas aflições. Eu entrego em vossas mãos o meu destino. Libertai-me do inimigo e do opressor. Mostrai serena a vossa face ao vosso servo e salvai-me pela vossa compaixão.
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0: E continuando a reflexão do nascimento de Samuel, nosso olhar se volta para a mãe Ana. Ana recebe a luz Samuel, que está, Samuel, relacionado ao próprio texto, um pedido feito ao Senhor. A criança nasce e é fruto desta oração, e por isso é colocado diante de Deus e uma vida a serviço de Deus. Ana, depois que ele deixou de amamentar, leva o menino ao templo, entrega aos cuidados de Eli. Enquanto ele viver, termina assim o texto, pertencerá a Deus. Então, eles adoraram a Deus. Esta foi a leitura orante de hoje, o nascimento do último dos juízes e o primeiro dos profetas, Samuel. Filhos e filhas, quero lembrar a todos, contagem regressiva para a festa das Santas Chagas. Você sabe que todos os dias nós estamos no horário político, necessariamente a 1 hora da tarde entra o horário político. Como semana que vem é a semana das Santas Chagas, a missa começará mais cedo, em virtude de testemunhos, de podermos celebrar com mais tranquilidade, dando espaço a mais reflexivo, mais meditativo. Portanto, a partir de segunda-feira que vem, a missa começa 11:30, de segunda a sexta, 11:30. Torno público para que as rádios irmãs e as TVs irmãs possam se programar para isto. A partir de semana que vem, na semana e só nesta semana que vem, a missa começa 11:30. Querido povo de Deus, escute esse testemunho.
1: Oi, Padre Reginaldo Malzotti. Que quem fala é Enia, aqui de Monteiro, na Paraíba, passando para agradecer.
0: Amém.
1: Que acabou de chegar o manto de Jesus às Santas Chagas. Padre, que cheiro tão bom. Uma delícia o perfume. Muito obrigada, Padre. E uma sua associada com muito orgulho, viu? Muito orgulho. Todo mês eu mando o meu pouquinho. Obrigada, obrigada e obrigada. Te escuto pelo aplicativo da Obra Evangelizar, pelo YouTube e pela Parabólica Digital 329. Um grande abraço. Fica com Deus, Padre.
0: Louvado seja Deus. Ela se refere à flâmula com Jesus das Santas Chagas, que foi enviado num pacote fechado de plástico, porque ele foi acrescido com o perfume de Jesus das Santas Chagas, para também dar essa experiência olfativa. 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Meu grande abraço, Enia de Monteiro, Paraíba. Acompanha pela Parabólica Digital. Lá também tem a rádio Santa Maria FM, Diocese de Campina Grande, Dom Dulcênio Fontes de Matos. Maria Auxiliadora, que a paz de Jesus esteja com você, Maria Auxiliadora.
2: Amém, Padre. A sua bênção,
0: Deus,
2: Padre.
0: Abençoe, Maria Auxiliadora.
2: O Senhor é meu Pai espiritual.
0: Amém, Jesus, para a glória de nosso Deus. De onde você fala?
2: Irecê, Bahia.
0: Meu abraço, Irecê, Bahia. Como que você me acompanha ali?
2: Eu acompanho pela TV Evangelizar, pela rádio Evangelizar e o YouTube.
0: Louvado seja Deus. Parabólica Digital pega todo o Brasil e Rádio Cidade. Meu abraço. Diga lá, Maria Auxiliadora, lembrando que eu estarei em Salvador dia 21 de novembro. Salvador, 21
2: sabendo,
0: de novembro.
2: Eu tô sabendo, todo dia eu escuto.
0: Se programa para estar lá comigo.
2: Tá na providência de Deus. Tá?
0: Isso. Diga, minha querida.
2: Eu vou dar um testemunho, eu tenho vários testemunhos, eu vou dar o mais recente e pedir oração.
0: Pois não, então comece com o testemunho.
2: O testemunho é porque um bisneto meu nasceu prematuro, ele ia nascer depois do dia 20 de agosto, aí quando foi dia 1º, teve que fazer um cesáreo de emergência para ver se salvava um ou outro, a mãe ou o filho.
0: Certo.
2: E graças a Deus salvou os dois.
0: Oh, Deus, louvado.
2: Ela ficou em observação 3 dias e ele ficou 22 dias internado.
0: Certo.
2: 5 dias na UTI, neonatal. E eu só clamando a Jesus das Santas Chagas. Não pedia pela a saúde dele, nem que ele escapasse. Eu pedia para Jesus das Santas Chagas fazer o melhor para ele.
0: Certo.
2: E dar sabedoria aos médicos.
0: Isto.
2: Para descobrir e, como é que diz, saber passar o remédio certo para normalizar as plaquetas dele.
0: Você fez igual aqui. Ana na leitura orante de hoje. Colocou na presença de Deus e diga: Senhor, é isso. Atende-me segundo a tua vontade. Foi isso que você fez. E aí?
2: Ah, padre, é isso que eu clamo direto de joelho no chão.
0: E aí?
2: Aí, hoje ele tá saudável, vai fazer 2 meses,
0: louvado.
2: Dia 1º do mês que vem.
0: Certo.
2: Só que é miudinho, mas graças a Deus tá saudável.
0: Amém. Como é que é o nome
2: e
0: dele?
2: É Theo.
0: Theo? E o nome da sua filha?
2: É a mulher do neto, é Tainara.
0: Tainara.
2: E... aí eu falo, na hora que chegou a notícia que ele ia ter alta, aí eu falei, é um milagre de Jesus das Santas Chagas.
0: Amém.
2: Eu entreguei a ele e vi o resultado.
0: Amém, filho.
2: Ai, padre, eu não, como é que diz? Eu não me associei para receber a capelinha, mas eu já fiz doação de 2 e tem 3 para doar.
0: Tá certo.
2: A promessa que eu fiz e já... vou continuar a pagar, se Deus quiser.
0: Amém, porque tem pessoas que às vezes querem e não podem, então
2: assim,
0: aí que bom que a senhora tem essa generosidade, louvado seja Deus, querida.
2: Aí sou associada, multiplicadora.
0: Amém, Deus seja louvado. E Maria Auxiliadora, você quer pedir oração para quem?
2: Quero, padre. Desculpa aí que eu tô nervosa.
0: Imagina, por favor.
2: Eu quero que o senhor, na missa de meu dia, celebra a missa para meu marido Darcílio. Vai fazer, como é que diz? Dia 22 de. Ou no ano 2022.
0: O que aconteceu? Ele faleceu.
2: Se suicidou.
0: Oh, Jesus.
2: E é um trauma, padre, que não acaba.
0: Eu acolho a sua dor, filha. Darcílio do quê?
2: De Oliveira.
0: De Oliveira. A senhora vai ouvir eu dizer o nome dele no Oremos lá. E filha, deixe na misericórdia de Deus. A
2: eu
0: senhora...
2: deixo, padre. É o que me sustenta. É porque eu tenho uma fé inabalável. Eu agradeço ao senhor. Primeiramente Jesus, segundo o senhor.
0: Filha. E você tem mandado rezar missa na intenção dele?
2: Mando, sim, tá bom. Mando direto.
0: E eu também vou rezar hoje na intenção dele. Deus sabe que a pessoa, quando ela está nesse fundo do poço, ele na verdade não age com liberdade. Age movido por uma profunda depressão.
2: Pra ele ir para o psiquiatra. Ele precisava dos dois, psiquiatra e psicólogo.
0: Tá certo.
2: Quando ele aceitou, ele só passou 10 dias tomando medicamento.
0: Filha, que Deus te dê forças. Que Deus te dê forças. E eu vou pro intervalo e volto já. Volte comigo.
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0: Eu falava com a Maria Auxiliadora de Lice Bahia, YouTube, TV Parabólica Digital. Ela acompanha 329, Rádio Cidade, FM, Bispo Dom Antônio, Ederaldo Santana, Diocese de Irecê, povo de Salvador, dia 21 de novembro com vocês. Hoje é aniversário da cidade de Sinop, Mato Grosso, completando 52 anos. Lá nós temos TV Evangelizar, canal 9.1. Minha saudação também à Rádio Sinuelo FM, Itaipulândia, Paraná. Repito que há pouco fizemos a quaresma de São Miguel, 26º dia, e a intenção de hoje, dentro da quaresma de São Miguel, por aqueles que estão pedindo a graça de um trabalho. É um tema muito relevante e tem aparecido muito esse pedido na quaresma de São Miguel. Se você perdeu, às 11 horas, assim que termina o programa, faça a quaresma de São Miguel. Eu dizia, e faltam 7 dias para a festa das Santas Chagas. Começa na segunda-feira que vem e segue a semana inteira. Lembrando que a missa será às 11:30, de segunda a sexta, em virtude do horário político, para termos mais tempo. Toda a programação, em uma programação intensa, já está disponível no evangelizareprecisos.com.br e também padremanzotti.com.br. Todos os dias uma programação intensa. Participe, você de Curitiba, região metropolitana, você de fora, venha para a festa de Jesus das Santas Chagas de modo particular. Lembrando, na quarta-feira, São Pio de Pietrelcina, quinta-feira começa o trido, quinta, sexta, sábado, a procissão luminosa nas ruas de Curitiba, nas Chagas Dolorosas, e domingo as Chagas Gloriosas. Filhos amados, quero lembrar a todos que nós estamos com uma peregrinação para a Itália, celebrar Pentecostes, e a celebração acontecerá em dois lugares, acontecerá em Assis e Roma. Mas atenção para a programação, é um roteiro inusitado. Nós iremos para Palermo, na Catedral de Palermo, vamos a Cefalu, a missa dominical na Catedral Normanda, vamos a Siracusa, onde tem Santa Luzia, protetora dos olhos, onde ela foi martirizada, e tem a Basílica de Santa Luzia. Iremos a Taormina, uma beleza, uma joia incrustada na montanha, e depois iremos a Tirreno, Messina, vamos a Nossa Senhora de Pompeia, o Monte Vesúvio, vamos à Costa Amalfitana, Patrimônio Mundial da Unesco, vamos a Amalfi, onde tem o túmulo de Santo André Apóstolo, Ilha de Capri, e iremos à Igreja de Santo Estevão, Anacapri, São Miguel Arcanjo, Nápoles, onde tem São Januário. Depois iremos a Assis, onde você comigo celebra os 70 anos e nós celebramos São Francisco, Santa Clara. Vamos ver o corpo de São Carlo Acutis e depois vamos para Roma, nas Basílicas Papais. 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Filhos amados, povo querido, eu tomo o Jornal do Evangelizador e começamos hoje, na página 7, a novena de São Pio de Pietrelcina. Ó Jesus, fonte de amor e misericórdia, nós vos agradecemos por nos terdes dado São Pio de Pietrelcina como sinal vivo de vossa paixão, morte e ressurreição. A ele destes as vossas próprias chagas, que São Pio carregou com serenidade e força, comunicando ao mundo a vossa compaixão. Por isso, por intercessão deste grande santo, São Pio de Pietrelcina, dai-nos a graça que tanto necessitamos, Qual o seu pedido este ano? Este ano, começando hoje, primeiro dia, peça grande, peça grande. Este santo é poderoso e grande intercessor. Jesus, a exemplo de São Pio, dai-nos a graça de nos unir à vossa paixão, nos abrigar em suas santas chagas e desfrutar de sua gloriosa ressurreição. Jesus, por intercessão de São Pio, concedei-nos as graças de que necessitamos para realizar neste mundo a nossa vocação e a nossa missão. São Pio de Pietrelcina, ajudai-nos a viver como cristãos e buscar o perdão e a cura de nossas feridas. São Pio de Pietrelcina, dai-nos mais amor e eucaristia. São Pio de Pietrelcina, curai nossas feridas pela confissão. São Pio de Pietrelcina, fortalecei os enfermos. São Pio de Pietrelcina, animai a nossa vida de oração. São Pio de Pietrelcina, rogai por nós. O Senhor esteja convosco, Ele está no meio de nós. Abençoai, Senhor, a água, a roupa dos enfermos, as fotos de família. De modo particular hoje, por intercessão de São Pio de Pietrelcina, os méritos das Santas Chagas. Em nome do Pai, do Filho e do Espírito Santo. Amém. Faça a quaresma de São Miguel, você que está desempregado. Me despeço com o clipe Templo Vivo. Evangelizar é preciso. É.
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bom dia! Tá no ar o nosso Brasil Sertanejo, aqui pela sua 105,7 FM, em nome de Beto Agroveterinária, sua loja mais completa em produtos, artigos veterinários, artigos para pesca, artigos para o seu pet, variedades em rações, também ração para suas crias, ração para engorda. 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Começamos com Marília Mendonça, cuida bem dela. Eu sou Eni Souza, tô contigo até 11h50.

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0: Você ouviu Rick e Renner, Mil Vezes Cantarei, aqui no nosso Brasil Sertanejo. Um abraço para a equipe Beto Agroveterinária acompanhando, tá na sintonia.
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4: 11:30.
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2: Bom dia, Nissouza. Aqui é Maria das Dorani. Toca a música aí de Paulo e Paulino, Amor de Primavera. Quero oferecer pra você e pra minha curção e pra todos os ouvintes que estiver ouvindo. Um abraço, bom dia, tô te ouvindo, tá bom?

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8: 11:49 com o João Paulo e Daniel, frente a frente. Essa vai para minha amiga Rogéria Naelza Mourão, a querida Elzane acompanhando a programação, Romildo de Joaíma. Bom dia para vocês.

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2: Ô gata, bom dia, passa a música pra mim aí de qualquer uma de José Camargo e Luciano pra mim, fazendo favor. Caça mais bonitinha aí pra mim, fazendo favor. Abraço, fica com Deus.
3: Bom dia, Baba. Um abraço no seu coração, sua linda. Ó, Zezé de Camargo e Luciano cantam pra nós, Sufocado. Não é pra chorar não, viu? É só pra curtir. Essa é a última do Brasil Sertanejo. Na sequência tem o horário obrigatório eleitoral. Depois tem Radar Santa Cruz, com produção e apresentação de Vinícius França. Tá aqui comigo já. Até nosso próximo encontro, viu?

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0: 12:28.
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1: Agora, pontualmente, 12:30. Boa tarde, segunda-feira, dia 14 de setembro de 2026. Está no ar o Radar Santa Cruz. Em Jequitinhonha, 31 graus de temperatura, tempo limpo e ensolarado. No radar de hoje, você ouve: encontro do Terço dos Homens reúne centenas de fiéis em Santo Antônio do Jacinto. Flamengo retoma a liderança do brasileiro em jogo dramático contra o Corinthians. PGR defende o fim dos sigilos do caso Master. Os destaques estaduais. O que virou notícia no fim de semana. Isso e mais a partir de agora. Muito bem, começando o radar de hoje com notícias locais. O fim de semana foi de fé e oração em Santo Antônio do Jacinto. A quarta edição do Encontro Diocesano do Terço dos Homens reuniu fiéis de toda a região e reforçou o impacto do grupo na comunidade católica do Vale do Jequitinhonha. Confira como foi o evento agora na reportagem de Alberto Ferreira.
2: Vinícius França, boa tarde. Quarto encontro do Terço dos Homens em Santo Antônio do Jacinto. Cerca de 720 homens compareceram e eu vou conversar com o Kleber aqui. Ô Kleber, estamos aqui acompanhando a movimentação do Terço dos Homens. O que que você gostaria de falar ao microfone da Santa Cruz? Boa tarde.
3: Boa tarde, ouvinte Santa Cruz. Gostaria de falar, agradecer muito por esse movimento, por esse tempo que a gente passou junto, que nas nossas coordenações, hoje foi minha última coordenação, né? Passando agora pro Paulo, né? E a graça de conquistar essa meta de nossos 720 homens nesse encontro diocesano aqui em Santo Antônio de Jacinto, que a gente consegue muito forte ainda.
2: Damião, você que está sempre na Rádio Santa Cruz, toda semana rezando, o que que você gostaria de falar nesse momento final aqui do quarto encontro do Terço dos Homens em Santo Antônio de Jacinto?
4: Para mim é um grande momento de fraternidade estar aqui pela primeira vez em Santo Antônio de Jacinto. É, o pessoal recebeu nós com uma hospitalidade muito boa, um pessoal muito bacana. E além que nós veio aqui chamado por Maria. Maria, aquela que deu sim e fez esse chamado para nós vir. Às vezes deixamos nossos afazeres em casa para vir aqui fazer esse dia de festa, esse momento de alegrar Maria, nosso pai, e viver como irmão cristão, como disse lá na reflexão. Viver como irmão e cada um irmão voltar para sua casa e pegar aquela reflexão, dizer que o perdão é a cura para a alma.
2: Sou Anito, o senhor veio de Jequitinhonha aqui para Santo Antônio do Jacinto. O que que você gostaria de falar para aqueles que estão nos ouvindo nesse momento?
5: Esse momento, o momento agora é só de gratidão. Agradecer ao nosso poder superior, ao nosso Deus. E primeiro, a nossa mãe Maria Santíssima, que é a nossa intercessora, que é a nossa protetora do Terço dos Homens. Agradecer por esse maravilhoso encontro que nós tivemos, muito agradável, e eu acho que foi de muito proveito. Então, nós só temos que agradecer a Deus, primeiramente, e a nossa Mãe Maria Santíssima, por essa oportunidade. E pedir a ela que, se for da vontade de Deus, que Ele possa nos dar mais uma festa dessa, um movimento desse, em louvor e agradecimento ao nosso Senhor Jesus Cristo.
2: Hoje ficou provado que os homens também rezam.
5: Com certeza, com certeza. E ai de nós se nós não estivermos em oração, porque a oração é a que realmente nos dá força para poder superar os momentos difíceis, né? Superar aquelas angústias que a gente passa, mas com Deus, Ele realmente, nós venceremos todos os obstáculos.
2: Veríssimo, agora você vai fazer um resumo do que aconteceu aqui em Santo Antônio do Jacinto. Cerca de 720 homens rezaram e o fim da celebração termina bem, graças a Deus.
6: Graças a Deus, nosso encontro está terminando agora. presença contada de 720 homens da nossa diocese de Almenara. Jequitinhonha é presente e agora teremos o próximo encontro, o próximo nosso encontro, ele não será mais diocesano, será regional, que será em Almenara em 2027. E ali esse encontro é acima de 3 mil homens. Nós agradecemos a você, a Rádio Santa Cruz, e o Texto dos Homens está à disposição. E fazemos um convite para todos os ouvintes. Estejam conosco toda terça-feira, às 19 horas, lá na Capela de Nossa Senhora das Graças. Venham rezar conosco e participar desse movimento, que ele não é mais, ele não é nacional, ele já é mundial.
7: De Santo Antônio do Jacinto, reportagem Alberto Ferreira.
1: Muito bem, agora 12:35. Seguimos com o radar, agora com os destaques estaduais. Falamos em Belo Horizonte com o correspondente Arlison Roberto, que traz as informações da Assembleia Legislativa de Minas. Boa tarde, Arlison. Quais são os destaques e as notícias por aí?
8: Olá, Vinícius França. Boa tarde para você. Um abraço, uma excelente segunda-feira. Ótima semana a todos em Jequitinhonha, acompanhando o Radar Santa Cruz. Iniciando os trabalhos, a gente vem trazendo o seguinte: falta de moradia, poucas oportunidades de trabalho e estudo, transporte público precário. Esses são alguns dos principais problemas da região metropolitana de Belo Horizonte. E esses são os maiores desafios para o próximo governador do estado. Ana Paula Ciribelli tem detalhes.
9: São 74 municípios na região metropolitana, num total de 6 milhões de habitantes. E a capital está cercada por cidades pobres, como afirma o economista Roberto Montemor.
10: Muitos municípios muito pequenos, muito frágeis, né, muito dependentes. E uma pequeníssima integração intermetropolitana. Tudo depende de Belo Horizonte.
9: E um problema acaba levando a outro. A dependência da capital faz com que as pessoas trabalhem e estudem em Belo Horizonte, mas continuam morando nas redondezas, já que a região é a mais deficiente no estado em relação à moradia. Aí entram as habitações precárias e o aluguel caro nas áreas centrais, empurrando cada vez mais os moradores para as periferias. Dona Adegmar Freitas vive em uma ocupação em Ribeirão das Neves há 15 anos. São 150 casas e cerca de 1.500 pessoas. Eles não têm rede de esgoto e a energia vem de gatos nos fios de luz. Ela conta que chegou a viver em BH, mas não deu conta de pagar o aluguel. Para ela, morar em um lugar que não existe oficialmente traz outros impactos.
11: Muita gente depende do endereço de Zé, que é o mais antigo. Ele já teve conta de telefone nos primeiros de linha. Então, na hora que vai fazer uma documentação no cadastro, dá aquela confusão.
12: Porque muita gente morando nesse...
11: Depende do mesmo endereço.
9: A professora da UFMG, Jupira Mendonça, explica que hoje boa parte do orçamento das famílias fica comprometido com aluguel.
13: As famílias estão gastando mais de 30% do seu salário ou da sua renda familiar para pagar o aluguel e, portanto, não vai haver recurso para outras, até mesmo para mobilidade, para lazer.
9: E os moradores da região metropolitana que trabalham, estudam ou dependem dos serviços da capital enfrentam todos os dias longas horas de deslocamento. São vários ônibus, tarifas diferentes e muita espera pelo transporte. A técnica de enfermagem Helenice Duarte é um exemplo. Ela não tem condições de pagar aluguel em Belo Horizonte. Mora em Ibirité e trabalha em um hospital em Nova Lima. Ela conta que para ter um salário melhor, faz um sacrifício diário.
14: Eu acordo às 3 horas da manhã. Quando é 3h45, mais ou menos, eu saio de casa para pegar o primeiro ônibus de 4h25.
15: Quanto tempo você gasta nesse deslocamento?
14: Mais ou menos umas 3 horas. Esse mês foi quase R$600 de passagem. E se eu trabalhasse em Birité, eu não ia ter precisar de pegar condução.
8: 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Da Assembleia Legislativa em Belo Horizonte, repórter Arlison Roberto. Para o Radar Santa Cruz.
1: Muito obrigado, Arlison, pelas informações. Voltamos amanhã com mais um boletim do Parlamento Mineiro aqui no Radar Santa Cruz. Neste momento, o relógio marca 12:39. Agora no radar, mais informações sobre a crise do caso Banco Master no Supremo Tribunal Federal. A terceira fase da Operação Transparência, agora investigando suspeitas de tráfico de influência, cumpriu mandatos nesta segunda-feira. Os detalhes a seguir.
12: O deputado federal Cezinha de Madureira, do PL de São Paulo, é um dos principais alvos da terceira fase da Operação Transparência, que agora investiga suspeitas de tráfico de influência em tribunais superiores. A ação foi autorizada pelo ministro Flávio Dino, do STF, e cumpre 4 mandados de busca e apreensão nas cidades de São Paulo e também no Distrito Federal. Cezinha é aliado do ministro André Mendonça e foi quem articulou, em março do ano passado, um encontro entre o ministro do STF, relator do caso Master, e Daniel Vorcaro, então controlador do banco. A esposa do deputado, a advogada Valéria Rodrigues Linhares, também é alvo desta fase da operação. Em agosto, a PF apreendeu com ela R$510 mil em dinheiro vivo nas bagagens, enquanto ela embarcava no aeroporto de Congonhas. A Polícia Federal apura ainda suspeitas de corrupção, lavagem de dinheiro e exploração de prestígio. A corporação diz que não há indícios de participação de integrantes do judiciário. De Brasília, Pedro Nascimento.
1: 12:40, é a hora do esporte no Radar Santa Cruz. Muito bem, fim de semana mexe com tabela do Campeonato Brasileiro. Na Fórmula 1, Kimi Antonelli vence a corrida inaugural de Madrid e lidera o Mundial. E na Série D do Brasileirão, Uberlândia confirma o título em casa. Isso e mais agora no Giro do Esporte.
16: Alô amigos, forte abraço a todos e vamos falar do futebol mineiro. E o técnico Arthur Jorge assumiu a culpa após a derrota do Cruzeiro para o Santos por 2-1, sábado na Vila Belmiro. Nas últimas semanas, as derrotas para Flamengo e Atlético nas Copas deixaram a situação do Cabuloso delicada. O time quer a vaga direta para a Libertadores e para isso precisa fazer uma boa campanha no Brasileirão. Venceu o Atlético Paranaense no último domingo, mas jogou mal contra o Santos no último sábado. Para o técnico Arthur Jorge, o time perdeu o jogo, principalmente pela falta de concentração no primeiro tempo, quando sofreu 2 gols. E se não fosse o goleiro Otávio, o placar até poderia ser mais elástico, ainda no primeiro tempo, na derrota para o Santos. O Cruzeiro, que agora volta a campo no Brasileirão, domingo, contra o Vitória, em Salvador. No Atlético, o assunto é Copa Sul-Americana. Na quarta-feira tem um jogo da volta contra o Santos na Arena MRV, precisando no mínimo de 2 gols de diferença para levar a decisão da vaga para os pênaltis. Os jogadores já estão treinando intensivamente na cidade do Galo. O discurso é na base do Eu Acredito, após o bom resultado no sábado, a vitória contra o Fluminense por 3-1 na Arena MRV. Já pela Série B do Campeonato Brasileiro, o Atlético conquistou um ótimo resultado ontem, jogando contra o Juventude em Caxias do Sul, venceu por 2-0. Já o América entra em campo esta noite, às 7:30, joga contra o São Bernardo, no Independência, ainda de forma desesperada, precisando da vitória para evitar o rebaixamento. Já o Uberlândia fez história ao conquistar o título da Série D do Campeonato Brasileiro, após ficar no empate por 1-1 com o Asa de Arapiraca no Parque do Sabiá, em Uberlândia. O placar agregado 3-1, já que o Verdão do Triângulo havia vencido o jogo de ida por 2-0. O Uberlândia, que na próxima temporada vai disputar a Série C do Campeonato Brasileiro. E vamos falar do futebol paulista, confirmando os resultados desse final de semana em mais uma rodada do Campeonato Brasileiro. Ontem, no Domingão, no duelo dos Leões, Mirassol e Vitória empataram por 2-2 no interior paulista. O Vitória chegou a abrir 2-0, mas o Mirassol chegou a empate, ficando em 2-2. Já o Corinthians, jogando contra o Flamengo no Maracanã, perdeu por 2-1. Paquetá fez 1-0 para o Flamengo. Guinegão chegou a empatar para o Corinthians, mas Bruno Henrique fez o gol da vitória do Flamengo, mantendo o rubro-negro na liderança do Campeonato Brasileiro. No sábado, o Santos conquistou um ótimo resultado, venceu o Cruzeiro por 2-1 na Vila Belmiro. Já o Bragantino empatou com o Botafogo no Nilton Santos por 1-1. No clássico paulista da rodada, o Palmeiras levou a melhor e bateu São Paulo por 2-0. O Palmeiras segue na vice-liderança do Campeonato Brasileiro. Atualizando a classificação do Brasileirão, Flamengo, líder, 57 pontos, seguido pelo Palmeiras com 56. O Bragantino é o nono colocado com 36 pontos. Destaque para a campanha do Santos, que deu um salto, é o décimo colocado com 35 pontos, ultrapassando São Paulo, 11º com 33. O Corinthians, com sinal de alerta ligado, próximo à zona de rebaixamento, tem 32 pontos. O Mirassol, 15º, 29, um ponto a mais em relação às equipes que estão na zona de rebaixamento. Na sequência, tem Grêmio, Vasco, Internacional, Remo e Chapecoense na lanterna com 17. Outra notícia que chamou atenção também neste final de semana no Paulista foi o Santos. Aliás, Neymar furou o próprio Santos e anunciou a contratação de Felipe Coutinho, ex-Vasco, agora defendendo o Peixe. Enio Lima para a Rede Itaçate.
17: No sábado, o Vasco conquistou sua primeira vitória fora de casa, 2-1 em cima do Grêmio. O Grêmio saiu na frente com o Vila Sante. Vasco empatou com Thiago Mendes e Colídio fez o gol da vitória. Ontem, Luiz Castro foi demitido no Grêmio, seu treinador português. O Vasco agora joga amanhã pela Copa Sul-Americana, vai enfrentar a equipe do Santa Fé em casa às 19h, precisa de uma vitória simples para chegar às semifinais da competição. Pela Libertadores, o Fluminense já está na Argentina, joga amanhã também às 19h com o Platense, depois de ter vencido no Maracanã de 2-0. O Fluminense terá a volta de Canóbio no sábado. Com reservas, o Fluminense foi derrotado na Arena MRV pelo Galo 3-1. O Botafogo ficou no empate em 1-1 com o Bragantino, jogando em casa na noite de sábado. Dos estúdios da Rádio Itatiaia, repórter Wellington Campos.
18: O italiano Kimi Antonelli venceu sua 8ª corrida na carreira neste domingo e se consolidou como líder do Campeonato Mundial de Fórmula 1. O jovem piloto foi beneficiado pela decisão da McLaren de não parar Lando Norris durante o safety car. Com isso, o piloto da Mercedes herdou a posição e se sagrou como grande vencedor do GP da Espanha, disputado no circuito de Madrid, um novo palco da categoria no país da Península Ibérica. O erro da equipe McLaren custou o segundo lugar do pódio de Lando Norris, acabou ficando com o piloto da Red Bull, Max Verstappen. Norris completou o pódio, chegando em terceiro lugar. Além da vitória, Antonelli também contou com os maus resultados dos principais concorrentes ao título. O colega de equipe, George Russell, terminou a corrida apenas na 5ª posição. Já Lewis Hamilton, da Ferrari, abandonou a corrida. Com o resultado, Antonelli chegou a 292 pontos, abrindo 81 de vantagem para Russell, vice-líder na disputa ao título deste ano. 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Produção e reportagem, Eduardo Amaral.
1: Muito bem, vamos agora para um rápido intervalo no Radar Santa Cruz de hoje. Na sequência, voltamos com mais notícias, o giro nacional, internacional e as últimas desse começo de semana.
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1: Meio-dia, 52 minutos. Muito bem, estamos de volta com o Radar Santa Cruz. Levantamento do Ministério do Trabalho aponta que 4 milhões de brasileiros pediram afastamento de suas funções no último ano. Motivos médicos lideram o ranking das justificativas. Os detalhes agora.
2: No Brasil, mais de 4 milhões de profissionais se afastaram de suas funções por motivos de saúde. O levantamento é do Ministério da Previdência Social, feito no ano passado. Maior índice desde o ano de 2021. E as dores nas costas lideram esse ranking nacional, seguidas por fraturas e problemas nos discos da coluna. Para se ter ideia da gravidade, só no ano passado o INSS concedeu quase 240 mil benefícios por incapacidade temporária devido a dores lombares. Diante desse cenário, a vice-presidente da Associação Comercial de Minas Gerais, a Seminas, Eliane Ramos, explica como as empresas devem agir para ajudar os profissionais na prevenção desse tipo de problema.
3: Por isso, as empresas e lideranças precisam olhar para esse cenário com muita seriedade, ética e transparência. Não é mais só uma questão de bem-estar, se sentir bem no que você faz. É uma questão de gestão, de produtividade e cada vez mais também de conformidade com a lei. E como o ambiente de trabalho pode impactar neste problema de dor nas costas, que é o primeiro motivo maior de afastamento pelo trabalho. O ambiente de trabalho, ele tem tudo a ver com isso. Claro, muitas horas que você pode ficar sentado, uma postura inadequada, mobiliário que não respeita a ergonomia, se você trabalha o tempo inteiro diante de um computador, esforço repetitivo, rotina sem pausa, o corpo acaba cobrando a conta de um ambiente que nem sempre foi pensado para cuidar de quem trabalha desta forma. Mas claro, não é só o problema da empresa, é como é a sua postura, como é que você faz para sentar de uma forma mais confortável, com uma postura adequada. Você também é um grande responsável por esse problema.
2: A advogada trabalhista Sofia Monteiro ainda acrescenta.
4: Esses números, eles chamam a atenção para a importância da medicina e segurança do trabalho na prevenção. A legislação trabalhista, ela estabelece uma série de obrigações para o empregador, justamente para identificar os riscos existentes no ambiente de trabalho e prevenir o adoecimento ou ainda o agravamento de problemas de saúde dos empregados. A empresa, ela precisa produzir e organizar uma série de informações relacionadas à saúde e segurança dos trabalhadores.
2: Repórter Alice Brito.
1: Faltando 5 minutos para 1 da tarde, vamos agora aos últimos destaques do dia neste princípio de semana. É o Giro Nacional e o Giro Internacional chegando.
5: Segunda-feira, 14 de setembro de 2026. Este é o Giro de Notícias. Eu sou Norberto Notari e você acompanha os destaques do momento. O ex-presidente José Sarney foi internado neste domingo em um hospital de São Luís, no Maranhão, após apresentar um quadro de pneumonia. De acordo com um boletim médico divulgado pelo estabelecimento de saúde, o político de 96 anos encontra-se em condição clínica estável. Ainda não há previsão de alta. A Polícia Federal informou ao presidente do Supremo Tribunal Federal neste domingo que tem plenas condições técnicas para produzir e enviar uma cópia idêntica dos dados extraídos do celular do ex-banqueiro Daniel Forcaro a todos os gabinetes de ministros que solicitaram o material. A manifestação atende uma determinação de Edson Fachin. Em nota, a APF esclareceu que o aparelho e a extração original permanecem guardados em suas dependências e nunca saíram da instituição. Os bombeiros encontraram neste domingo o corpo de uma menina de 7 anos que estava desaparecida desde o desabamento de um prédio em construção sobre uma casa no bairro da Penha, zona leste de São Paulo. O acidente aconteceu na madrugada do último sábado. Segundo a corporação, 8 pessoas que estavam no imóvel foram atingidas pelos escombros. 6 delas morreram. O presidente da Câmara dos Representantes dos Estados Unidos afirmou neste domingo que vai tentar viabilizar a proposta de Donald Trump de pagar $5,000 a cada americano adulto. Segundo Mike Johnson, a medida precisará ser aprovada pelo Congresso. O presidente dos Estados Unidos prometeu os pagamentos caso os republicanos mantenham o controle da Câmara e do Senado após as eleições de meio de mandato em novembro. A cerimônia da principal premiação da televisão marca a noite desta segunda nos Estados Unidos. O Emmy 2026 será transmitido no Brasil às 21h pela TNT e pela HBO Max. A série com o maior número de indicações é The Pitt, que deve ser um dos destaques da noite. O Giro de Notícias é uma produção da Agência Rádio Web. Texto e apresentação, Norberto Notari.
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7: 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Estes são os destaques dessa segunda-feira, 14 de setembro. A líder dos social-democratas da Suécia, Magdalena Andersson, declarou que está pronta para governar o país após as eleições legislativas de domingo. Com quase 95% das sessões eleitorais contabilizadas, a oposição social-democrata, liderada por Andersson, tem uma vantagem muito estreita sobre a coalizão de direita e extrema-direita que está no poder. O primeiro-ministro em fim de mandato, Ulf Kristersson, afirmou que a questão de saber quem vai liderar a Suécia nos próximos anos permanece em aberto, indicando que a formação de governo deve exigir longas negociações. Líderes da União Europeia se reúnem nesta segunda-feira em Rovaniemi, no norte da Finlândia, na cúpula do Ártico, para discutir como reforçar a presença do bloco na região. As tensões geopolíticas atingiram níveis elevados nos últimos meses sobre o território, após ameaças do presidente dos Estados Unidos, Donald Trump, de retomar à força a Groenlândia e com a presença da Rússia do outro lado da fronteira finlandesa. Nenhuma decisão formal será tomada durante a cúpula. No entanto, os líderes devem adotar uma declaração conjunta na segunda-feira. O governo francês apresenta nesta segunda-feira à União Europeia uma nova versão do projeto que restringe o acesso de menores de 15 anos às redes sociais. O texto anterior foi parcialmente derrubado pelo Conselho Constitucional em agosto por impor limitações consideradas excessivas à liberdade de expressão dos adolescentes. Para contornar os entraves jurídicos, a nova redação deixa de citar plataformas específicas e passa a focar em funcionalidades consideradas nocivas ou potencialmente viciantes para os jovens. Autoridades ucranianas informaram que um ataque russo contra um armazém de uma empresa agrícola no norte da Ucrânia deixou pelo menos 3 mortos e 7 feridos nessa segunda-feira. No domingo, um drone russo atingiu um trem que fazia a rota Kiev-Varsóvia, a 2 quilômetros da fronteira com a Polônia, sem deixar vítimas, segundo autoridades ucranianas e polonesas. Segundo a companhia ferroviária ucraniana, é muito provável que o ataque tivesse como alvo outro trem que transportava consultores de segurança e ex-líderes europeus, incluindo o ex-primeiro-ministro Boris Johnson. Uma pessoa morreu e outras 25 estão desaparecidas após o naufrágio de uma embarcação de migrantes na Grécia. Rádio França Internacional, em parceria com a agência Rádio Web de Paris, Ana Carolina Pelis.
1: Muito bem, agora pontualmente 1 hora aqui na Santa Cruz, é o nosso radar chegando ao fim. Nós voltamos amanhã, 12:30, com os destaques do Brasil, do mundo e da sua região. Agora, para você que segue conectado com a gente, tem a seguir o Conexão 105. Para você, um forte abraço, uma excelente semana e até a próxima.
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7: Maravilha, 1h06 aqui na sua Santa Cruz. Estamos no ar com mais um Conexão. Música boa, sucesso no seu rádio e muita alegria. Começando bem a semana, hoje, segunda-feira, dia 14 de setembro. Vamos nessa, eu sou Vinícius França, muito obrigado pelo carinho, pela companhia e pela sua audiência. Você que nos ouve aqui em Jequitinhonha e toda a região. Para você aí no seu expediente, no trabalho, nessa tarde. Para você também em casa, curtindo a nossa programação. Para você que está no carro, circulando pelas ruas e estradas de toda a região. Um beijo grande, um abraço para você. Tamo juntinho por aqui e vamos até às 3h30 de hoje, né? Com sucesso e muito mais para você por aqui na sua Santa Cruz. Eu quero já chamar a sua participação. 3741-1521 é o zap que mais toca na cidade. O telefone do sucesso, pode mandar seu alô e pedir a sua música, mandar aí a sua participação pra gente, tá? Vamos juntos por aqui agora com sucesso e música boa e muito mais nessa tarde legal de segunda-feira. Vem com a gente! 1h08, agora quem canta aqui na sua Santa Cruz é a Rosé com Bruno Mars, tocando ABT.

0: Legal, o som da Rosé animando nessa tarde aqui na sua Santa Cruz, juntinho com Bruno Mars, tocando Hey Peter.
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0: 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Vamos nessa, a sua tarde é melhor aqui. Vem com a gente, porque agora tá na rua, agora é a hora da Rua do Sucesso. Vamos nessa por aqui com Alberto Ferreira, conversando com a população aí pelas ruas e estradas de Jequitinhonha. Alô, Alberto, fala comigo. Quem conversa com você nesse momento para abrir a nossa segunda-feira?
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2: Vinícius,
0: fala comigo, boa tarde.
2: Ô Vinícius, o moço quer pedir uma música. Como é que é o nome do senhor?
3: É João.
2: Ô João, a música é com qual cantor?
4: Quem é o cantor? Batista.
2: Qualquer uma dele tá bom pra você, né?
3: Tá bom, é.
2: Vai mandar pra Valéria ali?
3: É, tá. Guilherme, lá do Maranhão, pra menina dela, Brema, filha dela.
2: Ah, sim.
3: Gabriel, o marido dela.
2: Ah, todo mundo aí, né?
3: Todo mundo.
2: Beleza, obrigado, João.
3: É isso aí.
2: Aí o João falou comigo aqui, o Vinícius, num oferecimento da Paiva, que tem o pão quente pela manhã, à tarde, à noite. 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
0: Maravilha, Alberto, muito obrigado pela participação, essa é a Rua do Sucesso. Aqui, o ouvinte não pede, ele manda. E chegando aí pro João, o som do Amado Batista, tocando juntinho com o embaixador, Alucinação. Muito boa tarde pra você, uma ótima segunda aqui na sua Santa Cruz.

0: Gustavo Lima, meu amigo, tudo bem?
1: Obrigado, Amado.
0: Que honra ter você aqui.
1: Que alegria estar com você, querido.
0: 50 anos de carreira.
1: 50 anos de carreira.
0: E você aqui, viu, obrigado.
1: Não é pra qualquer um, não, né? Eu espero que um dia eu possa fazer pelo menos a metade disso, irmão. Parabéns.
0: Que esteja lá com você.
1: Deus abençoe. Muita uma salva de palmas. Amado Batista, o nome dele. Amado. Deus te abençoe.
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3: 13 horas e 15 minutos.

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10: Hora certa. 1:19 na sua Santa Cruz. Legal, estamos de volta com o nosso programa, com o nosso Conexão do Sucesso, Conexão Santa Cruz. Vamos juntinhos, nossa tarde está só no começo. Para você que está chegando agora e acabou de ligar o rádio, seja muito bem-vindo, hein? Tá com a gente, tá na melhor. Eu quero já chamar a sua participação. Pode mandar o seu valor, pedir o seu sucesso no Zap Zap que mais toca na cidade. É o número do sucesso. 3741-1521. Tô te esperando por aqui. Vem fazer a grade com a gente nessa tarde legal aqui no Conexão 105. Vamos agora com mais música boa chegando para animar essa tarde de segunda-feira. Agora quem canta pra gente aqui na Santa Cruz é o Vitinho, tocando 50 tons.

0: Legal, curtimos o som do Kalema aqui na sua Santa Cruz, tocando Te Amo. Também teve mais cedo Ana Castela com o Rodeio no Texas e Vitinho tocando 50 tons. Vamos nessa, fazemos agora um rápido intervalo e voltamos daqui a pouquinho. Tem participação de ouvinte vindo por aí, mais música boa e muito conteúdo na sua tarde. Porque tá na Santa Cruz, tá na melhor.
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2: 13:30.
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2: 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Hora certa.
3: Reloginho marcando 1:35. E nós estamos de volta com Conexão Santa Cruz. Música boa e muito mais nessa tarde legal pra você, invadindo o seu rádio. Muito obrigado pelo carinho de sempre, pela companhia e pela sua audiência. Vamos nessa agora com mais sucesso, chegando rapidinho, rapidinho aqui na sua 105. Agora canta a rainha Marília Mendonça, tocando perto de você.

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1: Boa tarde, Vinícius França. Aqui é a Gruba Alvorada. Eu queria uma música de Zezé de Camargo e Luciano, Flores em Vida, para você e para todos os ouvintes da Santa Cruz. Na escuta aqui, viu?
2: Maravilha, Iago, muito obrigado pela participação. Agora toca o seu som aqui na sua Santa Cruz, ouvinte em primeiro lugar. Chegando Zezé e Luciano com Flores em Vida. Muito boa tarde, ótima semana para você.

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5: Hora certa. Agora faltando 10 minutinhos para as 14h. Nós voltamos com o nosso Conexão Santa Cruz, agora com mais uma da Rua do Sucesso. Alberto Ferreira, fala comigo, com quem você conversa nesse momento por aí.
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7: Alberto Ferreira. Ô Vinícius, continuamos aqui na Rua do Sucesso e agora quem vai falar comigo é o Messias da banca. Ô Messias, tá tudo bem contigo?
8: Tudo bem, graças a Deus. Boa tarde, Vinícius.
7: Pois é, e a música que ele vai rodar?
5: Muito boa tarde.
8: Abençoa, Senhor, as famílias também.
7: Ah, sim, essa música é oração pela família, dedicando para todo mundo aqui do mercado.
8: Justamente, convido todos para participar da Pastoral Familiar de Jequitinhonha.
5: Muito bem.
7: Beleza, obrigado, viu?
8: De nada.
7: Aí o Messias falando bonito aqui na Rua do Sucesso, viu?
5: Ele manda bem, viu?
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5: É isso aí, Alberto. Essa foi a Rua do Sucesso hoje. Vamos nessa, atendendo os ouvintes aqui em Jequitinhonha. Agora chegando, Padre Zezinho tocando a oração da família.

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3: Hora certa. 2:05 na sua Santa Cruz.

0: Muito bem, 12:05, voltamos na sua Santa Cruz com o nosso Conexão, Música Boa e muito mais. E você na melhor companhia com a gente nessa tarde legal de segunda-feira. Vem com a gente por aqui, tá na Santa Cruz, tá na melhor.
1: Alô, alô.
0: E agora tá na hora do alô, pra você ligado com a gente na sintonia. Um abraço grande pro amigo Vanderlei, no bairro Santa Luzia, aqui em Jequitinhonha, ele que pede música. Pede sucesso com o Igor Ferrari. Valeu, Vanderlei, tamo junto. Um abraço grande pra você, pra toda a família por aí. Todos curtindo a nossa programação, ligados na melhor, na 105 FM. Um abraço também pra Vitória, aqui em Jequitinhonha, no bairro Alvorada, também ligada com a gente. Valeu, Vitória, tamo junto. Um abraço grande pra você, tá? Muito obrigado pela participação e pelo carinho de sempre.
1: Alô, alô.
0: E aquele alô também todo especial pra Baba Freitas do Vaticano. Valeu, Baba, tamo junto. Um abraço grande pra você. Obrigado pelo carinho, né? Marcando presença mais uma vez no nosso programa. Você que é praticamente sócio aqui, né? Na 105, né? Radinho ligado o dia inteiro e sintonizado com a gente. Vamos nessa agora com mais música boa chegando. Daqui a pouco mais participação. Pra você que tá ouvindo a gente e quer participar, pode ficar à vontade. 3741-1521 é o Zap Zap do Sucesso, o número que mais toca na cidade. Pode mandar o seu alô, pedir sua música e muito mais por aqui na melhor do Vale. Vamos agora com sucesso e música boa, chegando pra cantar pra gente, Rihanna com Eminem, tocando Love the Way You Lie.

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4: 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Nota de falecimento. 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
8: Hora certa.
4: Muito bem, 2 horas e 19 minutos.

0: Legal, estamos de volta com o nosso Conexão Santa Cruz. Vamos nessa, música boa e muito mais pra você no seu rádio nessa tarde de segunda-feira. Abrindo bem a semana aqui na sua 105. E, gente, atenção, tem recadinho especial pra você conosco na sintonia, hein? 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Agora 2:20. Vamos nessa com participação de ouvinte.
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2: Boa tarde, meu amigo. Sou Marcos aqui de Santo Antônio Jacinto, da Fazenda de Sete Ranchos. Quero que você toque aí pra mim a música Soró Silva. Agradeço a todos de Santo Antônio aqui da Fazenda Sete Ranchos. E pra meu amigo Gaguinho aí, vaqueira em Jequitinhonha. Então, boa tarde, meu amigo.
3: Ô Vinícius, boa tarde. Vanderlei do Santa Luzia. Gostaria de pedir a música com o Igor Ferrari. Qualquer uma delas que você tocar aí. Ofereço para minha mãe lá em Valadares, Hernando, meu tio. E para vocês todos aí na rádio, meu amigo.
0: Maravilha, parceiros, tamo junto. Aqui o ouvinte não pede, ele manda. Chegando sucesso pra vocês, animando a tarde de segunda. Pra cima na sua 105. Agora canta Igor Ferrari, tocando Botadinha.
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2: 14:30.
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5: Hora certa. Agora, 2:48 na sua Santa Cruz. Muito bem, estamos de volta por aqui com o nosso Conexão Santa Cruz para você, as últimas de hoje, hein? Tá chegando ao fim o nosso programa, muito obrigado pelo carinho, pela companhia, pela sua audiência, deixando por aqui os últimos abraços do dia pra galera chegando aí no finzinho do programa. Um abraço pra Ninha, no bairro Vaticano, né? Participando com a gente. Também a Rosilene, no bairro Nova Esperança, a nossa amiga Preta, lá em Joaíma, na comunidade Convém, e também aqui pro Gabriel, no bairro São Miguel, que pede oração pra ele e pra toda a família. Valeu, pessoal, tamo juntinho, muito obrigado pela participação, tá? Vocês que fazem o nosso Conexão por aqui. Valeu demais pela presença e pela audiência de sempre. Agora vamos para as últimas do dia. Voltamos amanhã, pontualmente, à 1:00 PM, com Conexão Santa Cruz para você. Para você que está nos ouvindo, uma excelente semana, boa segunda-feira. Fique sempre com Deus. Um forte abraço e até a próxima. Tchau, tchau.

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Muito bem, chegamos a mais um momento de fé e oração aqui na Rádio Santa Cruz 105,7 FM de Jequitinhonha. Está chegando a hora da consagração à Nossa Senhora Aparecida. E hoje queremos oferecer este momento com muito carinho para os amigos ouvintes que participaram ao longo deste começo de tarde aqui na 105. Oferecemos hoje a consagração para a amiga ouvinte Maria Conceição na Fazenda Lua Bonita. Também para a Tim, na comunidade Diamantina, que pede por todos os ouvintes, locutores, os amigos das comunidades vizinhas e também todos do Giru, em Joaíma. A consagração de hoje vai também para a nossa amiga ouvinte Lucelina, que pede por seus filhos Everton e Ellen, para seus pais Louro e Sula, no Descoberto, e também para todos na escuta. Oferecemos hoje também a consagração para a Dienio Barbosa, aqui em Jequitinhonha, para o amigo ouvinte Gabriel, no bairro São Miguel, para a Ninha, no bairro Vaticano, e também por Rosilene, no bairro Nova Esperança, que pede por suas filhas, seus netos, toda a família e todos que necessitem de oração. A consagração de hoje vai também para a Preta, no Convênio, em Joaíma, para a Vanderlei, no Santa Luzia, para a Baba, no Vaticano, também para a Vitória, na Alvorada, para o Iago no Vaticano e todos na sintonia conosco. Agora, diretamente da Capital Nacional da Fé, no Santuário Nacional de Aparecida, a consagração à Nossa Senhora. Música.

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0: E hoje você é muito feliz, Romeiro e Romeira de Nossa Senhora, está aqui, aos pés de Nossa Senhora, juntinho dela, alegria da sua Romaria. Seja sempre bem-vindo e bem-vinda na casa da mãe. Mas neste momento da consagração, tem muita gente rezando conosco na sua casa através do rádio, este grande meio de comunicação. E através aí da Rádio Aparecida, a Rede Católica de Rádio, mais de quase 70 rádios que sintonizam conosco neste momento de oração. Então nós não estamos rezando sozinhos, tem muita gente rezando conosco. Então nós formamos esta família de Deus que nesta tarde, para um pouquinho das suas atividades, volte o coração para Deus, para Nossa Senhora, pedindo aí bênçãos e graças para todos nós. Nós então iniciamos este momento de oração, em nome do Pai, do Filho e do Espírito Santo. O anjo do Senhor anunciou a Maria,
1: e ela concebeu do Espírito Santo.
0: Eis aqui a serva do Senhor.
1: Faça-se em mim segundo a vossa palavra.
0: E o Verbo se fez carne
1: e habitou entre nós.
0: Ave Maria, cheia de graça, o Senhor é convosco. Bendita sois vós entre as mulheres, e bendito é o fruto do vosso ventre, Jesus.
1: Santa Maria, Mãe de Deus, rogai por nós, pecadores, agora e na hora de nossa morte. Amém.
0: Rogai por nós, Santa Mãe de Deus,
1: para que sejamos dignos das promessas de Cristo.
0: Infundi, Senhor, nós vos rogamos, a vossa graça em nossos corações, para que nós que conhecemos pela anunciação do anjo a encarnação de Jesus Cristo, vosso Filho, por sua paixão e morte de cruz, chegamos à glória da ressurreição.

0: Momento de unidade da nossa igreja no mundo inteiro. Olha a missão bonita que ele tem, mas olhe também a missão difícil que ele tem. Uma palavra que ele diz tem que valer para todo mundo. E não é fácil. E o Papa Leão está aí começando muito bem o seu pontificado, sendo a presença bondosa e amorosa do bom pastor no meio de nós, ajudando a nossa igreja a caminhar sempre unida e sendo esse elemento de unidade. Então ele precisa muito da nossa prece, precisa muito da nossa oração. Vamos rezar então por ele hoje. E agora eu convido você, vamos rezar uma Ave Maria por ele. Você que está aqui no santuário e você na sua casa rezando através do rádio. Vamos rezar pelo nosso Papa. Ave Maria,
1: cheia de graça, o Senhor é convosco.
0: Bendita sois vós entre as mulheres.
1: E bendito é o fruto do vosso ventre, Jesus.
0: Santa Maria, Mãe de Deus,
1: rogai por nós, pecadores, agora e na hora de nossa morte. Amém.
0: E hoje também, 14 de setembro, nós estamos celebrando a exaltação da Santa Cruz. Olha como que a cruz é importante, que a igreja colocou um dia de festa para a gente celebrar a exaltação da Santa Cruz, nos convidando a olhar para o madeiro da cruz. Mas parece até, imagina, né? A cruz. Pois é, a cruz mesmo. Antes de Jesus, a cruz era um instrumento de condenação. Por isso que Jesus foi condenado a morrer na cruz, porque era o pior castigo que existia naquela época. Se você quisesse condenar alguém da pior maneira possível e do maior sofrimento possível, era pregar a pessoa na cruz. Então, antes de Jesus, a cruz era um instrumento de condenação. O que que Jesus fez de errado, de tão mal, para merecer morrer na cruz? No mundo maldoso, quem faz o bem incomoda. E Jesus incomodava pelo bem que fazia. E por isso ele foi condenado a morrer na cruz. Mas a partir do momento que Jesus abraçou a cruz, ele arrastou para junto dele, para junto dela, todo o sofrimento humano, todo o pecado, toda a maldade. E a partir daquele momento, a cruz, que era um instrumento de condenação, passou a ser um instrumento de redenção. Aí está o valor e a beleza da cruz. Instrumento de condenação, mas bastou Jesus abraçar e ele a transformou num instrumento de salvação. Ele nos salvou pela cruz. Amor maior não há que dar a vida pelo outro. E assim fez Jesus por nós. Entregou a vida dele morrendo por nós na cruz. Por isso, gente, que é sempre bom você na sua casa ter um crucifixo, viu? Muitas vezes as pessoas pedem para a gente abençoar a casa e a gente vai abençoar a casa, na sala, nos quartos, e a gente não vê uma cruz. Faz falta para a gente, viu? Ter na sua casa um crucifixo e você olhando para ele, lembrar sempre, né? Olha o amor de Deus por mim, onde chegou. Morrer por mim numa cruz, pregado na cruz. Diz que é a morte mais terrível, mais dolorida, porque é o sangue que vai se esgotando. Diz que é muito dolorido. E Jesus passou por isso. Carregou a sua cruz. Caiu, sim, levantou, mas carregou a cruz. Você, meu irmão, minha irmã, Qual é a

0: cruz que você tem? Qual é a cruz que você carrega? Jesus carregou a dele, não arrastou não, carregou. E nós carregamos a nossa cruz? Jesus precisou de um sirineu que o ajudasse a chegar até o Calvário. Nós também precisamos da ajuda dos outros para carregar a nossa cruz. Então ajude o seu irmão, a sua irmã a carregar a cruz e não colocar mais peso. Nós precisamos ajudar e não colocar mais peso ainda. E assim como Jesus precisou de um sirineu, ele se coloca como sirineu nosso. É ele que nos ajuda a carregar também a nossa cruz. Então não desanime diante da cruz pesada que muitas vezes você carrega. Você não está sozinho, não. Jesus carrega com você. E aos pés da cruz, quem estava? Maria. Lá estava ela, junto do seu filho Jesus. E certamente, um olhando para o outro, ela dizendo naquele olhar: meu filho, você não está sozinho, não, eu estou com você. Confiança, coragem, carregue a sua cruz, não desanime, não. Eu estou aqui também com você. Então, gente, essa é a certeza que nós temos na festa de hoje. A cruz de Jesus, redentora, a cruz nossa de cada dia, Jesus sendo nosso sirineu e Maria, aquela que sempre nos acompanha e diz para você: meu filho, minha filha, você também não está sozinho, não. Eu também estou com você. Vamos carregar a nossa cruz e unir a nossa cruz, o nosso sofrimento, ao sofrimento de Jesus, para que seja redentor, salvador, libertador. Que Nossa Senhora nos ajude. Vamos agora dar a bênção da água, você aqui no santuário e você aí na sua casa. Bênção da água. Deus eterno e todo-poderoso, quisestes que pela água, fonte de vida e princípio de purificação, as nossas almas fossem purificadas e recebessem o prêmio da vida eterna. Abençoai esta água para que nos proteja e renovai em nós a fonte de vida da vossa graça, a fim de que nos livre de todos os males e possamos nos aproximar de vós com o coração puro e receber a vossa salvação. E que ela recorde a água do nosso batismo como fonte que jorra para a vida eterna. Abençoai, ó Deus Todo-Poderoso, esta água que nós aqui apresentamos e você aí na sua casa. Em nome do Pai, do Filho e do Espírito Santo.
1: Amém.
0: Água abençoada. E agora vamos fazer a nossa consagração à Nossa Senhora Aparecida. Ó Maria Santíssima, pelos méritos de nosso Senhor Jesus Cristo, em vossa querida imagem de Aparecida, espalhais inúmeros benefícios sobre todo o Brasil. Eu, embora indigno de pertencer ao número de vossos filhos e filhas, mas cheio do desejo de participar dos benefícios de vossa misericórdia, prostrado a vossos pés, consagro-vos o meu entendimento, para que sempre pense no amor que mereceis. Consagro-vos a minha língua, para que sempre vos louve e propague a vossa devoção. Consagro-vos o meu coração, para que depois de Deus vos ame sobre todas as coisas. Recebei-me, ó Rainha incomparável, vós que o Cristo crucificado deu-nos por mãe, no ditoso número de vossos filhos e filhas. Acolhei-me debaixo de vossa proteção, socorrei-me em todas as minhas necessidades espirituais e temporais, sobretudo na hora de minha morte. Abençoai-me, ó celestial cooperadora, e com vossa poderosa intercessão, fortalecei-me em minha fraqueza, a fim de que, servindo-vos fielmente nesta vida, possa louvar-vos, amar-vos e dar-vos graças no céu, por toda a eternidade, assim seja.

0: O Senhor esteja convosco.
1: Ele está no meio de nós.
0: Pela intercessão de Nossa Senhora Aparecida, Rainha, Padroeira do Brasil, Mãe de Jesus e Nossa Mãe, desça sobre você que está aqui no santuário e você na sua casa através do rádio. A bênção de Deus Todo-Poderoso, o Pai, o Filho e o Espírito Santo.
1: Amém.
0: Nossa Senhora merece uma salva de palmas, né, gente? E assim terminamos a nossa consagração. E você aí continuando agora a programação normal do rádio de vocês, sempre com as bênçãos de Deus e a proteção de Nossa Senhora. O nosso cântico final.

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0: Muito boa tarde para você, meu amigo, uma ótima tarde para você, minha amiga ouvinte, tá começando a tarde nossa, olha a hora certa para você, 3:22, hoje é segunda-feira, dia 14 de setembro de 2026, hoje que é dia da capivara, também é dia da cruz, dia do frevo, e eu quero parabenizar você que faz parte aqui do nosso Clube dos Amigos, você aí do outro lado do rádio, soprando velinhas na data de hoje, eu desejo para você muita paz, saúde, felicidades, alegrias, mil, tudo de bom para você, muitos e muitos anos de vida para todos os aniversariantes do dia de hoje. E a gente já começa o A Tarde é Nossa, mandando aquele boa tarde mais que especial para você que nos acompanha através do site, através do aplicativo, nas cidades, nos municípios vizinhos, você que tá dando carona aí no veículo de passeio, no veículo de trabalho, você que tá aí trabalhando com o rádio ligado, um bom trabalho para você, um abraço especial para os amigos na construção civil e abração para você que tá chegando agora, acabou de ligar o rádio, seja muito bem-vindo, muito bem-vinda, é uma alegria enorme ter você aqui conosco, viu? A gente segue junto até logo mais às 5:55 da tarde de hoje com música, informação e a sua participação. O telefone tá mais que liberado para você ligar, participar e interagir aqui conosco. Lembrando sempre, viu? Você que quer participar através da mensagem por áudio, já sabe, mensagens de até 30 segundos é o padrão aqui do nosso programa. Vamos juntos! Já deixar um abraço aqui para os amigos que já estão na sintonia, nossa amiga Eva Maria da Conceição da Lua Bonita, o Tim da Comunidade Diamantina, Dalva Marques no São Pedro do Jequitinhonha, abração aqui para a nossa amiga, tá sempre com o rádio ligado, Alzenir na Transilvânia, Gilza Matos em Lisboa, Portugal, Zinoela na Inglaterra, Tia Cida tá aí na Escola São Miguel trabalhando com o rádio ligado, um bom trabalho para você, viu? Para começar bem demais essa semana, começar a nossa segunda-feira, vamos trazer ele, é o nosso amigo Alberto Ferreira, é o homem da galinha gorda e a nossa Rua do Sucesso, que tem um oferecimento do supermercado Pais e Filhos, é o dono do menor preço da cidade, Telepizza Bacana, lembrando sempre, viu, a loja abre a partir das 6 da tarde, é lá em Joaíma, é com o amigo Toninho Bacana. 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
1: Pai São Ribeiro.
0: Boa tarde, Alberto.
1: Ela tá um pouco nervosa, né? Tá com mala. Oi, Eni Souza. Oi, Eni Souza, não é Tais Ribeiro. Chamando Tais de Eni Souza, você vê?
0: Alberto, acho que quem tá nervoso aí é você, viu?
1: Hoje você me deixa com a cabeça fora dos esquadros. É Tais Ribeiro.
2: Oi, Taisinho. Alberto tá com os neurônios meio fracos.
0: Tem hora que o platinado dá aquela colada, né? Daqui a pouco ele acorda, né, Alberto Ferreira?
1: Tá, Alberto Ferreira numa feira. Isso de aí, porque eu não toquei uma música pra ela, Tais. Mas hoje você toca a música aí, porque eu não posso tomar uma surra por causa de música, né?
0: Ô, Alberto, toma água aí, respira um pouquinho. Aqui é Tyson, viu? Tá confundindo demais.
2: Você piorou, hein?
1: Tô com medo, né, amor?
2: Ô, Tyson, Alberto piorou, hein?
0: Bastante,
2: ele não tá bem
0: hoje,
2: não. Acho que esses políticos estão doido na cabeça dele, que só pode. Ô, Tyson, manda a música aí pra mim aí, de Gino e Geno. Agora o nome da música eu não sei.
1: Canta um trejinho pra ele localizar.
2: Eu não sei se quem canta essa música, se é Gino e Geno. Será onde é? Não sei se é
1: captou a vossa mensagem.
0: Captei aqui, viu, Alberto Ferreira? De Paulo e Paulinho, onde anda você, viu? Você tá perdido, viu, Alberto Ferreira?
1: E dedica pra quem?
2: Ah, pra minha mãe, lá no Sacode. Pra Alberto Ferreira, que tá aqui piorando. Também pra Lessino, Campo Novo.
0: Isso, pra mais
2: pra
0: alguém?
2: Pra Geuso Transval. Pra Biscoitão do Táxi, Breni Aleph.
1: O esposo dela também, não vou mandar aquele que não tem. Se ele não tiver as mães, não entra?
2: Pois é.
1: Só Antônio, não entra não, só Antônio. Não tem as mães?
2: E também pra iniciando artesanato.
1: Beleza.
2: Tá bom demais, são muita gente.
1: Tá bom que chega, viu?
2: Tá bom que chega, mas não é Gilberto Santos, mas tô bom que chega.
1: Beleza. Ô, Taisson Ribeiro, meu serviço é esse, moça. 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
0: Beleza, Alberto? Chegando o sucesso de Paulo e Paulinho, Onde Anda Você?

0: 15:32.
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7: Boa. Voltamos com a Tarde é Nossa, 3:38. Deixar um abraço aqui pro meu amigo Dínio Barbosa, no bairro Alvorada. Jurlano Botelho tá aí acompanhando o nosso programa. Maria do Carmo, no bairro Santa Luzia. Baba, no bairro Vaticano. Nilza, lá na Fazenda Ferreira. Dona Nenga tá aí com o rádio ligado, tá acompanhando. Um abraço pra Nicinha do Artesanato, Rosinha do Biscoito. Evanir, na rua Águas Marinhas, também tá aí com o rádio ligado. Obrigado pelo carinho. Zildete, a popular preta lá de Juaíma, Solanginha de Juaíma, Preta do Convém, Elísia na comunidade Quarteirão. E você que tá aí acompanhando o nosso programa, uma ótima tarde para você, viu? 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Alberto, é com você, meu amigo.
8: Dona Alessi, se a senhora não tiver as manhas, não entra não, viu, dona
9: Alessi? Não, não, Alberto. Não. Tem que ter.
8: Tem seu Antônio tava por aqui, sumiu.
9: Olha lá, tá lá só fazendo foto lá, ó.
8: Ah, tá tirando retrato.
9: Quero falar com aqueles, com o pessoal lá, candidato.
8: Tá tirando retrato com os candidatos, tá, isso aí, viu?
9: Tá, sim.
8: Tá famoso agora.
9: Ó, agora fica, né? Só agora. Vamos ver.
8: Ô, tá, isso aí, viu? Dona Alessi, né?
9: Isso, Alessi.
8: Eu achei que era Leodia, Alessi.
9: Rapaz do céu. Você piorou, viu,
8: Alberto? Ô, Gil, você já falou, deixa ela falar aqui, Gil.
10: Que coisa louca.
9: Não, Alberto, você piorou dessa vez. Ô, Gil, você tá certo, viu? Não, pelo amor de Deus.
8: Essa Gil, ela falta só um parafuso, não é?
9: Não, tá faltando, não.
8: Não?
9: Tá não. Ela é assim mesmo.
8: É, né?
9: Ela é alegre, assim mesmo, divertida.
8: Já piorou, hein?
9: Não, piorou, não. Pelo amor de Deus, Alberto. Piorou, não.
8: Quer dar música aí, dona Alessi?
9: Ô, Alberto, eu quero aquela com o Roberto Carlos, Águia Dourada, tá? Pra você, pra Gisa, pro meu esposo Antônio, pra minha irmã Minta, na Araçatuba, né? Pra todas as pessoas que estiverem no momento ouvindo e gostar da música, né? Pra eles também.
8: Beleza, se não tiver as manhas, não entra não, viu, seu Antônio? Não fica entrando,
9: tá
8: não.
9: Tá sentado aí atrás de vocês já, ó.
8: Olha ele aqui.
9: Olha ele aí.
8: Ô, seu Antônio, se não tiver as manhas, não entra não, senhor.
9: Vai.
8: Entra. E fez um retrato ali. 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
7: Beleza, Alberto? Chegando o sucesso com Roberto Carlos, Águia Dourada. 3:41.

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3: 15 horas e 45 minutos.

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1: De volta com a tarde é nossa, 3 horas 48 minutos. Daqui a pouquinho tem informação para você, para deixar sua tarde muito mais, muito bem informada. Deixar um abraço para minha amiga Maurícia lá no Córrego do Bananal. Ela, suas filhas estão sempre acompanhando. Obrigado pelo carinho, viu? Deixar um abração aqui também para Ninha do bairro Vaticano, Eva Batista, lá na comunidade Diamantina. Maria de Fátima na comunidade Diamantina também tá aí no, com rádio ligado. Marinália do bairro Alvorada, Dona Denise lá na comunidade de Brejão, meu amigo Gordo da Verdura, deixar um abraço também aqui pro Robinho do bairro São Geraldo, tá aí com o rádio ligado, curtindo também o A Tarde é Nossa, no oferecimento do supermercado Pais e Filhos, Telepizza Bacana, Padaria Paiva, Farmácia Indiana, alinhamento do Gilcinho, esse pessoal todo tá trazendo ele, é o Alberto Ferreira e a última rua do sucesso de hoje. Alberto, é com você, meu amigo.
2: Caisson Ribeiro, vamos fechar bem a Rua do Sucesso com falando com o Toninho. Ô Toninho, boa tarde. Caisson Ribeiro toca qual música
3: quem
2: pra
3: é
2: você?
3: Ô
4: Caisson Ribeiro, eu gostaria de ouvir que é Raul Seixas, somos três que choram sozinhas no mesmo lugar. Para aquelas pessoas que têm coração de pedra que está ouvindo a curtição. E para a minha curtição, que eu não tenho coração de pedra. Disse, prometo com maior alegria para você, muito Roberto obrigado, Ferreira, irmão. Dona Helena, sua esposa, sua mãe, seu paizinho, Dona Railda Edelmaro, Odílio, Vanusa, Zé Roberto, Lúcia, Elvira e Romildo, todos os ouvintes que estão ouvindo a Santa Cruz, que tem muita gente que desfaz dos outros, que é coração de pedra.
2: Beleza, o rapaz falou bonito aqui em Tarso Ribeiro,
5: acertou.
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1: Beleza, Alberto.
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1: Beleza, Alberto, chegando o sucesso, o saudoso Raul Seixas, a música Medo da Chuva.

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1: Ribeiro.
2: Boa tarde, Eva.
1: Quem está falando aqui é Eva, da Rua Sergipe.
2: Isso.
1: Eu peço a música com Carlito Gomes. Era tarde de domingo.
2: Vai oferecer para quem?
1: Ofereço para as amigas Cula, da Fazenda Floresta, Maria Isso. do Carmo, no Santa Luzia,
2: Estileno,
1: lá no São Pedro. E peço uma prestação, ofereço para vocês, viu?
2: Muito obrigado.
1: Viu? Uma boa tarde para vocês, viu?
2: Tá bom, pra você
1: tudo
2: também. Obrigado.
1: E atende, por favor, tá?
2: Tá bom, Eva. Um abraço pra você, viu? Maria do Carmo, lá do bairro Santa Luzia. Boa tarde.
3: Oi, Taiso. Boa tarde. Tudo bem com você?
2: Tudo bem.
3: Maria do Carmo, do bairro Santa Luzia.
2: Isso.
3: Oi, Taiso. Eu gostaria de ouvir a música com Amado Batista, sentado na praça. Ofereço para minha amiga Eva, da Rua Sergipe, e para minha curtição e para você aí.
2: Muito obrigado,
3: boa
2: viu?
3: Boa tarde. Um abração.
2: Abraço pra você também, Maria do Carmo. Obrigado pelo carinho, viu? Chegando o sucesso com Carlito Gomes, Ela Se Foi Sem Destino. E na sequência tem Amado Batista, Sentado na Praça. 3 horas e 55 minutos. Abraço pra Lady Maria na Comunidade Descoberta. Música.

0: 4 horas em Belo Horizonte, 24 graus a temperatura neste momento na Itatiaia. A umidade relativa do ar, 62%. Atualização do trânsito, Gustavo Cícero.
1: Alan Passos, bem complicado. Na BR-262, no sentido Belo Horizonte, em Juatuba, chegada ao bairro Francelinos, tem obra MG-050, o melhor caminho na ida para Betim. Na capital, veículo com defeito. Na Avenida Cristiano Machado, caminho para Venda Nova, no bairro Sagrada Família. Repórter Gustavo Cícero.
2: Encaminhados para Deplan, delegacia de plantão da Polícia Civil, na Lípio de Melo, casal preso suspeito de uma série de arrombamentos a veículos no bairro Caiçara, região noroeste de Belo Horizonte. O Arley Santos de Oliveira, de 43 anos, e Tamires Cristina Borges, de 31, foram presos em um Fiat Uno alugado, que, segundo a PM, estaria sendo usado em diversas ações criminosas. Militares do 24º Batalhão foram acionados por populares que flagraram um carro que estava estacionado na rua Antônio José de Carvalho sendo arrombado. Os bandidos levaram a mochila e o notebook da vítima, que foram recuperados. Segundo a PM, o Arley é suspeito de uma série de arrombamentos a veículos no bairro Caiçara. Repórter Amanda Antunes.

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2: Os funcionários dos Correios terão que manter pelo menos 80% do efetivo trabalhando durante a greve. A determinação é do Tribunal Superior do Trabalho, que considerou a paralisação abusiva e estabeleceu que o percentual deve ser cumprido em cada unidade e setor essencial da empresa. A decisão vale para as áreas de atendimento, transportes, distribuição e demais serviços indispensáveis. A greve começou na última sexta-feira e, segundo os sindicatos, foi motivada pelo impasse nas negociações, principalmente em relação às mudanças propostas para o plano de saúde e outros benefícios dos trabalhadores. Já os Correios dizem que enfrentam dificuldades financeiras e defendem medidas para reduzir as despesas e aumentar a eficiência da empresa. De Brasília, Aline Peçanha.
3: A Câmara Municipal de Belo Horizonte aprovou hoje, em primeiro turno, o projeto de lei que concede um reajuste remuneratório de 4,11% a servidores públicos do município. A proposta também promove alterações em gratificações e regras de promoção e progressão. Além disso, institui o programa de desligamento voluntário e muda normas do regime próprio de previdência social dos servidores públicos municipais. A expectativa dos vereadores é votar o projeto em segundo turno já na próxima semana. Com isso, os servidores públicos receberiam o valor reajustado já no pagamento.

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0: 16:05.
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2: Quem tá na sintonia do nosso programa é a nossa amiga ouvinte, a Maria da Conceição, lá da Lua Bonita. Boa tarde, dona Maria.
3: Oi, Thais, boa tarde. Tô passando para pedir uma música.
2: Isso.
3: Eu quero aquela música.
2: Qual que é a música?
3: É Barquinha de Ouro, ofereço pro meu esposo Joaquim.
2: Pra mais alguém?
3: Lídia no Maranhão, Lu no Brejão.
2: Isso.
3: Toda a família. E pra vocês aí na rádio, Joalina, Dourinha, Mariazinha lá no Porto Alegre.
2: Sim.
3: Ivanusa de Vitorino.
2: Sim.
3: Toda a família. E Gildeta fazendo tupete, Osmar. E Arleto na Boa Vista e Fabinho. E todos que gostam da música. Imaculada na Itaúna. E todos que gostaram da música, tá bom? Boa tarde, fica com Deus. E todas as minhas amigas.
2: Fica com Deus também, dona Maria. Obrigado pelo carinho, viu? Quem também tá participando conosco é a nossa amiga ouvinte, a Laurenci, lá do bairro Alvorada. Ela também tá pedindo uma música com Guilherme Silva, Barquinha de Ouro. Tá oferecendo pra sua própria curtição e pra todos da Rádio Santa Cruz. E pra todos que gostarem da música, um abraço pra você, Laurenci. Participe sempre conosco, viu? Quem também tá participando conosco aqui é nosso amigo ouvinte, o Jurlano Botelho. Ele tá pedindo uma música com o Trio Parada Dura e a participação aqui de Zé Neto e Cristiano.

música, vivendo aqui no mato. Abração pra você também, meu amigo, uma ótima segunda pra você. Abraço pra Neide lá da comunidade São Miguel, na fazenda Córrego Conceição, tá acompanhando. Daqui a pouquinho a gente atende o seu pedido musical. Abraço também aqui pra Leide Maria, tá aí curtindo o nosso programa. Obrigado pelo carinho, viu? 4:10, chegando o sucesso com Guilherme Silva, é a Barquinha de Ouro, e na sequência tem o trio Parada Dura e a participação de Zé Neto e Cristiano, a música Vivendo Aqui no Mato.

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1: O Senhor é minha luz e salvação. Nota de falecimento. A funerária Deus Protege e a família de Marcelo Oliveira comunicam com profundo pesar o seu falecimento ocorrido nesta manhã e convida a todos, parentes, amigos e vizinhos, para o seu sepultamento a realizar-se terça-feira às 9 horas da manhã, saindo o féretro da Avenida 7 de Setembro, número 298, no centro de Pedra Azul, para o Cemitério Municipal Cantinho do Céu, em Pedra Azul. Antecipadamente, a funerária Deus Protege e a família agradecem por este ato de solidariedade cristã. A Rádio Santa Cruz noticiou com profundo pesar o falecimento de Marcelo Oliveira.
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2: Tyson, boa tarde.
3: Boa tarde, minha amiga.
2: Cidade Matina. Gostaria
3: isso.
2: De você, uma música de Lourenço e Lourival, menina da aldeia. Eu fiz isso
3: pra
2: Lei.
3: Pra mais alguém?
2: A minha, dona Dená. Tim Maria, Madeirinha, Paduareia, Dona Maria do Constanção, para todos meus amigos, minhas amigas da comunidade Matina, que gostaria dessa música, para você também, Tyson.
3: Obrigado. Boa tarde para você também, minha amiga Maria de Fátima, comunidade Diamantina. A Eva Batista também está participando conosco. Boa tarde, Eva.
4: Olá, Tyson, boa tarde. Tudo
3: boa
4: bem?
3: Tarde.
4: Olá, Tyson, aqui é a Eva Batista, da comunidade Diamantina. Gostaria de ouvir uma música com Roberto Carlos, uma música bem antiga.
3: Pode deixar.
4: Oferecendo para Zé, ofereço também para Dos Anjos e principalmente ofereço para você e para Preta no Convém, Elisa no Quarteirão, para todos os ouvintes da Rádio Santa Cruz. Muito obrigada, tenham boa tarde.
3: Uma ótima tarde para você também, minha amiga Eva Batista, tá aí acompanhando o nosso programa, 4 horas e 24 minutos, vem chegando o sucesso com Lourenço e Lourival, a música Menina da Aldeia. Na sequência tem o Roberto Carlos cantando pra gente a música Debaixo dos Caracóis dos Seus Cabelos, essa daqui é de 1971, viu? Vamos mandar também o sucesso do Roberto Carlos pra minha amiga Baba do bairro Vaticano, tá aí acompanhando, pra tia Cida que tá aí trabalhando com o rádio ligado, tá colada aí no nosso programa. Vamos mandar também pra Alzeni lá na Transilvânia, que é fã do Roberto Carlos. Mandar pra dona Julinha, tá aí com o rádio ligado. Um abração pra você, dona Julinha. Abraço também pra tia Lia lá em Joaíma. Meu amigo Roberto tá acompanhando aí no bairro Centro. Abração também pro Meifi, pra galera aí do Bar da Alegria. Todo mundo ligado na Rádio Santa Cruz. Meu amigo Adilson Cabeleireiro tá aí acompanhando. Um abraço pra você, Adilson. Bom trabalho pra você aí, viu? Daqui a pouco a galera chega aí pra tomar aquele cafezinho da tarde, viu? Prepara o café. 4 horas 25 minutos. Daqui a pouquinho a gente atende mais pedidos musicais.

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1: Quem também está participando conosco aqui pedindo música com Roberto Carlos é nossa amiga Rosilane, lá no bairro São Miguel. Boa tarde, minha amiga.
2: Boa tarde, Thais. Você manda uma música aí pra mim? A Roberto Carlos na Montanha. Queria fazer meus pra Sebastião, meus filhos. Pra Maurício no Corre do Bananal, toda a família. Para a Tereza e família Corre do Bananal.
1: Isso.
2: Para todos que estiverem ouvindo a Raide aí, gostar da música. Toda a minha família aí. Falou. E pra vocês na Raide, falou. Tchau, com Deus.
1: Um abraço pra você também, minha querida. Vamos mandar pra você também aqui sucesso com Roberto Carlos. A música Debaixo dos Caracóis dos Seus Cabelos. 4 horas 31 minutos.

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1: 16:34.
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2: Eu moro aqui na Santa Luzia, Delmário Caldeirão. Eu também tô curtindo a Santa Cruz. Manda um louvor bonito aí pra mim.
3: Abração pra você, Delmária, tá acompanhando o nosso programa no bairro Santa Luzia. Vou mandar pra você aqui, minha querida, na sequência, sucesso com a Maria Marçal, a música Deserto, viu? Pra você curtir, também pra todo mundo que gosta. Vamos mandar também pra nossa amiga Cleonice, na Avenida Brasil, tá sempre com o rádio ligado. Quem também tá participando conosco aqui é a nossa amiga ouvinte, deixa eu ver o nome dela aqui, é a Neide Batista, comunidade São Miguel, fazenda Córrego Conceição. Ela tá pedindo uma música com Cristiano Neves, a música Tudo é Lindo, tá oferecendo para todos que estão na escuta, principalmente para sua própria curtição. Um abraço para você, Neide, obrigado pelo carinho, viu? Deixar um abraço aqui também para nossa amiga, pro nosso amigo Luciano, tá aí acompanhando o nosso programa. Deixar um abraço também aqui para Maria Aparecida, tá com o rádio ligado. Vera Lúcia lá no bairro Alvorada, daqui a pouco a gente atende seu pedido, viu? Daqui a pouco também tem um parabéns para você, viu? Chegando o sucesso com a Maria Marçal, a música Deserto, e na sequência tem o Cristiano Neves, a música Tudo é Lindo. 4 horas e 42 minutos.

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5: Tem amigo ouvinte participando conosco, nossa amiga Vera Lúcia lá no bairro Alvorada.
6: Quem que tá falando aqui, Tyson? É Vera Lúcia da Bomilete, queria pedir uma música com o Paulo da Rocha, não sei qual a música, uma música boa.
5: Pode deixar.
6: Para Geraldo Viana, para Miguel, Mariazinha, Chumbrega, para José Maria, Jean, Dona Hilda, para Ireni, Yara, Iraci.
5: Para mais alguém?
6: E para Luciene.
5: Isso.
6: E para Geraldo no Porto Alegre, mais é Luiz e Poliana. E para todos da Rádio Santa Cruz. Você manda um alô assim, moça. Você lembra assim, manda um alôzinho pra mim que eu fico assim escutando. Vocês
5: tá
6: falando. Um alô pra. Eu sou a irmã de Irene, mas é pode falar assim, é Vera Lúcia. Um alô pra Vera Lúcia da Bomilete e tudo. Eu escuto vocês todos os dias.
5: Abraço pra você, minha amiga Vera Lúcia. Tá aí acompanhando o nosso programa. Pode deixar, viu? Quem também tá participando conosco aqui é a nossa amiga ouvinte, a Maria Aparecida. Boa tarde, minha amiga.
7: Ô Tyson, boa tarde. Aqui é Maria Aparecida da comunidade da Araçatuba.
5: Isso.
7: Ô Tyson, peço você, se for possível, roda uma música pra mim com Senta Areia, Vaqueiro Velho.
5: Oferece pra quem?
7: Pra minha curtição e pra quem gostar da música. Pra você, um abraço, fica com Deus.
5: Com Deus também, viu?
7: Pra meus filhos também no Santa Luzia.
5: Isso.
7: Cláudio e Cláudio, Pedro e Anderson. Gosta muito da música, um abraço.
5: Abração pra você, minha amiga. Tá aí com Rádio Pocana, hein? 4 horas e 54 minutos. Chegando sucesso com Pablo, a música Bilu Bilu. E na sequência tem a banda Sem Pareia, a canção Vaqueiro Velho.

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1: 17 horas e 3 minutos.
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0: 17h14.
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Voltamos com a tarde nossa, 5:22. Deixar um abraço aqui pro meu amigo Renato Paulista, lá na Avenida Brasil, tá aí acompanhando o nosso programa. Obrigado pelo carinho, viu? Deixar um abraço também pro meu amigo Gervande do Campo Novo, Gordo da Verdura. Abração também aqui pro meu amigo Vanderlei, lá na padaria São Cristóvão, tá aí acompanhando o nosso programa. Quero deixar um abraço também aqui pro Robson Móveis Planejados, lá em Belo Horizonte. Dona Ceiça e toda a família sempre acompanhando. Deixar um abraço também aqui para nossa amiga Elísia na comunidade Quarteirão, Alessandra em Belo Horizonte, Adriana do bairro Morada Nova, Marilene nos acompanhando lá no Rio de Janeiro. Deixar um abraço também aqui para minha amiga, tá aí acompanhando o nosso programa, Dona Julinha, a Lúcia também tá aí acompanhando aqui no bairro Centro. Quem tá participando conosco é o nosso amigo Luciano, tá pedindo música com o Zé Ramalho, a música Kryptonita. Eu vou mandar pra você na sequência, viu? 5:23.

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2: 17:33.
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2: Voltamos com a tarde nossa, 5:38. Uma ótima tarde para você que tá curtindo, tá aí acompanhando o nosso programa. Você que tá aí na sua caminhada, no conforto do seu lar, na sua fazenda. Obrigado pelo carinho da audiência, viu? Deixar um abraço aqui pro meu amigo velho lá no sítio dos IPs, ele, a esposa Ana Luísa, o filhinho Gabriel, Ramiro lá na Fazenda Planeta, todos os moradores da Fazenda Planeta. Abração também pro meu amigo Mauro do Leite, o Gaguinho Vaqueiro, todo mundo na sintonia da Rádio Santa Cruz. Vem chegando o sucesso com Kel Smith, a música Era Uma Vez. 5:38. Daqui a pouquinho tem a nossa última de hoje do A Tarde é Nossa.

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5: Voltamos com A Tarde é Nossa, 5 horas e 51 minutos, programa de hoje já na reta final. Eu agradeço todas as pessoas que participaram conosco aqui no dia de hoje, aquelas que não participam, mas estão sempre com o rádio ligado. Meu muito obrigado, eu agradeço pelo carinho também, pela grande audiência. Eu desejo para você um excelente fim de tarde, um bom início de noite, que Deus abençoe você, abençoe toda a sua família, e eu espero poder contar com você amanhã, a partir das 3h25 da tarde, com o programa A Tarde é Nossa. Finalizamos ao som do Padre Reginaldo Manzotti, a música Quem Pedirá. Forte abraço, fique com Deus, tenha um bom descanso e até amanhã. Música.

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2: Faltando 5 minutos para 6 horas, 21 graus na Itatiaia, a umidade relativa do ar 81%, a informação de Brasília.
3: Líderes da oposição voltaram a criticar a postura do Senado durante a crise entre ministros do Supremo Tribunal Federal. Em uma coletiva que aconteceu agora há pouco aqui no Senado Federal, o líder da oposição, Rogério Marinho, disse que a casa tem sido omissa diante do que chamou de perda de credibilidade do STF e questionou quem vigia o vigia. A senadora Damaris Alves disse que um grupo de parlamentares tentou ser recebido pelo presidente do Senado, Davi Alcolumbre, mas não foi atendido. Já o senador Carlos Viana, do Podemos de Minas Gerais, falou que o Senado não pode abrir mão de seu papel constitucional de fiscalizar os demais poderes e defendeu que a casa assuma o protagonismo diante da crise institucional. De Brasília, Aline Peçanha.
2: Justiça determina bloqueio de R$134 mil em bens e valores de duas mulheres e três empresas ligadas a possível fraude de licitação e concurso público no município de Delta, no Triângulo Mineiro. Conforme as apurações do Ministério Público, a partir da operação Amigo do Amigo, ficou evidenciado o direcionamento de processo licitatório que resultou na contratação de uma empresa ligada ao grupo criminoso para realizar concurso público municipal. As apurações também apontam interferência na elaboração de documentos da licitação, incluindo o edital, além do uso de documentos falsificados e adulterados. As duas mulheres e as três empresas apontadas como responsáveis pela fraude podem recorrer da decisão.
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2: Prefeitura de Belo Horizonte anuncia mudanças nas regras de operação dos táxis na capital a partir de amanhã. A linha de táxis lotação, que opera na Avenida Afonso Pena, centro da capital, passa a ter rotas da rodoviária até o Hospital Horizonte e até a Praça da Bandeira, além da possibilidade de veículos ampliados, com até 7 lugares operarem os trajetos. Outra mudança é a permissão de uso da trincheira José de Souza Machado, que faz a ligação entre as avenidas Pedro I e Vilarinho, no vetor norte da cidade. Essa autorização tem duração de 90 dias em caráter experimental. As mudanças serão publicadas na edição de amanhã do Diário Oficial do Município, com validade imediata.
5: Motorista que segue agora para Venda Nova pela Avenida Cristiano Machado encontra mais de 3 quilômetros de congestionamento na chegada ao bairro Sagrada Família, por reflexo de uma obra da CEMIG que interdita uma das faixas. A lentidão já começa na passagem pelo Complexo da Lagoinha, ainda ali perto do Viaduto Oeste. Quem sai do centro da cidade e vai agora para o vetor norte encontra trânsito valendo mais a pena, desviando pela Rua Jacuí ou pela Avenida Antônio Carlos. Mais adiante, a Avenida Cristiano Machado tem trânsito intenso ainda na chegada ao bairro 1º de Maio e perto do trecho em obras, na Avenida Vilarinho. Enquanto pela Avenida Antônio Carlos, o trânsito mais intenso do Cachoeirinha até a chegada ao bairro Santa Rosa. E na Avenida Pedro I, trânsito lento da Vila Olímpica até o acesso à linha verde MG10. Falando da rodovia Fernão Dias, segue impraticável o sentido Betim, desde o bairro Inconfidentes em Contagem até a chegada a Regap, o reflexo de obras. No sentido BH, trânsito está travado perto da Fiat. A Via Expressa é a melhor alternativa nas duas regiões e nos dois sentidos. Repórter Gustavo Cícero.
2: Dólar comercial fecha o dia cotado a 5,14, alta de 0,43%. Dólar turismo também sobe 0,37% e vale R$5,34. B3, a Bolsa de Valores de São Paulo, tem queda de 0,91%. 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
7: O anjo do Senhor anunciou a Maria e ela concebeu do Espírito Santo. Ave Maria, cheia de graça, o Senhor é convosco. Bendita sois vós entre as mulheres e bendito é o fruto do vosso ventre, Jesus. Santa Maria, Mãe de Deus, rogai por nós, pecadores, agora e na hora da nossa morte. Amém. Eis aqui a serva do Senhor. Faça-se em mim segundo a vossa palavra. Ave Maria, cheia de graças, o Senhor é convosco. Bendita sois vós entre as mulheres, e bendito é o fruto de vosso ventre, Jesus. Santa Maria, Mãe de Deus, rogai por nós, pecadores, agora e na hora de nossa morte. Amém. E o Verbo se fez carne e habitou entre nós. Ave Maria, cheia de graças, o Senhor é convosco. Bendita sois vós entre as mulheres, e bendito é o fruto de vosso ventre, Jesus. Santa Maria, Mãe de Deus, rogai por nós, pecadores, agora e na hora de nossa morte. Amém. Rogai por nós, Santa Mãe de Deus, para que sejamos dignos das promessas de Cristo. Oremos. Infundi, Senhor, em nossos corações a vossa graça. Vô-lo suplicamos a fim de que, conhecendo a anunciação do anjo e a encarnação de Jesus Cristo, vosso Filho, pelos merecimentos de sua paixão e morte, cheguemos à glória da ressurreição. Pelo mesmo Cristo, Senhor nosso. Amém. Glória ao Pai, ao Filho e ao Espírito Santo, como era no princípio, agora e sempre. Amém.

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7: Queridos ouvintes da Rádio Santa Cruz, irmãos e irmãs em Cristo, paz e bem. É com muita fé e esperança que nos reunimos neste momento para rezarmos o Terço da Sobriedade.

0: intenção a Deus, no silêncio do seu coração, pedindo a intercessão de Nossa Senhora da Piedade. Entregue ao Senhor suas lutas, suas necessidades e também suas gratidões, pedindo à Virgem Maria, vossa Mãe Santíssima, a quem nos dirigimos, as virtudes para o bem rezá-lo e a graça de ganharmos as indulgências desta santa devoção. Onde quer que você esteja, abra seu coração e reze conosco. Unidos como uma só família, iniciemos em nome do Pai, do Filho e do Espírito Santo.
1: Amém.
0: Creio em Deus Pai, Todo-Poderoso, Criador do céu e da terra, e em Jesus Cristo, seu único Filho, nosso Senhor, que foi concebido pelo poder do Espírito Santo, nasceu da Virgem Maria, padeceu sob Pôncio Pilatos, foi crucificado, morto e sepultado, desceu à mansão dos mortos, ressuscitou ao terceiro dia, subiu aos céus, está sentado à direita de Deus Pai Todo-Poderoso, donde devia julgar os vivos e os mortos. Creio no Espírito Santo, na Santa Igreja Católica, na comunhão dos santos, na remissão dos pecados, na ressurreição da carne, na vida eterna. Amém. Rezemos neste momento um Pai Nosso e três Ave Marias em honra à Santíssima Trindade. Pai nosso que estás no céu, santificado seja o vosso nome, venha a nós o vosso reino, seja feita a vossa vontade, assim na terra como no céu.
2: O pão nosso de cada dia nos dai hoje, perdoai as nossas ofensas, assim como nós perdoamos a quem nos tem ofendido, e não nos deixeis cair em tentação, mas livrai-nos do mal.
0: Ave Maria, cheia de graça, o Senhor é convosco. Bendita sois vós entre as mulheres, e bendito é o fruto do vosso ventre, Jesus.
2: Santa Maria, Mãe de Deus, rogai por nós, pecadores, agora e na hora de nossa morte. Amém.
0: Ave Maria, cheia de graça, o Senhor é convosco. Bendita sois vós entre as mulheres, e bendito é o fruto do vosso ventre, Jesus.
2: Santa Maria, Mãe de Deus, rogai por nós, pecadores, agora e na hora de nossa morte. Amém.
0: Ave Maria, cheia de graça, o Senhor é convosco. Bendita sois vós entre as mulheres, e bendito é o fruto do vosso ventre, Jesus.
2: Santa Maria, Mãe de Deus, rogai por nós, pecadores, agora e na hora de nossa morte. Amém.
0: Primeiro mistério.
3: No primeiro mistério, contemplamos a anunciação do anjo e a encarnação do Verbo.
0: Pai nosso, que estás no céu, santificado seja o vosso nome, venha a nós o vosso reino, seja feita a vossa vontade, assim na terra como no céu.
2: O pão nosso de cada dia nos dai hoje, perdoai as nossas ofensas, assim como nós perdoamos a quem nos tem ofendido, e não nos deixeis cair em tentação, mas livrai-nos do mal. Amém.
0: Nesse mistério, vamos pedir a Nossa Senhora que interceda pela recuperação dos dependentes. Ave Maria, cheia de graça, o Senhor é convosco. Bendita sois vós entre as mulheres, e bendito é o fruto do vosso ventre, Jesus.
2: Santa Maria, Mãe de Deus, rogai pela recuperação dos dependentes químicos, agora e sempre. Amém.
0: Ave Maria, cheia de graça, o Senhor é convosco. Bendita sois vós entre as mulheres, e bendito é o fruto do vosso ventre, Jesus.
2: Santa Maria, Mãe de Deus, rogai pela recuperação dos dependentes químicos, agora e sempre. Amém.
0: Ave Maria, cheia de graça, o Senhor é convosco. Bendita sois vós entre as mulheres, e bendito é o fruto do vosso ventre, Jesus.
2: Santa Maria, Mãe de Deus, rogai pela recuperação dos dependentes químicos, agora e sempre. Amém.
0: Ave Maria, cheia de graça, o Senhor é convosco. Bendita sois vós entre as mulheres, e bendito é o fruto do vosso ventre, Jesus.
2: Santa Maria, Mãe de Deus, rogai pela recuperação dos dependentes químicos, agora e sempre. Amém.
0: Ave Maria, cheia de graça, o Senhor é convosco. Bendita sois vós entre as mulheres,

0: E bendito é o fruto do vosso ventre, Jesus.
1: Santa Maria, Mãe de Deus, rogai pela recuperação dos dependentes químicos, agora e sempre. Amém.
0: Ave Maria, cheia de graça, o Senhor é convosco. Bendita sois vós entre as mulheres, e bendito é o fruto do vosso ventre, Jesus.
1: Santa Maria, Mãe de Deus, rogai pela recuperação dos dependentes químicos, agora e sempre. Amém.
0: Ave Maria, cheia de graça, o Senhor é convosco, bendita sois vós entre as mulheres, e bendito é o fruto do vosso ventre, Jesus.
1: Santa Maria, Mãe de Deus, rogai pela recuperação dos dependentes químicos, agora e sempre. Amém.
0: Ave Maria, cheia de graça, o Senhor é convosco, bendita sois vós entre as mulheres, e bendito é o fruto do vosso ventre, Jesus.
1: Santa Maria, Mãe de Deus, rogai pela recuperação dos dependentes químicos, agora e sempre. Amém.
0: Ave Maria, cheia de graça, o Senhor é convosco. Bendita sois vós entre as mulheres, e bendito é o fruto do vosso ventre, Jesus.
1: Santa Maria, Mãe de Deus, rogai pela recuperação dos dependentes químicos, agora e sempre. Amém.
0: Ave Maria, cheia de graça, o Senhor é convosco. Bendita sois vós entre as mulheres, e bendito é o fruto do vosso ventre, Jesus.
1: Santa Maria, Mãe de Deus, rogai pela recuperação dos dependentes químicos, agora e sempre. Amém.
0: Glória ao Pai, ao Filho e ao Espírito Santo.
1: Como era no princípio, agora e sempre. Amém. Ó meu Jesus, perdoai, livrai-nos do fogo do inferno, levai as almas todas para o céu e socorrei principalmente as que mais precisarem da vossa infinita misericórdia.
0: Segundo mistério.
2: No segundo mistério, contemplamos a visitação de Nossa Senhora à sua prima Santa Isabel.
0: Pai nosso que estás no céu, santificado seja o vosso nome, venha a nós o vosso reino, seja feita a vossa vontade, assim na terra como no céu.
1: O pão nosso de cada dia nos dai hoje, perdoai as nossas ofensas, assim como nós perdoamos a quem nos tem ofendido, e não nos deixeis cair em tentação, mas livrai-nos do mal. Amém.
0: Neste mistério, vamos pedir a Nossa Senhora que interceda pelos codependentes e seus familiares. Ave Maria, cheia de graça, o Senhor é convosco. Bendita sois vós entre as mulheres, bendito é o fruto do vosso ventre, Jesus.
1: Santa Maria, Mãe de Deus, rogai pelos codependentes e familiares, para que participem do processo de libertação, agora e sempre. Amém.
0: Ave Maria, cheia de graça, o Senhor é convosco. Bendita sois vós entre as mulheres, e bendito é o fruto do vosso ventre, Jesus.
1: Santa Maria, Mãe de Deus, rogai pelos codependentes e familiares, para que participem do processo de libertação, agora e sempre. Amém.
0: Ave Maria, cheia de graça, o Senhor é convosco. Bendita sois vós entre as mulheres, e bendito é o fruto do vosso ventre, Jesus.
1: Santa Maria, Mãe de Deus, rogai pelos codependentes e familiares, para que participem do processo de libertação, agora e sempre. Amém.
0: Ave Maria, cheia de graça, o Senhor é convosco. Bendita sois vós entre as mulheres, e bendito é o fruto do vosso ventre, Jesus.
1: Santa Maria, Mãe de Deus, rogai pelos codependentes e familiares, para que participem do processo de libertação, agora e sempre. Amém.
0: Ave Maria, cheia de graça, o Senhor é convosco. Bendita sois vós entre as mulheres, e bendito é o fruto do vosso ventre, Jesus.
1: Santa Maria, Mãe de Deus, rogai pelos codependentes e familiares, para que participem do processo de libertação, agora e sempre. Amém.
0: Ave Maria, cheia de graça, o Senhor é convosco. Bendita sois vós entre as mulheres, e bendito é o fruto do vosso ventre, Jesus.
1: Santa Maria, Mãe de Deus, rogai pelos codependentes e familiares, para que participem do processo de libertação, agora e sempre. Amém.
0: Ave Maria, cheia de graça, o Senhor é convosco. Bendita sois vós entre as mulheres, e bendito é o fruto do vosso ventre, Jesus.
1: Santa Maria, Mãe de Deus, rogai pelos codependentes e familiares,
2: para que participem do processo de libertação, agora e sempre. Amém.
0: Ave Maria, cheia de graça, o Senhor é convosco. Bendita sois vós entre as mulheres, e bendito é o fruto do vosso ventre, Jesus.
2: Santa Maria, Mãe de Deus, rogai pelos codependentes e familiares, para que participem do processo de libertação, agora e sempre. Amém.
0: Ave Maria, cheia de graça, o Senhor é convosco. Bendita sois vós entre as mulheres, e bendito é o fruto do vosso ventre, Jesus.
2: Santa Maria, Mãe de Deus, rogai pelos codependentes e familiares, para que participem do processo de libertação, agora e sempre. Amém.
0: Ave Maria, cheia de graça, o Senhor é convosco. Bendita sois vós entre as mulheres, e bendito é o fruto do vosso ventre, Jesus.
2: Santa Maria, Mãe de Deus, rogai pelos codependentes e familiares, para que participem do processo de libertação, agora e sempre. Amém.
0: Glória ao Pai, ao Filho e ao Espírito Santo.
2: Como era no princípio, agora e sempre. Amém. Ó meu Jesus, perdoai-nos, livrai-nos do fogo do inferno, levai as almas todas para o céu e socorrei principalmente as que mais precisarem da vossa infinita misericórdia.
0: Terceiro mistério.
3: No terceiro mistério, contemplamos o nascimento de nosso Senhor Jesus Cristo em Belém.
0: Pai nosso que estás no céu, santificado seja o vosso nome, venha a nós o vosso reino, seja feita a vossa vontade, assim na terra como no céu.
2: O pão nosso de cada dia nos dai hoje, perdoai as nossas ofensas, assim como nós perdoamos a quem nos tem ofendido, e não nos deixeis cair em tentação, mas livrai-nos do mal. Amém.
0: Neste mistério, vamos pedir a Nossa Senhora que interceda pelas comunidades terapêuticas. Ave Maria, cheia de graça, o Senhor é convosco. Bendita sois vós entre as mulheres, e bendito é o fruto do vosso ventre, Jesus.
2: Santa Maria, Mãe de Deus, rogai pelas comunidades terapêuticas, para que aceite o projeto de Jesus Cristo libertador, agora e sempre. Amém.
0: Ave Maria, cheia de graça, o Senhor é convosco. Bendita sois vós entre as mulheres, e bendito é o fruto do vosso ventre, Jesus.
2: Santa Maria, Mãe de Deus, rogai pelas comunidades terapêuticas, para que aceitem o projeto de Jesus Cristo libertador, agora e sempre. Amém.
0: Ave Maria, cheia de graça, o Senhor é convosco. Bendita sois vós entre as mulheres, e bendito é o fruto do vosso ventre, Jesus.
2: Santa Maria, Mãe de Deus, rogai pelas comunidades terapêuticas, para que aceitem o projeto de Jesus Cristo libertador, agora e sempre. Amém.
0: Ave Maria, cheia de graça, o Senhor é convosco. Bendita sois vós entre as mulheres, e bendito é o fruto do vosso ventre, Jesus.
2: Santa Maria, Mãe de Deus, rogai pelas comunidades terapêuticas, para que aceitem o projeto de Jesus Cristo libertador, agora e sempre. Amém.
0: Ave Maria, cheia de graça, o Senhor é convosco. Bendita sois vós entre as mulheres, e bendito é o fruto do vosso ventre, Jesus.
2: Santa Maria, Mãe de Deus, rogai pelas comunidades terapêuticas, para que aceitem o projeto de Jesus Cristo libertador, agora e sempre. Amém.
0: Ave Maria, cheia de graça, o Senhor é convosco. Bendita sois vós entre as mulheres, e bendito é o fruto do vosso ventre, Jesus.
2: Santa Maria, Mãe de Deus, rogai pelas comunidades terapêuticas, para que aceitem o projeto de Jesus Cristo libertador, agora e sempre. Amém.
0: Ave Maria, cheia de graça, o Senhor é convosco. Bendita sois vós entre as mulheres, e bendito é o fruto do vosso ventre, Jesus.
2: Santa Maria, Mãe de Deus, rogai pelas comunidades terapêuticas, para que aceitem o projeto de Jesus Cristo libertador, agora e sempre. Amém.
0: Ave Maria, cheia de graça, o Senhor é convosco. Bendita sois vós entre as mulheres, e bendito é o fruto do vosso ventre, Jesus.
2: Santa Maria, Mãe de Deus, rogai pelas comunidades terapêuticas, para que aceitem o projeto de Jesus Cristo libertador, agora e sempre. Amém.
0: Ave Maria, cheia de graça, o Senhor é convosco. Bendita sois vós entre as mulheres, e bendito é o fruto do vosso ventre, Jesus.
2: Santa Maria, Mãe de Deus, rogai pelas comunidades terapêuticas, para que aceitem o projeto de Jesus Cristo libertador, agora e sempre. Amém.
0: Ave Maria, cheia de graça, o Senhor é convosco. convosco, bendita sois vós entre as mulheres, e bendito é o fruto do vosso ventre, Jesus.
1: Santa Maria, Mãe de Deus, rogai pelas comunidades terapêuticas, para que aceitem o projeto de Jesus Cristo Libertador, agora e sempre. Amém.
0: Glória ao Pai, ao Filho e ao Espírito Santo.
1: Como era no princípio, agora e sempre. Amém. Ó meu Jesus, perdoai-nos, livrai-nos do fogo do inferno, levai as almas todas para o céu e socorrei principalmente as que mais precisarem da vossa infinita misericórdia.
0: Quarto mistério.
2: No quarto mistério, contemplamos a apresentação do menino Jesus no templo e a purificação de Nossa Senhora.
0: Pai nosso que estás no céu, santificado seja o vosso nome, venha a nós o vosso reino, seja feita a vossa vontade, assim na terra como no céu.
1: O pão nosso de cada dia nos dai hoje, perdoai-nos as nossas ofensas, assim como nós perdoamos a quem nos tem ofendido, e não nos deixeis cair em tentação, mas livrai-nos do mal. Amém.
0: Neste quarto mistério, vamos pedir a Nossa Senhora que interceda pelos agentes da pastoral da sobriedade. Ave Maria, cheia de graça, o Senhor é convosco. Bendita sois vós entre as mulheres, e bendito é o fruto do vosso ventre, Jesus.
1: Santa Maria, Mãe de Deus, rogai pelos agentes da pastoral da sobriedade, para que sejam sóbrios e perseverantes, agora e sempre. Amém.
0: Ave Maria, cheia de graça, o Senhor é convosco. Bendita sois vós entre as mulheres, e bendito é o fruto do vosso ventre, Jesus.
1: Santa Maria, Mãe de Deus, rogai pelos agentes da pastoral da sobriedade, para que sejam sóbrios e perseverantes, agora e sempre. Amém.
0: Ave Maria, cheia de graça, o Senhor é convosco. Bendita sois vós entre as mulheres, e bendito é o fruto do vosso ventre, Jesus.
1: Santa Maria, Mãe de Deus, rogai pelos agentes da pastoral da sobriedade, para que sejam sóbrios e perseverantes, agora e sempre. Amém.
0: Ave Maria, cheia de graça, o Senhor é convosco. Bendita sois vós entre as mulheres, e bendito é o fruto do vosso ventre, Jesus.
1: Santa Maria, Mãe de Deus, rogai pelos agentes da pastoral da sobriedade, para que sejam sóbrios e perseverantes, agora e sempre. Amém.
0: Ave Maria, cheia de graça, o Senhor é convosco. Bendita sois vós entre as mulheres, e bendito é o fruto do vosso ventre, Jesus.
1: Santa Maria, Mãe de Deus, rogai pelos agentes da pastoral da sobriedade, para que sejam sóbrios e perseverantes, agora e sempre. Amém.
0: Ave Maria, cheia de graça, o Senhor é convosco. Bendita sois vós entre as mulheres, e bendito é o fruto do vosso ventre, Jesus.
1: Santa Maria, Mãe de Deus, rogai pelos agentes da pastoral da sobriedade, para que sejam sóbrios e perseverantes, agora e sempre. Amém.
0: Ave Maria, cheia de graça, o Senhor é convosco. Bendita sois vós entre as mulheres, e bendito é o fruto do vosso ventre, Jesus.
1: Santa Maria, Mãe de Deus, rogai pelos agentes da pastoral da sobriedade, para que sejam sóbrios e perseverantes, agora e sempre. Amém.
0: Ave Maria, cheia de graça, o Senhor é convosco. Bendita sois vós entre as mulheres, e bendito é o fruto do vosso ventre, Jesus.
1: Santa Maria, Mãe de Deus, rogai pelos agentes da pastoral da sobriedade, para que sejam sóbrios e perseverantes, agora e sempre. Amém.
0: Ave Maria, cheia de graça, o Senhor é convosco. Bendita sois vós entre as mulheres, e bendito é o fruto do vosso ventre, Jesus.
1: Santa Maria, Mãe de Deus, rogai pelos agentes da pastoral da sobriedade, para que sejam sóbrios e perseverantes, agora e sempre. Amém.
0: Ave Maria, cheia de graça, o Senhor é convosco. Bendita sois vós entre as mulheres, e bendito é o fruto do vosso ventre, Jesus.
1: Santa Maria, Mãe de Deus, rogai pelos agentes da pastoral da sobriedade, para que sejam sóbrios e perseverantes, agora e sempre. Amém.
0: Glória ao Pai, ao Filho e ao Espírito Santo.
1: Como era no princípio, agora e sempre. Amém. Ó meu Jesus, perdoai-nos, livrai-nos do fogo do inferno, levai as almas todas para o céu e socorrei principalmente as que mais precisarem da vossa infinita misericórdia.
0: Quinto mistério.
3: No quinto mistério, contemplamos a perda e o encontro do menino Jesus.
0: Pai nosso que estás no céu, santificado seja o vosso nome, venha a nós o vosso reino, seja feita a vossa vontade, assim na terra como no céu.
1: O pão nosso de cada dia nos dai hoje, perdoai as nossas ofensas, assim como nós perdoamos a quem nos tem ofendido, e não nos deixeis cair em tentação, mas livrai-nos do mal. Amém.
0: Neste mistério, nós vamos pedir a Nossa Senhora que interceda pela Igreja para que defenda a vida com a implantação da pastoral da sobriedade. Ave Maria, cheia de graça, o Senhor é convosco. Bendita sois vós entre as mulheres, e bendito é o fruto do vosso ventre, Jesus.
1: Santa Maria, Mãe de Deus, rogai pela Igreja para que defenda a vida com a implantação da pastoral da sobriedade, agora e sempre. Amém.
0: Ave Maria, cheia de graça, o Senhor é convosco. Bendita sois vós entre as mulheres, e bendito é o fruto do vosso ventre, Jesus.
1: Santa Maria, Mãe de Deus, rogai pela Igreja para que defenda a vida com a implantação da pastoral da sobriedade, agora e sempre. Amém.
0: Ave Maria, cheia de graça, o Senhor é convosco. Bendita sois vós entre as mulheres, e bendito é o fruto do vosso ventre, Jesus.
1: Santa Maria, Mãe de Deus, rogai pela Igreja para que defenda a vida com a implantação da pastoral da sobriedade, agora e sempre. Amém.
0: Ave Maria, cheia de graça, o Senhor é convosco. Bendita sois vós entre as mulheres, e bendito é o fruto do vosso ventre, Jesus.
1: Santa Maria, Mãe de Deus, rogai pela Igreja para que defenda a vida com a implantação da pastoral da sobriedade, agora e sempre. Amém.
0: Ave Maria, cheia de graça, o Senhor é convosco. Bendita sois vós entre as mulheres, e bendito é o fruto do vosso ventre, Jesus.
1: Santa Maria, Mãe de Deus, rogai pela Igreja para que defenda a vida com a implantação da pastoral da sobriedade, agora e sempre. Amém.
0: Ave Maria, cheia de graça, o Senhor é convosco. Bendita sois vós entre as mulheres, e bendito é o fruto do vosso ventre, Jesus.
1: Santa Maria, Mãe de Deus, rogai pela Igreja para que defenda a vida com a implantação da pastoral da sobriedade, agora e sempre. Amém.
0: Ave Maria, cheia de graça, o Senhor é convosco. Bendita sois vós entre as mulheres, e bendito é o fruto do vosso ventre, Jesus.
1: Santa Maria, Mãe de Deus, rogai pela Igreja para que defenda a vida com a implantação da pastoral da sobriedade, agora e sempre. Amém.
0: Ave Maria, cheia de graça, o Senhor é convosco. Bendita sois vós entre as mulheres, e bendito é o fruto do vosso ventre, Jesus.
1: Santa Maria, Mãe de Deus, rogai pela Igreja para que defenda a vida com a implantação da pastoral da sobriedade, agora e sempre. Amém.
0: Ave Maria, cheia de graça, o Senhor é convosco. Bendita sois vós entre as mulheres, e bendito é o fruto do vosso ventre, Jesus.
1: Santa Maria, Mãe de Deus, rogai pela Igreja para que defenda a vida com a implantação da pastoral da sobriedade, agora e sempre. Amém.
0: Ave Maria, cheia de graça, o Senhor é convosco. Bendita sois vós entre as mulheres, e bendito é o fruto do vosso ventre, Jesus.
1: Santa Maria, Mãe de Deus, rogai pela Igreja para que defenda a vida com a implantação da pastoral da sobriedade, agora e sempre. Amém.
0: Glória ao Pai, ao Filho e ao Espírito Santo.
1: Como era no princípio, agora e sempre. Amém. Ó meu Jesus, perdoai-nos, livrai-nos do fogo do inferno, levai as almas todas para o céu e socorrei principalmente as que mais precisarem da vossa infinita misericórdia.
0: Infinitas graças vos damos, soberana Rainha, pelos benefícios que todos os dias recebemos de vossas mãos. Liberai-vos, dignai-vos agora e para sempre tomar-nos debaixo do vosso poderoso amparo, e para mais vos obrigar, saudamos com a Salve Rainha. Salve Rainha, Mãe da Misericórdia, vida e doçura, esperança a nossa salve. A vós bradamos e degradados filhos de Eva, a vós suspiramos gemendo e chorando neste vale de lágrimas. Eia, pois, advogada nossa, esses vossos olhos misericordiosos a nos volvei, e depois deste desterro, mostrai-nos a Jesus, bendito o fruto do vosso ventre. Ó clemente, ó piedosa, ó doce sempre Virgem Maria, rogai por nós, Santa Mãe de Deus, para que sejamos dignos das promessas de Cristo. Amém. Em nome do Pai, do Filho e do Espírito Santo. Queridos ouvintes, chegamos então ao final do nosso texto da sobriedade. Queremos agradecer a cada um de vocês que com fé e confiança permaneceu conosco neste momento de fé e oração. Hoje, colocamos diante de Deus nossas fragilidades, nossos medos e também nossas vitórias. Temos a certeza de que nenhuma prece se perde, nenhuma lágrima é ignorada e nenhuma luta é invisível aos olhos do Senhor. Ele caminha conosco, fortalecendo cada passo rumo à sobriedade, à liberdade e à vida nova. Que a graça de Deus continue sustentando todos aqueles que estão em processo de recuperação. Que nunca falte coragem nos dias difíceis, humildade para pedir ajuda e esperança para recomeçar sempre que for preciso. E que a intercessão de Nossa Senhora da Piedade nos envolva com o seu manto de amor, protegendo nossas famílias e fortalecendo nossa decisão de permanecer firmes. Se você hoje enfrenta uma batalha silenciosa, lembre-se, você não está sozinho. Deus está com você, nós estamos com você e juntos somos mais fortes. Que a paz do Senhor e o amor de Maria permaneça em seu coração e em seu lar. Agradecemos sua companhia e esperamos você no próximo encontro, se Deus

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5: Deus abençoe você e toda a sua família. Que alegria estar aqui com você, começando mais um programa Eu Seguirei. Eu tenho certeza de que Deus vai falar muito ao seu coração através deste programa. Olha, se você pode, eu já quero convidar você a pegar a sua Bíblia, porque hoje nós vamos meditar a palavra de Deus. A palavra de Deus é o nosso alimento, a palavra de Deus que é o nosso sustento. Eu tenho certeza que essa palavra vai mover seu coração. Olha, aqui você vai ouvir a palavra de Deus, aqui você vai poder cantar. São minutos que ficaremos juntos, onde você vai fazer uma experiência com Deus. Lembrando que tudo que você ouvir aqui, depois fica registrado no meu canal do YouTube, Frei Gilson / Som do Monte, no meu Instagram, no meu Facebook, todos com o mesmo nome, Frei Gilson / Som do Monte, para que você possa também compartilhar essa palavra com os seus amigos, tá bom? Então, vamos escutar a palavra de Deus.
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5: Você sabe que na hora da cruz, muita gente abandonou Jesus. Então, enquanto Jesus estava fazendo milagres, enquanto Jesus ensinava, enquanto Jesus pregava, muita gente estava com ele, mas na hora da cruz, muita gente abandonou. Diga-se de passagem, inclusive, muitos apóstolos. A Bíblia relata que um não abandonou na hora da cruz. Ali, quando Jesus está na cruz, somente um discípulo estava. Um apóstolo, João. E algumas mulheres, entre elas a mãe de Jesus. Que bonito. Você que é mãe, o amor de mãe é um amor muito forte. Imagina o amor de Maria. O amor de uma mãe santa por um filho que é Deus. Essa mãe poderia ter abandonado, mas ela não abandonou. Maria estava lá, dolorosa. Você imagina a dor dela? Porque nós temos que entender o seguinte: qual é a dor que Maria está... qual a dor que Maria está vivendo? Eu já peço para você abrir sua Bíblia em Lucas 2, capítulo... Lucas capítulo 2, versículo de 34 a 35. Simeão abençoou-os e disse a Maria. Isso aqui no início, Jesus pequenininho ainda. Simeão abençoou-os e disse a Maria, sua mãe: eis que este menino está destinado a ser uma causa de queda e de soerguimento para muitos homens em Israel, e a ser um sinal de que provocará contradições, a fim de serem revelados os pensamentos de muitos corações. Preste atenção. E uma espada transpassará a tua alma. Qual é a dor que Maria sentiu? Está escrito aqui. Uma espada. Tenta imaginar a dor física de uma espada penetrando o seu corpo. Eu nunca sofri essa dor. Mas deve ser terrível. A dor de uma espada, de uma faca, furando o seu corpo e jorrando sangue. E uma faca que entra no meu corpo, ela vai destruindo tantas outras coisas dentro do meu corpo. Essa espada não é no corpo, essa espada foi na alma. O que é uma espada na alma? Foi isso que Nossa Senhora sentiu. Em nome do Pai, do Filho e do Espírito Santo. Amém. Naquele momento, João capítulo 19, de 25 a 27. Naquele momento, naquele tempo, perto da cruz de Jesus estavam de pé a sua mãe, a irmã da sua mãe, Maria de Cléofas e Maria Madalena. Jesus, ao ver sua mãe e ao lado dela o discípulo que ela amava, disse à mãe: mulher, este é o teu filho. Depois disse ao discípulo: esta é tua mãe. Daquela hora em diante, o discípulo a acolheu consigo. Palavra da salvação. Santo Ambrósio, ele vai nos dizer assim sobre essa passagem: nem Maria ficou aquém do que convinha à mãe de Cristo. Quando os apóstolos fugiram, ela se manteve à cruz e com os olhos piedosos contemplou as feridas de seu filho. Imagina a mãe contemplando as feridas de seu filho. Quantas vezes minha mãe, quando eu me machucava pequenininho, ela contemplava minhas feridas. E você percebe que a mãe sente a dor do filho. Imagina a mãe vendo as chagas de Jesus na cruz. Olha que bonito, Santo Ambrósio diz: pois não olhava para a morte de sua prole, mas para a salvação do mundo. De certa forma, Maria não contemplava só a morte do seu filho, mas Maria sabia que o filho dela estava salvando o mundo dos seus pecados. Ou talvez porque aquele palácio real sabia que a redenção do mundo viria pela morte de seu filho. Ela sabia. Ela pensasse que por sua própria morte também poderia acrescentar a algo essa dádiva universal. Mas Jesus não precisava de ajuda para a redenção de todos, pois ele salvou a todos sem precisar de um ajudante. Como toda mãe, ela é capaz de dizer assim: filho, eu morro no seu lugar. A mãe gostaria de sofrer, a mãe gostaria de morrer no lugar do filho. Mas no caso dela, ela sabia que não tinha como haver uma troca. Porque a morte de Maria não salvaria o mundo dos pecados. A mãe, Maria, sabia, por mais que uma espada esteja na minha alma, mas ele precisa morrer, porque é a morte dele que vai causar a vida de todos nós. Mas Jesus não precisava de ajuda para a redenção de todos, pois ele salvou a todos sem precisar de um ajudante. É por isso que ele diz, Salmo 88:5, sou contado entre aqueles que descem à cova, sou como os que não têm auxílio. Ele de fato recebeu o afeto de sua mãe, mas não procurou ajuda de outrem. Jesus, ele é a causa da nossa salvação. Aliás, abra sua Bíblia em Hebreus, capítulo 5, versículo de 8 a 9. Embora fosse filho de Deus, aprendeu a obediência por meio dos sofrimentos que teve. E uma vez chegado ao seu termo, tornou-se o autor da salvação eterna para todos que lhe obedecem. O autor da salvação é Jesus. Jesus, autor da nossa salvação. Pai, Filho e Espírito Santo. Amém.
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5: Resposta a essa palavra, eu quero convidar você agora a cantar comigo.
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1: Programa de hoje está bom demais e eu quero lembrar você, se você quiser ouvir mais pregações, mais meditação da palavra, basta você me acompanhar no meu canal do YouTube, Frei Gilson barra Som do Monte, no meu Instagram, no meu Facebook, no meu TikTok e lá você vai encontrar muito mais palavra de Deus para você.
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1: Nós vamos terminar este programa rezando. Eu quero clamar agora por você, quero clamar pela sua família. Senhor Deus, libera agora o teu Espírito Santo sobre cada pessoa que acompanha este programa. Vem Espírito Santo, enche todos os que estão acompanhando este programa agora. Libera, Senhor, para esta pessoa o que ela mais precisa, para o corpo e para a alma. Libera, Senhor, curas e libertações em nome de Jesus para esta pessoa que assiste, que acompanha, que escuta e para toda a sua família. Eu clamo a tua poderosa bênção. Visita agora com bênção de proteção. A bênção que só o Senhor pode dar. Abençoe-vos o Deus Todo-Poderoso, Pai e Filho e Espírito Santo. Amém.
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0: ou reduzir o risco de acidentes no ambiente doméstico. Jamile Lucas, aluna do programa de pós-graduação em enfermagem da UFC, explica o foco do estudo.
1: A proposta foi transformar conhecimentos relacionados aos fatores de risco que ocasionam as quedas e as medidas de prevenção em uma experiência mais interativa com essa população.
0: Jamile Lucas fala sobre o processo de concepção do jogo a partir de diálogos com idosos.
1: A gente discutiu em vários momentos os ambientes da casa em que mais acontecem as quedas, os objetos e os mobiliários que deveriam estar presentes nos cenários de risco de quedas ou os objetos que previnem as quedas dentro desse ambiente. E aí a tecnologia ela foi construída não apenas pensando na pessoa idosa, mas também ouvindo e incorporando a perspectiva delas nesse processo.
0: A tese é intitulada Gerontotecnologia do tipo jogo sério de realidade virtual para prevenção de quedas em pessoas idosas. Foi vencedora do prêmio CAPS de tese 2026 na área de avaliação e enfermagem. Jamile Lucas dá mais detalhes do jogo.
1: Por meio da realidade virtual, o jogador ele precisa identificar esses elementos e dessa forma é estimulado a reconhecer situações que podem favorecer ou prevenir a queda dentro do ambiente domiciliar.
0: Para usar o Previne Quedas, são necessários o smartphone, óculos de realidade virtual, o aplicativo correspondente e uma cadeira giratória.
2: 6h59, o Repórter Nacional fica por aqui. Boa noite, tchau, tchau. Repórter Nacional. 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
3: Em Brasília, 19 horas.
2: Está no ar a Voz do Brasil. As notícias do governo federal que movimentaram o país no dia de hoje.
4: Olá, boa noite.
3: Boa noite para você que nos acompanha em todo o país.
4: Segunda-feira, 14 de setembro de 2026.
3: Vamos aos destaques do dia.
4: Programa de renovação de frota inclui motoristas de transporte escolar e de carga.
3: Agora é lei, medida que já atende mototaxistas, taxistas e caminhoneiros. Graziele Bezerra.
5: O programa oferece financiamentos mais acessíveis de veículos utilizados em atividades remuneradas, como transportes de passageiros e entregas.
4: SUS começa a oferecer vacina Pneumo 20 para quem tem mais de 85 anos.
3: Imunizante amplia proteção contra bactérias, apontada como a causa mais comum de infecções respiratórias em todas as faixas etárias. Thaísa Vitória.
6: Segundo o Ministério da Saúde, a estimativa é de que mais de 2 milhões e 300 mil pessoas façam parte do público-alvo em todo o país.
4: Mais segurança na hora de voar.
3: Já estão valendo regras mais rigorosas contra passageiros indisciplinados. Gabriela Noronha.
7: As medidas vão da orientação à multa e, nos casos mais sérios, à suspensão de voar.
4: E na apresentação, Luciana Vasconcelos e Nazi Brum.
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4: Financiamento de carros e motos para quem usa esses veículos como instrumento de trabalho.
3: Uma lei sancionada hoje garante a continuidade de programa de renovação de frota e inclui também veículos de transporte escolar.
5: Com a sanção da lei, o Move Brasil terá continuidade e passa a se tornar uma política permanente. O programa oferece financiamentos mais acessíveis de veículos utilizados em atividades remuneradas, como transportes de passageiros e entregas. Agora, além de mototaxistas, taxistas e caminhoneiros, motoristas de transporte escolar também vão poder renovar suas frotas, com taxas de juros mais baixas. As regras para essa categoria ainda serão regulamentadas. O ministro da Secretaria-Geral da Presidência da República, Guilherme Boulos, comentou que o programa também permite a aquisição de carros elétricos.
8: O carro elétrico é um desejo dos taxistas, dos motoristas, porque para além do ganho ambiental, o carro elétrico tem um custo operacional muito menor do que a gasolina ou a álcool. E o Move Brasil também priorizou carros elétricos ou híbridos para que pudessem ser utilizados por essas categorias que trabalham a partir do seu carro.
5: Pelo Move Brasil é possível comprar automóveis novos, movidos a etanol, flex, elétricos ou híbridos, de até R$200 mil e parcelar em até 84 vezes. No caso das motos, o prazo para pagamento é de 48 meses. Os juros do Move Brasil são de 12,6 ao ano para homens e 11,5 para mulheres. O ministro do Planejamento e Orçamento, Bruno Moretti, explica como funciona o pagamento das parcelas.
9: Na prática, é um sistema de amortização que garante que a prestação começa menor para caber no bolso da trabalhadora e do trabalhador e, ao longo do tempo, na medida em que o trabalhador aumente sua renda, aumente sua produtividade, o valor sobe, mas ele, na partida, começa menor para garantir que o trabalhador possa acessar.
5: Até agora, mais de 48 mil carros e 19 mil motos foram financiados pelo Move Brasil. Para aderir, os motoristas precisam estar cadastrados nas plataformas de transporte ou de entregas há pelo menos 6 meses e ter realizado ao menos 100 corridas nesse período. No caso dos taxistas, é preciso ainda estar com licenças e registros ativos e com regularidade fiscal. Mais informações pelo gov.br/movebrasil. Reportagem Graziele Bezerra.
4: Segurança nos aeroportos e no ar. A Agência Nacional de Aviação Civil, a ANAC, começa a aplicar novas regras para passageiros que tenham comportamentos que comprometam a proteção ou a ordem durante viagens de avião.
3: A Resolução número 800 busca estabelecer procedimentos mais claros para situações de indisciplina e reforçar a segurança durante o transporte aéreo.
4: Para nos ajudar a entender o que muda a bordo nos aeroportos, vamos conversar com a repórter Gabriela Noronha. Boa noite, Gabriela. Então, Gabriela, a resolução foi assinada hoje, foi em março e começa a valer hoje. E o que muda na vida do passageiro e quem trabalha no aeroporto?
7: Olha, muitas mudanças agora com a resolução, viu, Luciana? Boa noite, Nazi, uma boa noite a todos que nos ouvem na Voz do Brasil. Então, vamos começar a explicar. Essa resolução número 800, ela busca estabelecer procedimentos mais claros para situações de indisciplina e reforçar a segurança durante o transporte aéreo. Para nos, além disso, essa resolução, ela vai listar uma série de comportamentos proibidos e também regulamento o tratamento e providências necessárias a serem dispensadas ao passageiro, né? Essa medida entra em vigor a partir desta segunda-feira e vale tanto para passageiros no interior das aeronaves em voos domésticos nacionais, quanto para conexões em voos internacionais, respeitando

0: pode fazer no momento dessa confusão dentro do avião?
1: Nazi, a resolução dá total respaldo legal para que os comissários e o comandante ajam rapidamente. A companhia aérea pode agir para controlar a situação de indisciplina. E dependendo do que estiver acontecendo, a equipe pode orientar ou advertir o passageiro, realizar a contenção física temporária dessa pessoa indisciplinada, usando lacres ou algemas de contenção do próprio kit da aeronave e também solicitar o apoio da Polícia Federal. O piloto também tem autoridade para realizar um pouso forçado no aeroporto mais próximo para expulsar o infrator. Dados divulgados pela ANAC mostram que o número de passageiros indisciplinados no Brasil aumentou quase 70% em um ano. De janeiro a setembro de 2026, já foram 800 casos. Destes, 154 foram gravíssimos. E olha, de acordo com o ministro de Portos e Aeroportos do Brasil, Tomé Franca, o objetivo da resolução aprovada em março deste ano é garantir a segurança e o bem-estar de todos os usuários e trabalhadores do transporte aéreo. Vamos ouvir.
2: Então, proteger quem viaja, a tripulação, proteger também quem trabalha em solo é o foco, né, dessa resolução, a proteção do passageiro. Então, e dos tripulantes, dos trabalhadores. Então, esse é o foco da resolução. A resolução não tem um foco de punir, a resolução tem um foco de proteger, de trazer segurança para o transporte aéreo brasileiro.
3: Gabriela, como você disse mais cedo agora, em alguns casos o passageiro fica impedido de voar. Isso porque foi criada uma lista de banimento chamada no-fly list. Você pode explicar como ela vai funcionar aqui no Brasil?
1: Luciana, essa é uma das principais inovações aí da norma. A no-fly list é uma lista de restrição de voos. Então, os passageiros que cometerem infrações classificadas como gravíssimas poderão ser proibidos de voar em qualquer companhia aérea comercial do Brasil por um período aí que varia de 6 a 12 meses, vai depender da infração. E os sistemas das empresas serão interligados para bloquear a compra de passagens, o check-in e o embarque aí do CPF penalizado.
0: Agora, Gabriela, existe algum direito de defesa desse passageiro que for incluído nessa lista?
1: Sim, a aplicação do banimento temporário de voar é feita inicialmente pela própria companhia aérea onde ocorreu o incidente. No entanto, a empresa é obrigada a notificar formalmente o passageiro, garantindo a ele o direito à ampla defesa e ao contraditório dentro de um processo administrativo regulamentar. O diretor-presidente da ANAC, Thiago Feinstein, explica que a empresa deve comunicar também a infração do passageiro à agência dentro de um prazo que varia conforme a gravidade, e as infrações gravíssimas, por exemplo, precisam ser informadas imediatamente. O diretor-presidente também destaca que a resolução prevê punições para as empresas que negarem essa defesa aí do passageiro. Vamos ouvir.
4: Se a companhia aérea não der o amplo direito de defesa para o passageiro, a companhia aérea também será punida pela ANAC. Haverá uma decisão de primeira instância, o passageiro pode recorrer, uma decisão de segunda instância, e a ANAC estará sempre monitorando todos esses passos e sempre também de ouvidos abertos para que os passageiros também possam nos procurar para dar segurança e amplo direito de defesa do passageiro.
3: Gabriela, em relação ao passageiro, quais são as penalidades previstas para quem passa do limite?
1: Agora vamos para a parte que pesa no bolso, né? E as multas administrativas começam aí em R$500 para infrações leves, mas podem chegar a R$17.500 em casos graves ou gravíssimos. E vale lembrar que esse valor, Luciana, é apenas a multa administrativa da ANAC. A companhia aérea ainda pode processar o passageiro na justiça comum para cobrar os custos de um pouso forçado, por exemplo. E o passageiro ainda pode responder criminalmente na Polícia Federal. E olha só, quem estiver interessado em saber mais detalhes sobre essas novas regras, a resolução está disponível na página da ABAR, no endereço pareceexagero.com.br.
0: Muito bom. Obrigado, Gabriela, pelas informações ao vivo aqui no estúdio da Voz do Brasil.
3: O setor cultural representa cerca de 3% do produto interno bruto brasileiro, índice que representa a riqueza do país.
0: E para dar voz a todos, artistas, produtores, agentes culturais, pesquisadores e outros integrantes da área podem participar da eleição do Conselho Nacional de Política Cultural.
3: Quem conversou com a Mariana Jungmann sobre o assunto foi a secretária

0: de Articulação Federativa e Comitês de Cultura do Ministério da Cultura, Roberta Martins. Vamos ouvir.
1: Secretária Roberta Martins, bem-vinda à Voz do Brasil, um prazer ter a senhora conosco aqui.
2: Obrigada, adoro esse programa.
1: Vamos então falar do Conselho Nacional de Política Cultural, começar falando o que é esse órgão, em que ele atua. A senhora pode dar exemplos práticos para a gente dessa atuação?
2: Todas as políticas sociais têm conselhos, conselhos para acompanhar a política pública junto do Poder Executivo, do governo, como a gente fala. Então, um conselho, e no nosso caso, o Conselho Nacional de Política Cultural, o Conselho Nacional que acompanha as políticas nacionais que são construídas pelo governo federal, junto com essa representação da sociedade civil, que juntos criam, acompanham, fiscalizam e deliberam coisas importantes da vida da política pública de cultura no Brasil.
1: E para a gente ter essa participação da sociedade, a gente tem eleições, então inscrições estão abertas. Então, eu queria que a senhora falasse também para a gente quem é que pode participar das eleições para esse conselho, quem é que pode se inscrever tanto para ser conselheiro quanto para votar no conselho, porque isso também está aberto,
2: isso,
1: né?
2: Isso. Isso que é o mais legal. A gente conseguiu esse ano fazer um processo totalmente online e, além dele ser online, um processo simplificado. Para você ser eleitor, você se credencia para votar na área da sua atuação. Se você é do teatro, você se credencia para votar nos conselheiros do teatro. Para você votar na música, você se credencia no lugar, lá na nossa plataforma, que vai votar nos candidatos a conselheiros nacionais da música. Para isso, você, para ser eleitor, tem que comprovar um ano de atuação. Se você atua na área, no setor, você tem um portfólio, você tem um currículo, todo mundo tem um currículo.
1: Uhum. E aí quem é do setor cultural, então, sempre tem seu portfólio ali.
2: Maravilhosos, né? A produção cultural brasileira é tão intensa, então a gente tem muita gente para participar desse processo. A pessoa vai lá, comprova um ano para ser eleitor. E para ser eleito, tem que ter um pouco mais de bagagem. Então, a gente está pedindo 3 anos de comprovação de atuação no setor. Esse processo tem sido super rico, porque a gente simplificou a forma das pessoas entrarem neste lugar, que é pensar políticas públicas junto com o governo.
1: Muito bem. O processo eleitoral também, ele está garantindo aí diversidade, a representatividade no conselho, que é uma coisa muito importante, né? Quais são as regras, né, para essa diversidade? Por que que é tão importante garantir, assim, que não tenha um grupo muito homogêneo, vamos dizer assim?
2: Porque a sociedade brasileira é isso, essa diversidade maravilhosa. Então, a gente pensou em alguns condicionantes. O primeiro deles é que a gente tivesse pessoas de todas as regiões, do norte, do sul, do leste, do oeste. Ou seja, a gente precisa que as pessoas do Brasil inteiro estejam, não apenas das macro-regiões, mas pensar em chegar em representações dos interiores. Isso para nós é importante, então esse é o primeiro condicionante. E depois a gente pensou nos povos, os povos indígenas. A gente precisa valorizar a cultura indígena do Brasil. Ela está ligada não apenas à relação com a natureza, mas com a produção cultural, com este lugar que a gente tem tão especial. Então, temos cotas para pessoas indígenas. Nós também temos cotas para pessoas negras. Parte da fonte da beleza e da diversidade cultural brasileira reside na cultura negra. Então, é importante que a gente tenha pessoas que são ligadas a esses processos da produção da cultura negra também. E a gente está ousando em duas questões. Uma delas é que ter, no mínimo, uma pessoa de cada colegiado nacional, que eu já vou explicar o que é, com deficiência. Nós precisamos trazer as pessoas com deficiência para esse universo da participação política. Essas pessoas precisam ser vistas na sua integralidade. Isso é uma ousadia nossa, que vai exigir também aprendizado por parte do governo. E a segunda ousadia é ter paridade. A política precisa enxergar as mulheres como lá sentadinhas à mesa e orientando a política. Então, a paridade de mulheres no conselho, a gente está buscando e vai conquistar.
1: Agora, existe aí um edital, né, que já está disponível com todas as regras, e tem até um tutorial também para quem quiser participar como eleitor ou se candidatar, também entender melhor como fazer isso. Onde é que as pessoas podem acessar esses documentos?
2: Graças a Deus, a gente tem muitos recursos tecnológicos. A eleição é toda eletrônica. E a gente tem um portal incrível chamado Vota Cultura, onde tem recursos de acessibilidade para ampla e plena, linguagem simplificada, a letrinha está grande, e a gente precisa que a pessoa esteja no GovBR, o que é um aprendizado também para o brasileiro. Todas as coisas agora oficiais, elas estão lá no GovBR, a gente precisa dominar. Então, entrou no GovBR, se inscreveu, mandou lá, fez o upload, que é subir a documentação, você já pode estar apto para votar ou para ser votado. E aí você escolhe, você pensa, está na sua hora de contribuir com o povo brasileiro e ser conselheiro junto com a gente? Pensa nisso, gente, e vem somar com a gente também.
1: Então, só pra gente concluir, vamos dar o serviço. Até quando vão as inscrições?
2: Molezinha. 22 de setembro, a gente está com as inscrições até dia 22 de setembro. E anota aí, é no portal do Vota Cultura. Vota Cultura. .cultura.gov.br votacultura.cultura.gov.br. É molezinha, vem com a gente participar, porque quanto mais a gente participa, mais a gente democratiza esse Brasil, e é nos conselhos que a gente precisa fortalecer também para poder fazer valer a voz do povo.
1: Muito bem, nós conversamos com Roberta Martins, secretária de Articulação Federativa e Comitês de Cultura do Ministério da Cultura. Muito obrigada, Roberta, pela
2: obrigada
1: sua entrevista.
2: Obrigada a vocês, e vem com a gente. Vota Cultura no Conselho Nacional de Política Cultural.
3: É na despedida de uma pessoa que outras podem ser salvas.
0: A doação de órgãos no Brasil depende da autorização de familiares.
3: Por isso, este mês, Setembro Verde é para lembrar sobre esse desejo. Converse com a sua família sobre a intenção de ser um doador.
4: No Brasil, cerca de 49 mil pessoas estão na fila aguardando a doação de um órgão para continuar vivendo. Dados do Ministério da Saúde apontam que cerca de 45 mil esperam por um rim. O publicitário Leandro Cavalcante fazia parte dessa fila. Ele esperou durante quase 2 anos fazendo hemodiálise para receber um rim. E fala da gratidão de voltar a ter uma vida normal.
5: Tudo tem continuidade, então é pensar que aquele fim daquela vida, ela pode perpetuar ou continuar em outra vida.
4: Segundo o Ministério da Saúde, o Brasil tem o maior programa público de transplante de órgão do mundo. Quase 90% dos transplantes são feitos pelo Sistema Único de Saúde, o SUS. E um único doador falecido pode salvar mais de 8 vidas e também beneficiar outras pessoas com a doação de tecidos. O nefrologista Giuseppe Gatto fala sobre quem pode ser um doador.
6: Nós temos 2 tipos de doação. Nós temos doador vivo e o doador falecido. O doador vivo, que é a família até 4º grau, seja avô, tio, primo, o primo de 1º grau, né? Irmão, pai. E nós temos o doador falecido. O nosso doador falecido é aquele que teve uma morte muito específica, que é a morte encefálica, aonde o cérebro morreu, ele não funciona mais, mas todos os outros órgãos estão funcionando.
4: Leandro Cavalcante fala de um presente recebido de alguém que ele não conheceu.
7: Seja doador, a única coisa que você deixa por aqui são as coisas boas que você fez e a intensidade que você deixou as coisas para as outras pessoas.
4: No Brasil, a manifestação da vontade de doar em vida é importante, mas autorização para doação após a morte depende da família. Por isso, conversar com familiares é fundamental, como alerta o nefrologista Giuseppe Gatto.
6: A nossa legislação, ela define que quem escolhe se você vai doar ou não é a sua família, não é você. Então é muito importante que a gente manifeste à nossa família o interesse de ser doador.
4: O Dia Nacional de Doação de Órgãos, celebrado em 27 de setembro, foi criado para conscientizar a população sobre a importância de conversar com a família sobre a vontade de ser doador. Reportagem Cleide Lopes.
0: No Brasil, a cada grupo de 100 mil idosos acima de 80 anos, quase 3 mil foram internados por pneumonia só no ano passado, de acordo com dados do Ministério da Saúde.
3: Agora, idosos com 85 anos ou mais contam com uma nova proteção pelo SUS.
0: É a vacina Pneumo20, que já está disponível nos postos de saúde de todo o país.
3: O imunizante reduz risco de internações e de quadros graves nas idades mais avançadas, quando as infecções respiratórias costumam ser mais agressivas.
8: Nova vacina para idosos está disponível no Sistema Único de Saúde para pessoas com 85 anos ou mais. A vacina pneumocócica 20 valente conjugada, conhecida como Pneumo 20, protege contra a doença e formas graves, como pneumonia e meningite. Segundo o Ministério da Saúde, a estimativa é de que mais de 2 milhões e 300 mil pessoas façam parte do público-alvo em todo o país. A distribuição das doses começou neste mês de setembro. O envio das próximas doses vai considerar critérios como o número de pessoas que podem ser vacinadas, a média mensal de aplicações e os estoques disponíveis. Para receber o imunizante, é necessário apresentar documento que comprove a idade, sem necessidade de prescrição médica. A indicação da Pneumo 20 varia de acordo com o histórico de vacinação contra a doença. Para mais informações, acesse gov.br/saúde. Thaísa Vitória para a Voz do Brasil.
0: E essa agora vai para quem gosta de ler.
3: A plataforma Mac Livros mantém um acervo digital 100% gratuito, que reúne mais de 25 mil títulos organizados em 26 categorias temáticas.
0: A divisão permite explorar acervos específicos, como clássicos, juvenis, biografias e poesia.
9: Clássicos da literatura, best-sellers e lançamentos do mercado editorial. A Biblioteca Digital do Brasil, conhecida como Mac Livros, reúne um catálogo variado com mais de 25 mil títulos gratuitos. E a organização do acervo é feita para agradar diferentes perfis de leitores, como explica a diretora de apoio à gestão educacional da Secretaria de Educação Básica do MEC, Anita Stefani.
10: O Mac Livros tem mais de 25 categorias, então atende uma diversidade enorme de gostos. Você pode ter biografias, aventura, clássicos, obras infanto-juvenil, poesia, contos, enfim, tudo que você precisar está no Mac Livros.
9: Somando mais de 450 mil horas de leitura, o que equivale a 51 anos, a plataforma registra forte engajamento. Entre os destaques dos mais procurados está Torto Arado, de Itamar Vieira Júnior. A diretora Anita Stefani faz uma sugestão de leitura.
10: Olha, eu acho que o que eu mais gostei de ler foi o Vegetariana, que tá super em voga, né? Porque ganhou, inclusive, prêmios e tal. E ele tá disponível no Mac Livros. Mas é também interessante ver e um tipo de literatura que eu não conhecia tanto, que é a literatura de quadrinhos. E que tem alguns exemplares disponíveis e que é interessante ler pelo Mac Livros.
9: Para saber como usar e outros detalhes sobre o Mac Livros, acesse agora mesmo gov.br/mec. Reportagem Gilberto Evangelista.
3: E essas foram notícias do governo federal.
0: Uma realização da Secretaria de Comunicação Social da Presidência da República.
3: Com produção da empresa Brasil de Comunicação.
0: Fique agora com as notícias do Poder Judiciário e do Congresso Nacional. Uma boa noite.
3: Boa noite, até amanhã.
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13: STF vai decidir se crise humanitária pode dispensar visto para reunião familiar no Brasil.
14: Para o STJ, famílias acolhedoras mantêm guarda provisória de crianças mesmo após saírem do programa.
13: Governo federal vai apurar falhas da Uber e da 99 no atendimento a idosos e pessoas com deficiência.
14: Boa noite, eu sou o Arthur Filho.
13: E eu sou Walter Lima.
14: Supremo Tribunal Federal vai decidir se situações de crise humanitária podem justificar a dispensa de visto para permitir a reunião familiar de estrangeiros no Brasil.
13: O julgamento, ainda sem data definida, vai orientar os limites da atuação do Poder Judiciário em situações nas quais exigências migratórias entram em conflito com direitos fundamentais, especialmente o direito à convivência familiar em contextos de crise humanitária. Fernanda Porto.
15: O caso envolve um cidadão do Haiti que vive no Brasil e pediu autorização para que a esposa e a filha pudessem entrar no país sem a apresentação do visto. O pedido foi negado pelo Tribunal Regional Federal da 4ª Região. No recurso apresentado ao Supremo, o Ministério Público Federal argumentou que o direito à reunião familiar deve ser preservado, especialmente quando dificuldades administrativas impedem, na prática, que o estrangeiro consiga solicitar o visto. Em sessão plenária virtual, o STF reconheceu por unanimidade a repercussão geral da questão. Isso significa que a decisão será tomada no julgamento do mérito, que deverá orientar casos semelhantes em todo o país.
14: Famílias acolhedoras que saíram do programa público de acolhimento podem continuar com guarda provisória de crianças.
13: Essa decisão é do STJ ao manter crianças com três famílias acolhedoras na cidade mineira de Itapeva. Fátima Uchoa.
16: Os ministros consideraram os vínculos socioafetivos ao longo de mais de 2 anos de convivência entre as crianças e as famílias acolhedoras. Segundo a relatora no STJ, ministra Nancy Andrighi, as medidas de proteção previstas no Estatuto da Criança e do Adolescente e no Sistema Nacional de Adoção e Acolhimento visam a atender o superior interesse da criança e do adolescente. E o juiz não pode basear a transferência para abrigos públicos sem haver riscos para as crianças. A guarda provisória com as famílias acolhedoras vale até o julgamento da ação que pode retirar o poder familiar dos pais biológicos.
14: Começou hoje a Semana Nacional da Execução Trabalhista.
13: Durante 5 dias, os tribunais regionais do trabalho vão concentrar esforços para garantir o pagamento de direitos reconhecidos pela Justiça. Repórter Nídia Rios.
17: Já pensou ganhar uma ação trabalhista e não receber o valor devido? É justamente para evitar situações como essa que a Justiça do Trabalho promove todos os anos a Semana Nacional da Execução Trabalhista. A 16ª edição da campanha será realizada entre os dias 14 e 18 deste mês, em todos os 24 tribunais regionais do trabalho do país. Quem tem uma ação trabalhista nessa fase pode procurar a vara do trabalho da sua região ou entrar em contato com um advogado que acompanha o caso.
14: Governo vai apurar falhas da Uber e da 99 no atendimento a idosos e pessoas com deficiência.
13: A medida atende a uma recomendação feita pelo Ministério Público Federal. Vanessa Pereira.
18: A Secretaria Nacional do Consumidor, a Senacom, acatou a recomendação e vai apurar casos de cancelamento de viagens motivados pela idade avançada do passageiro ou pela presença de equipamentos assistivos, como cadeira de rodas, bengalas, muletas e cães-guia. A secretaria, que integra o Ministério da Justiça e Segurança Pública, já notificou as empresas Uber e 99 para que esclareçam quais medidas adotam quando há recusa de transporte nesses casos. A recomendação do MPF também foi encaminhada às duas empresas, que ainda não informaram quais providências pretendem tomar.
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14: A você, uma boa noite.
13: E até amanhã.
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20: Eu sou Paula Groba.
21: E eu sou Humberto Pinheiro.
20: E estes são os destaques de hoje do Jornal do Senado, que começa agora.
21: Projeto projeto de lei orçamentária 2027 chega ao Congresso com reajustes travados pelo arcabouço fiscal e regra de ouro.
1: Regulação das redes sociais divide especialistas em audiência no Senado.
21: Um terço dos alunos do ensino médio já apostou em bets, segundo pesquisa.
2: Boa noite.
21: Boa noite.
2: As bets já fazem parte da rotina de muitos jovens brasileiros. Uma pesquisa da Frente Parlamentar Mista da Educação revelou que um terço dos estudantes do ensino médio já apostou em jogos online.
21: Diante desse cenário, um projeto do Senado quer diminuir o apelo das apostas e reforçar a proteção de quem está mais vulnerável a esse tipo de jogo. Repórter Raíssa Abreu.
22: Uma pesquisa da Frente Parlamentar Mista da Educação, em parceria com o Instituto Equidade.info, mostrou que 9,5% dos estudantes brasileiros de 11 anos já fizeram apostas online. A proporção aumenta com a idade e entre os alunos do ensino médio, um a cada três estudantes já teve experiência com bets. Foram ouvidos, entre agosto e setembro, 1.912 estudantes de 191 escolas públicas e privadas no país. Para diminuir o apelo das plataformas de apostas online proibidas para menores de 18 anos, especialmente junto aos grupos mais vulneráveis, a Comissão de Ciência e Tecnologia do Senado acaba de dar parecer favorável a um projeto que amplia as restrições à publicidade e ao patrocínio das bets. A proposta foi apresentada pela senadora Damaris Alves, do Republicanos do Distrito Federal, e por outros seis senadores que fazem parte da Frente Parlamentar Mista da Saúde Mental.
23: É um projeto construído a várias mãos. Eu só tenho a honra de ser a primeira signatária, mas foi construído com especialista, com a participação de parlamentares, Câmara e Senado, um corpo técnico extraordinário, e a gente está preocupado realmente com essa questão da saúde mental por causa do vício nos jogos de apostas.
22: O objetivo do projeto é limitar o que chama de publicidade predatória, aquela focada no sofrimento humano. Para isso, propõe restringir a propaganda de bets em rádios, TVs, uniformes esportivos, redes sociais, eventos culturais, plataformas de streaming e campanhas com influenciadores digitais. De acordo com informações do Ministério da Saúde, os atendimentos na rede pública relacionados a jogos e apostas cresceram 140% entre 2018 e 2025. Em julho, diante do aumento dos casos de endividamento e até de suicídio associados aos jogos, o Ministério da Fazenda determinou que a publicidade das apostas viesse acompanhada de advertência sobre os riscos envolvidos, a exemplo do que acontece com a propaganda de cigarros e bebidas. A proposta deve ser votada no plenário.
1: O projeto de lei orçamentária de 2027, que chegou ao Congresso, prevê o preenchimento de mais de 48 mil cargos vagos e a criação de 4.704 novas vagas no setor público federal.
21: Mas o ritmo dessas nomeações e a realização de novos concursos terão que respeitar as travas do arcabouço fiscal, que limitam o crescimento real das despesas com pessoal a, no máximo, 0,6% ao ano. Os detalhes na reportagem de Douglas Castilho.
24: A proposta orçamentária atual reserva ao todo 3,84 bilhões para a criação e o preenchimento de cargos públicos em 2027. No entanto, pelas regras fiscais em vigor, chamadas de arcabouço fiscal, o crescimento real do gasto com servidores de cada poder não pode passar de 0,6% acima da inflação ao ano, quando as contas estiverem no vermelho. Além desse mecanismo, o consultor de orçamento do Senado Federal, Sérgio Machado, explicou que a autorização não gera obrigação de contratar.
25: É uma autorização legislativa e orçamentária para realização de determinadas despesas com o pessoal. Ele não se confunde com dotação orçamentária e muito menos apresenta uma despesa de execução obrigatória.
24: O projeto de orçamento já prevê gastos acima do permitido em quase 53 bilhões de reais com despesas de salários e aposentadorias. Isso exigiria a aprovação de um projeto de lei de crédito suplementar para cumprir outro limite fiscal, a chamada regra de ouro, norma constitucional que impede a dívida do Estado para pagar esse tipo de gasto.
1: O país já tem pelo menos 36 casos de sarampo confirmados, com maior concentração em São Paulo. No Amazonas, parte dos casos tem origem no Peru, que enfrenta um surto da doença.
21: No Senado, a preocupação com o desenvolvimento de vacinas de importância estratégica para o país levou à criação de uma subcomissão. As informações com o repórter Pedro Pincer.
4: Depois de 36 semanas avaliadas, São Paulo totalizou 32 ocorrências, sendo duas infecções novas na semana mais recente. Simultaneamente, o Amazonas confirmou 3 casos importados do Peru na cidade de Tabatinga. O quadro acende um alerta para a vigilância epidemiológica, especialmente em áreas de fronteira, em meio a surtos da doença em outros países das Américas. Mas desde 2024, o Brasil é considerado pela Organização Pan-Americana de Saúde um território livre de sarampo, como ressaltou o senador Marcelo Castro, do MDB do Piauí, ex-ministro da Saúde.
5: Enquanto notamos aumento alarmante de casos de sarampo em outras partes do mundo, no Brasil, reforçamos a vigilância e promovemos ampla cobertura vacinal, visando prevenir surtos e garantir a proteção para todos. Infelizmente, não podemos deixar de mencionar o período sombrio que vivemos recentemente, quando o negacionismo em relação às vacinas permitiu que doenças antes eliminadas, como o sarampo, voltasse a ser um problema.
4: A Comissão de Ciência e Tecnologia aprovou em agosto a criação de uma subcomissão permanente para acompanhar o desenvolvimento científico e tecnológico de vacinas de interesse nacional. O colegiado deverá acompanhar pesquisas, projetos estratégicos, financiamento e produção de vacinas, além de promover o diálogo entre pesquisadores, empresas, órgãos públicos e agências de fomento. Hoje, a vacina contra o sarampo faz parte do calendário nacional de vacinação do SUS para pessoas de 12 meses a 59 anos, quando há circulação do vírus. Porém, o Ministério da Saúde recomenda ainda a aplicação da chamada dose zero em bebês a partir de 6 meses.
1: E os limites para a regulação das redes sociais sem restringir a liberdade de expressão foi tema de discussão em uma audiência pública do Conselho de Comunicação Social do Congresso.
21: Especialistas divergiram sobre a necessidade de regras mais rígidas para combater abusos e o risco de restrições excessivas. A reportagem é de Yasmin Rodrigues.
6: Até onde regular as redes sociais sem transformar a moderação de conteúdo em censura? Essa foi uma das principais questões levantadas durante a audiência pública do Conselho de Comunicação Social do Congresso. Um dos problemas apontados durante a audiência foi a falta de transparência das próprias plataformas. A diretora do Internet Lab, Fernanda Campanucci, afirmou que as regras utilizadas pelas empresas são genéricas e devem ser mais transparentes.
7: Transparência real sobre os critérios de moderação só vai funcionar se tiver essa transparência real. Na prática, os termos das plataformas são genéricos demais. Como ela regula o seu espaço, as regras que ela define. Isso deixa um limbo, tanto para o usuário quanto para o moderador.
6: A audiência também discutiu o que se espera de uma eventual regulação. A presidente do conselho, Patrícia Blanco, destacou que as contribuições apresentadas durante o debate podem ajudar o Congresso na construção dessas regras.
8: Que esses registros, essas contribuições possam ajudá-los na hora da decisão, para que a gente tenha um ambiente digital, que a gente consiga, de fato, excluir as questões relacionadas a discurso de ódio, à intolerância, à desinformação.
6: Mas a criação de novas restrições também recebeu críticas. Para o diretor do Instituto Civis, Jamil Assis, o Congresso precisa ter cautela antes de estabelecer novas regras para as plataformas.
10: A gente está legislando em um assunto que ainda a gente mede e avalia muito mal, muito novo. É imprudente empilhar restrições sobre o objeto que a gente ainda não sabe medir de maneira adequada.
6: O desafio colocado no debate é encontrar um modelo de regulação capaz de estabelecer parâmetros para a atuação das empresas sem retirar dos usuários o direito à informação e à manifestação.
21: Edição de Paula Groba e trabalhos técnicos de Eliseu Caires. O Jornal do Senado fica por aqui. Acompanhe agora as notícias da Câmara dos Deputados. Boa noite.
1: Boa noite e até amanhã.
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0: Projeto proíbe propaganda sexual em eventos com crianças e adolescentes.
3: Avança a proposta que amplia políticas de acessibilidade no ensino superior.
0: Deputados analisam sugestões que regulamentam plataformas de conteúdo.
9: Boa noite. Continuamos hoje com o projeto de gravação de edições do jornal Câmara dos Deputados em emissoras da Rede Câmara de Rádio. Este programa está produzido diretamente da cidade de Parauapebas, com a participação do colega Francesco Costa, da Rádio Câmara de Parauapebas. Eu sou Márcio Aquilissardi, bem-vindo, Francesco.
11: Boa noite, Márcio. Obrigado, Márcio. Uma honra profissional participar da apresentação desta edição do jornal Câmara dos Deputados, dentro da Voz do Brasil. Vamos agora às notícias da Câmara dos Deputados.
0: Eli Borges, do Republicanos, do Tocantins, celebra a retirada de pauta do projeto que trata liberdade democrática e religiosa nas plataformas digitais. Segundo o deputado, a proposta poderia restringir a liberdade de expressão.
15: Esse PL 2630 de 2020, ele faria um ataque muito forte nas plataformas digitais, que a partir disto, as plataformas não poderiam fazer determinadas divulgações. Por exemplo, não poderia, a sociedade não poderia questionar ministros do Supremo, não poderiam questionar o presidente da República, porque as plataformas seriam vigiadas num colegiado que viriam de setores do governo.
9: Eli Borges observa ainda que a proposta comprometia a liberdade religiosa, que considera um direito fundamental. O deputado destaca que a mobilização da bancada evangélica foi fundamental para a retirada do projeto de pauta.
0: Maurício Neves, do PP de São Paulo, quer proibir órgãos públicos e empresas de contratar ou patrocinar serviços de pornografia com recursos próprios ou dinheiro proveniente de repasses governamentais. O texto veta ainda parcerias e incentivos públicos para plataformas de conteúdo adulto.
9: Maurício Neves explica que o projeto impede o uso de verbas institucionais para financiar conteúdos sexualmente explícitos. O texto prevê ainda multas, perda de benefícios fiscais e impedimento de contratar com o poder público para empresas que descumprirem as regras.
16: Meio ambiente.
0: Silvio Costa, filho do Republicanos de Pernambuco, apoia a criação de uma CPI para investigar, apurar casos de crueldade contra animais. A ideia é investigar também o uso de plataformas digitais para divulgar ou incentivar esse tipo de crime.
9: A comissão deve ainda identificar possíveis grupos organizados, avaliar falhas na apuração desses crimes e discutir medidas para fortalecer a proteção aos animais. Segundo Silvio Costa Filho, o objetivo é combater a violência, sem tratar da regulamentação da liberdade de expressão nas redes sociais.
16: Segurança Pública.
0: Sargento Faú, do PL do Paraná, é autor do projeto de lei que permite à polícia e ao Ministério Público acessar o monitoramento de presos com tornozeleira eletrônica. De acordo com o deputado, o objetivo é agilizar investigações e evitar a prática de novos crimes.
26: Para te dar um exemplo, um crime acontece, um homicídio acontece em determinado local. Para saber se uma pessoa que é suspeita passou por ali ou não, e essa pessoa usa tornozeleira eletrônica, é preciso de uma ordem judicial. Isso pode atrasar em muitas horas a obtenção dessa informação. O meu projeto permite que policiais e o Ministério Público ali mesmo já tenham dados junto ao centro de monitorização para poder saber se aquele criminoso passou ali.
9: Na opinião de Sargento Faúro, o projeto facilita o trabalho policial ao permitir consultas mais rápidas sobre a localização e os trajetos registrados pelas tornozeleiras. O projeto foi aprovado pela Câmara e agora tramita no Senado, onde o deputado articula apoio para a votação do texto.
0: Dal Barreto, do União da Bahia, defende a aprovação de projetos que impõem novas restrições a condenados por sexuais contra crianças e adolescentes. O texto prevê áreas de afastamento para impedir a aproximação das vítimas e de locais frequentados por menores.
9: Dal Barreto afirma que o principal objetivo é reduzir o risco de novos crimes após a saída da prisão. A proposta proíbe o contato digital com menores de 14 anos e o exercício de atividades profissionais voltadas a jovens dessa faixa etária.
16: Justiça.
0: Avança na Câmara. Projeto que proíbe propagandas com apelo sexual em eventos de livre acesso a crianças e adolescentes. A repórter é Silvia Munhato.
2: A Comissão do Esporte da Câmara dos Deputados aprovou proposta que proíbe a exibição de propagandas com apelo sexual, erotização ou conteúdo sexualmente explícito em eventos esportivos ou recreativos de livre acesso ao público. A regra também vale para as transmissões desses eventos. O texto foi aprovado na versão sugerida pela relatora, deputada Helena Lima, do PSD de Roraima, para um projeto de 2003 e outros 91 projetos analisados em conjunto. Enquanto o texto original proibia anúncios com apelo sexual em todos os meios de comunicação, a relatora limitou a medida aos ambientes esportivos e recreativos. Para ela, a medida protege o público vulnerável sem criar regras que prejudiquem a liberdade de expressão.
13: Criança tem que viver a infância, adolescente precisa ser protegido em sua fase de desenvolvimento. Quando esse conteúdo aparece em estádio, em evento e na TV ou na internet, ele chega a milhões de pessoas, inclusive a menores de idade. Então ela ajuda a proteger os pais irresponsáveis e ela também cobra a responsabilidade de quem anuncia, de quem organiza e também quem transmite esses eventos.
2: Pela legislação atual, programas de TV e espetáculos precisam exibir a classificação indicativa por idade, mas as peças publicitárias não passam por classificação. Pela medida, o descumprimento da regra será considerado publicidade abusiva. Com isso, as empresas infratoras sofrerão as punições administrativas e civis que já existem na legislação de proteção do consumidor e de crianças e adolescentes. O projeto que proíbe a exibição de propagandas com apelo sexual em ambientes de livre acesso ao público será analisado pelas comissões de comunicação e de Constituição e Justiça. Em seguida, será apreciado pelo plenário. Da Rádio Câmara de Brasília, Silvia Minhato.
14: Trabalho.
9: Mauro Benevides Filho, do União do Ceará, apoia a proposta de emenda à Constituição que reduz de 44 para 36 horas semanais a jornada de referência para o piso da enfermagem. Segundo o deputado, a mudança aumenta a complementação paga porque o cálculo passa a considerar uma jornada menor.
17: Qual é o benefício? O valor remuneratório de complementação financeira que eles recebem hoje sobre 44 horas, vamos dizer, R$700, R$800, com a redução para 36 horas, esse benefício vai aumentar para 1.200, 1.300, ou seja, é um impacto direto na remuneração, vai estimular mais ainda a enfermagem brasileira, a todo um acompanhamento da enfermagem comigo aqui na Câmara dos Deputados, aqui no Congresso Nacional, e eu, portanto, apresentei a emenda constitucional 127, que encontrou 10,6 bilhões de reais para pagar o piso da enfermagem em todo o território brasileiro.
11: Mauro Benevides Filho relata que a proposta previa inicialmente uma jornada de 30 horas, mas foi ajustada para 36 horas para reduzir o impacto financeiro. A mudança já foi aprovada pela Comissão de Constituição e Justiça do Senado e aguarda a inclusão na pauta de votações do plenário.
14: Economia.
9: Jefferson Campos, do PL de São Paulo, pede a votação da proposta que reformula a cobrança do IPVA e impõe teto de gastos para órgãos públicos. O texto limita a alíquota do IPVA a no máximo 1% do valor venal do automóvel e passa a calcular o imposto com base no peso do veículo.
11: A proposta também estabelece limites orçamentários para despesas com publicidade institucional e fixa um teto para os gastos do Poder Legislativo e dos Tribunais de Contas. Segundo Jefferson Campos, a medida busca garantir maior responsabilidade fiscal na administração pública.
9: Paulo Litro, do União do Paraná, defende o projeto que aumenta de 81 mil para 130 mil reais o limite de faturamento do microempreendedor individual. A mudança permite que pequenos empreendedores ampliem a receita sem perder o enquadramento como MEI.
11: A proposta que tem o apoio de Paulo Litro também amplia de 1 para 2 o número de empregados que podem ser contratados pelo microempreendedor. Cada funcionário deverá receber um salário mínimo ou piso salarial da categoria profissional.
9: Beto Preto, do PSD do Paraná, quer extinguir o conselho que hoje analisa recursos de empresas e contribuintes contra cobranças de impostos federais. Ele explica que esses casos passariam a ser julgados diretamente pela Justiça Federal, inclusive os processos que já estão em andamento.
11: Para Beto Preto, a mudança reduz a morosidade, aumenta a segurança jurídica e evita a duplicidade de julgamentos entre as
0: esfera administrativa e judicial. O deputado acredita que a proposta preserva o contraditório, a ampla defesa e o devido processo legal dos contribuintes.
18: Agricultura.
9: Tião Medeiros, do PP do Paraná, apoia o projeto que garante indenização a produtores rurais por perdas de produtos perecíveis causadas por interrupções no fornecimento de energia elétrica. A proposta obriga as concessionárias a analisar o pedido de ressarcimento em até 30 dias.
0: Tião Medeiros argumenta que apagões e oscilações na rede provocam prejuízos recorrentes no campo, com perda de leite, peixes, vacinas e alimentos refrigerados. Segundo ele, a medida reforça a responsabilidade das distribuidoras e incentiva um serviço mais eficiente nas áreas rurais.
18: Ciência e tecnologia.
9: Altineu Cortes, do PL do Rio de Janeiro, sugere a criação de uma frente parlamentar em defesa do Programa Espacial Brasileiro. De acordo com o deputado, o objetivo impulsionar projetos voltados ao fortalecimento do setor espacial e da inovação tecnológica no país.
0: Altineu Cortes acredita que o colegiado pode contribuir com a estabilidade orçamentária para as ações da Agência Espacial Brasileira. Para ele, o desenvolvimento de áreas como telecomunicações e monitoramento climático reforça a soberania nacional.
18: Esporte.
9: Vinícius Gurgel, do PL do Amapá, destaca a aprovação na Câmara de projeto que cria o regime especial de tributação para associações desportivas, sem fins lucrativos. O texto enviado ao Senado estabelece cobrança unificada de tributos com alíquota de 5% sobre a receita bruta.
0: Vinícius Gurgel ressalta que a medida estimula o financiamento de modalidades olímpicas e paralímpicas. As entidades que investiram continuamente em pelo menos 6 modalidades poderão abater parte desses gastos nos tributos devidos.
18: Educação.
9: Alice Portugal, do PCdoB da Bahia, comemora a aprovação na Câmara de projeto que proíbe cursos de graduação à distância na área da saúde e de educação física. A deputada considera que a formação desses profissionais exige atividades práticas e contato direto com pacientes e equipamentos.
19: É possível formar um contador, até um licenciado para ensinar nas diversas regiões longínquas desse país à distância, contanto que sejam cursos com controle, com aulas semipresenciais, com monitoria. Mas em saúde é algo difícil, porque como ensinar a um enfermeiro como aplicar um injetável no quadrante superior do glúteo esquerdo à distância? Como saber sem tocar para o aprendizado? As tecnologias em saúde são extremamente dinâmicas e complexas, e é preciso que o estudante tenha contato direto com a evolução dessas tecnologias.
0: Alice Portugal avalia que a mudança contribui para melhorar a qualificação dos profissionais que atendem a população. Ela alerta que o alto número de matrículas à distância em cursos que exigem laboratórios e contato com tecnologias pode comprometer a formação dos profissionais.
18: Comissões.
9: Aprovada na Comissão de Educação da Câmara, prevê a divulgação de dados sobre estudantes com deficiência no ensino superior. A ideia é aperfeiçoar as políticas públicas de inclusão e acessibilidade. A repórter Mônica Tati tem os detalhes.
20: Proposta aprovada pela Comissão de Educação da Câmara dos Deputados quer melhorar informações sobre estudantes com deficiência no ensino superior. O projeto determina a coleta e a divulgação sistemática de dados sobre o acesso, a permanência, a conclusão e a evasão de pessoas com deficiência nas universidades. O relator na Comissão de Educação, o deputado Ismael, do PL de Santa Catarina, destacou que o INEP, o Instituto Nacional de Estudos e Pesquisas Educacionais Anísio Teixeira, já realiza o levantamento dessas informações, mas falta uma sistematização específica para esses dados.
22: Na sinopse estatística da educação superior, anualmente publicada pelo INEP, já se encontra informações sobre o número de matrículas em curso de graduação das pessoas com deficiência por sexo e tipo de deficiência em cada município brasileiro. Não há, contudo, especificação por instituição de educação superior ou o cálculo de indicadores de permanência, conclusão e evasão, embora nos questionários do referido censo sejam coletados dados por aluno, curso e instituição que permitam esse detalhamento.
20: O deputado Ismael ressalta que a abrangência dos dados do censo é ainda maior do que a prevista no projeto original, pois inclui todas as instituições de educação superior, públicas e privadas, e não apenas as universidades federais e estaduais. No entanto, falta a organização desses dados para auxiliar na criação de políticas inclusivas. O deputado propôs que não seja criada uma nova lei, mas que as obrigações da União na divulgação dos dados referentes ao ensino superior sejam incluídas no capítulo do Estatuto da Pessoa com Deficiência, que trata do direito à educação. As informações divulgadas deverão subsidiar o planejamento, a implementação, o monitoramento e a avaliação de políticas públicas governamentais voltadas para a inclusão e acessibilidade. A proposta, que dispõe sobre a coleta e a divulgação de dados de pessoas com deficiência no ensino superior, ainda será realizada pelas Comissões de Defesa dos Direitos das Pessoas com Deficiência e de Constituição e Justiça. Se for aprovada, segue para a apreciação do Senado. Da Rádio Câmara de Brasília, Mônica Tati.
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5: Direitos Humanos.
7: Cássio Favacho, do MDB do Amapá, apresentou o projeto que obriga companhias aéreas a conceder desconto mínimo de 80% na passagem de quem precisa viajar por motivo de morte de um familiar. A tarifa humanitária vale para deslocamentos destinados a velório ou sepultamento.
8: A proposta de Acácio Favacho também assegura a remarcação sem multa, crédito ou reembolso integral quando o falecimento ocorrer antes da viagem. O parlamentar afirma que as medidas diminuem as barreiras enfrentadas pelo passageiro durante o período de luto.
5: Saúde.
7: Projeto de Kleber Verde, do MDB do Maranhão, assegura aos pacientes e seus responsáveis o acesso integral a informações sobre medicações administradas na rede de saúde pública e privada. A proposta exige o detalhamento de dados como lote, dosagem, validade e nome do profissional responsável.
8: De acordo com Kleber Verde, casos de urgência e UTI deverão contar com a presença de ao menos 2 profissionais de enfermagem para aplicação de medicamentos. Na visão dele, a medida busca evitar fraudes, erros e tragédias no ambiente hospitalar.
7: Eunício Oliveira, do MDB do Ceará, apoia o trabalho da Frente Parlamentar em defesa da Política Nacional de Plantas Medicinais e Fitoterápicos. O deputado informa que o objetivo do colegiado é incentivar pesquisas.
8: A iniciativa também visa apoiar a produção e ampliar o uso de plantas medicinais e fitoterápicos na saúde pública. No entendimento de Eunício Oliveira, a Frente Parlamentar contribui para o aproveitamento sustentável da biodiversidade brasileira e para o fomento à agricultura familiar.
7: Termina agora esta edição especial do Jornal Câmara dos Deputados, produzida e apresentada pela Rádio Câmara de Brasília, em parceria com a Rádio Câmara de Parauapebas, integrante da Rede Câmara de Rádio.
8: Eu agradeço ao Francesco e a toda a equipe da Câmara de Vereadores de Parauapebas pelo excelente trabalho conjunto.
7: Obrigado à Câmara dos Deputados por esta oportunidade. Esse programa teve trabalhos técnicos de Everson Urani e apresentação de Márcio Aquilissade e Francesco Costa. Boa noite.
8: Muito boa noite. O Jornal Câmara dos Deputados volta amanhã. Você fica agora com o Minuto do TCU.
5: Minuto do TCU.
23: O Tribunal de Contas da União monitorou 67 universidades federais para verificar medidas de prevenção e combate ao assédio moral e sexual. 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O número de instituições que tinham alguma política formal sobre o tema passou de 41 para 56. Também houve melhora na divulgação dos canais de denúncia, mas a fiscalização também encontrou problemas. Apenas 17 das 67 universidades monitoradas cumpriram todas as determinações do TCU. Faltam ainda estruturas adequadas para acolher vítimas, apurar denúncias e capacitar servidores e estudantes. O tribunal deu 180 dias para que as universidades avancem no cumprimento das medidas. Um novo monitoramento será feito depois depois desse prazo. 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
19: 20 horas e 4 minutos.